0: Muito bem, estamos de volta. Hoje é segunda-feira. Pastor Tiago, na Universal acontece o grande clamor em favor de todas as pessoas que têm metas, projetos. E quem sabe até, Pastor Tiago, metas que essa pessoa está, digamos, inacabada. Metas que essa pessoa não conseguiu alcançar, progredir, vencer, porque essa pessoa luta, se esforça, se dedica, mas parece ter uma trava que puxa essa pessoa para trás. Pastor Tiago, mas hoje, através da fé, iremos determinar que essas metas, que aparentemente estão no papel, vão vir para a realidade.
1: É, e o mal não quer que a pessoa ela concretize os seus objetivos, cumpra as suas metas. O mal quer que a vida dela fique inacabada, que era o que estava acontecendo na época de Neemias. As muralhas de Jerusalém estavam em ruínas. E Neemias, ele queria construir as muralhas, porém havia ali algo impedindo a muralha de ser construída, vários obstáculos, os inimigos desencorajavam o povo a construir as muralhas, só que Neemias, ele não aceitou aquela situação e ele pôs mãos à obra, e ele lutou, e ele conseguiu construir os muros em tempo recorde. E se essa pessoa se propor a fazer o mesmo, o que ela perdeu em 10 anos, ela pode recuperar em um ano só.
0: Meu amigo, minha amiga, é possível. Faça a sua parte. Traga numa pasta tudo aquilo que está travado para si, amarrado para a sua vida. Iremos, em um dado momento da reunião, apresentar a Deus, aos céus, e por meio e através da fé, iremos determinar que as suas metas sejam alcançadas. Tá bem? Acompanhe com atenção o depoimento fortíssimo do senhor Hugo. Ele tinha problemas na vida financeira, viciado em jogos de aposta e tinha dívidas de 35 mil euros.
2: O senhor Hugo, que chegou à Universal com vários problemas, dentre eles problemas relacionados à vida financeira, né? E é uma realidade hoje, sobretudo aqui em Portugal. Mas no seu caso tem sido diferente, porque o senhor tem, Deus tem lhe ajudado, tem conseguido prevalecer e vencer.
3: Sim, sim, tem sido bastante diferente desde há 2 anos e meio, sensivelmente, para cá, que as coisas mudaram, porque tinha de facto a minha vida financeira completamente um caos, a rondar os 35 mil euros de dívida. Uhum. Eu era viciado no jogo, nas apostas desportivas, portanto isso foi o que fez descambar completamente a minha vida financeira, porque investia tudo onde não devia. Quando eu digo tudo, era o meu ordenado e o ordenado da minha esposa. A partir disso também levou vários motivos de discussão em casa, motivos fortes, e que me levaram completamente ao fundo. Eu não sabia o que mais fazer, eu pedia ajuda aos meus pais, aos meus sogros, aos meus...
2: Quer dizer, o senhor tinha o sonho de vencer, de prosperar, mas imaginava que os jogos fossem o caminho, né?
3: Era aquele pensamento de dinheiro fácil.
2: Dinheiro fácil.
3: Dinheiro fácil. Então ia atrás, depois investia, depois perdia.
2: Que na verdade não era um dinheiro fácil, porque o dinheiro que o senhor investia lá para competir nas apostas era um dinheiro suado. Muito. Era o dinheiro do seu trabalho, da sua esposa.
3: Era
2: um sacrifício muito grande.
3: Era um sacrifício. E principalmente tendo um filho para criar. E então vou a minha vida toda nessa direção.
2: Chegou a fazer empréstimos?
3: Eu fiz empréstimos a pessoas particulares. Então ia falar com as pessoas e foi por aí. Então até juros altíssimos seriam.
2: É, no caso do casamento é até compreensível, porque o senhor, além de gastar o seu ordenado, ainda gastava o que é da sua esposa.
3: Sim, porque ela também estava numa fase difícil, a nível pessoal, passava por uma depressão, e eu aproveitei-me dessa situação para ser eu a gerir basicamente as economias da nossa casa. E então geria mal, sem ela dar conta sequer, quando ela começou a perceber que as dívidas eram grandes, que o número de dívidas eram grandes, e começou-me a fazer perguntas e eu não sabia como responder. Então é normal que, de facto, o nosso casamento se tivesse deteriorado. Já não era famoso na altura, mas aí então foi o descalabro. Ao ponto de não saber o que fazer, não ter já direção nenhuma para resolver os meus problemas, e cheguei ao ponto de ter 2 tentativas de suicídio, porque achava que não tinha mais jeito.
2: E a esposa nem sabia que estava nessa situação, né? Tinha tentado suicídio.
3: Foi a partir daí que ela começou-se a perceber também.
2: E aí juntava tudo, né? Juntava a vergonha, né? Juntava naquele momento também aquela tristeza por ter perdido, né? Frustração, né?
3: Muito frustrado, muito senti-me muito humilhado, ao ponto de nem sequer na rua conseguir andar de cabeça levantada, não conseguir olhar para as pessoas.
2: Isso para um homem é muito difícil,
3: muito,
2: né?
3: Muito difícil, muito difícil. Para quem pensa que está a gerir uma casa e afinal fez tudo errado.
2: É
3: muito difícil.
2: O senhor está na Universal há quanto tempo?
3: Desde outubro de 2021.
2: Então chegou depois da pandemia.
3: Depois da pandemia, sim.
2: Está pouco tempo, não é?
3: Pouquíssimo.
2: Mas nesse pouco tempo houve mudança na sua vida?
3: Houve muita mudança. Desde o primeiro dia que cheguei à Universal, a primeira coisa que fiz foi largar os vícios. Porque eu, para além do jogo, fumava, ainda era pouco, estava já a encarrilar no álcool. Desde o primeiro dia eu deixei tudo no momento. E me entreguei completamente. Eu e minha esposa chegámos ao mesmo tempo, tomámos a decisão de nos entregar completamente ao Senhor Jesus. Ela já conhecia, ela era. Já aos anos que não frequentava, mas já conhecia. E eu era ateu. Até que cheguei à Universal e conheci o Deus que nunca me tinha sido apresentado no passado. E tudo mudou na minha vida, no meu casamento, na minha área profissional, mesmo no trabalho. Eu tenho uma empresa, nós, eu e a Érica abrimos uma empresa, mas eu, a Érica ficou a gerir a empresa e eu continuei no meu trabalho. Mesmo na minha atividade profissional, no meu trabalho, eu fui abençoado com o meu patrão duplicou o meu ordenado. E tudo é diferente. Eu e a Érica, a nossa empresa, Deus tem-nos abençoado com bastantes clientes. Carteira de clientes boa. Temos bastantes clientes frequentes. Temos um espaço pequeno, humilde, mas trabalhador. E tem sido tudo diferente, tudo diferente. Sempre com a direção de Deus. Se há coisa que nós fizemos foi entregar os nossos planos a Deus e dizer: Deus está aqui, eu sei que tu vais tomar conta. E foi assim que nós seguimos e temos seguido sempre em frente.
2: E tem dado certo, né? Tem dado prosperado. Certo. Família, sim, restaurada.
3: Completamente.
2: Sua vida mudou, teve encontro com Deus, não é?
3: Sim, senhor. Sim. Fomos na busca, fomos preservarmos com Deus e graças a Deus recebemos em pouco tempo, recebemos o Espírito Santo.
2: Receber o Espírito Santo.
3: Sim. E estamos na fé, estamos na luta.
2: É isso. Graças a Deus.
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1: Nome do senhor?
2: Joaquim Fonseca.
1: O que aconteceu, senhor Joaquim?
2: O que aconteceu, eu já desejava isto há vários anos.
1: Vários anos?
2: Vários anos, concorrer para chefe coordenador. No passado consegui para chefe principal, também fui de testemunha aqui na igreja. E amanhã vai começar, hoje ainda nem fiz as malas em Torres Novas. E pronto, é uma grande alegria para mim. Vou também com o meu carro novo, que também consegui.
1: Carro novo?
2: Sim, graças aqui.
1: Chefe principal?
2: Sim, graças aqui ao Congresso.
1: Tudo depois daqui?
2: Depois daqui, deu. Deus tenha abençoado.
1: Vale a pena?
2: Vale a pena.
1: Vai parar por aí?
2: E agora ainda vou estar 8 semanas lá e tal. Levo o carro para poder ir lá à igreja ao entroncamento e agradecer a Deus. Já aqui presente, agradeço a Deus por esta bênção.
1: Hoje tudo bem, né, seu Luís?
3: É verdade, Bispo.
1: Hoje Mas tudo... antes não estava assim.
3: Péssimo. Eu entrei aqui completamente no fundo do poço. Eu entrei depressivo, com problemas na família, mas essencialmente também com muitas dívidas. Tinha dívidas para cima de 60 mil euros, impagáveis. Ou seja, havia meses que eu fazia forma de pagar umas, deixava as outras dívidas, para no mês seguinte já ia cobrir as que tinha deixado no mês anterior e as que tinha repago para deixar para outro mês seguinte. Uma vida de miséria completa.
1: Viveu essa realidade durante quanto tempo, Sr. Luís?
3: Bispo, se calhar mais de um ano. Mais de um ano, numa situação completamente crítica, com cartões de crédito impagáveis, despesas referentes a casas. Eu recordo-me que eu e a minha esposa uma vez queríamos comprar uma água e tínhamos que andar a procurar todas as moedas na carteira para comprar uma água.
1: Uma água?
3: Uma água.
1: O que passava pela cabeça do senhor? Porque é muito duro um homem, pai de família, viver uma situação como essa. Quais os pensamentos?
3: Os pensamentos é que, olha, não sei o que é que havia de fazer à minha vida, porque também tínhamos, a minha mulher estava grávida nessa altura, depois apareceu o nosso primeiro filho, depois as necessidades aparecerem para termos que darmos as condições a ele e sem solução, sem qualquer solução, não havia visão, o que é que eu poderia fazer, qual poderia dar, não via solução à minha frente.
1: Como é que o senhor conheceu o trabalho da Igreja Universal?
3: Através da minha esposa. A minha esposa veio primeiro e pronto, depois começou a frequentar e eu vivo com a minha esposa. E depois não deixei mais.
1: Mudou, Sr. Luís?
3: Logo no primeiro dia foi uma paz de espírito, uma coisa transcendente. Parecia que eu fui mais leve para casa. E depois as coisas foram acontecendo naturalmente, de fé em fé. Uma dívida paga aqui, outra dívida paga lá. Liquidámos totalmente as nossas dívidas. Posso lhe dizer que nós tínhamos uma casa com os nossos filhos, partilhavam o mesmo quarto. Nós mudámos de casa, a seguir mudámos para outra e hoje, graças a Deus, construímos a nossa moradia, temos o nosso próprio negócio, eu próprio trabalho na Câmara Municipal de Lisboa. Graças a Deus, a vida tem estado a prosperar financeiramente.
1: E casamento, interior, como é que sou Luís hoje?
3: Um Luís completamente diferente. Primeiro, porque tenho o Espírito Santo e com o Espírito Santo Deus dá-me essa capacidade para poder gerir a minha vida, quer familiar, quer financeiramente, e dá-me a visão que eu necessito para o dia-a-dia, para as dificuldades do dia-a-dia. E assim é o bem maior. E depois tudo o resto é um complemento. A minha família é uma bênção de Deus. Tenho 2 filhos maravilhosos, um rapaz de 18 e uma menina de 12. A minha mulher é uma bênção. Temos prosperidade.
1: Reuniões de fé como essa de segunda-feira foram importantes, Sr. Luís, nesse processo?
3: Fundamentais. Fundamentais, porque é aí que a gente abre o nosso entendimento de como deveremos proceder perante as dificuldades no nosso dia-a-dia. E, essencialmente, é obedecer à palavra.
1: Obedecer.
3: Obedecer.
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1: O senhor se chama?
2: Eduardo.
1: E a senhora?
3: Camila.
1: Dona Camila, tem um testemunho aqui atrás. O que, que aconteceu?
3: Bispo, nós estivemos na segunda-feira passada. Nós estávamos afastados, nós íamos para as reuniões no templo de São Paulo. E quando nós chegamos em Portugal, nós acabamos se afastando das reuniões. E o meu esposo, na quinta-feira, decidiu voltar. Na segunda-feira foi a minha primeira reunião. Veio eu e toda a família. E o senhor fez um propósito de pedirmos tudo o que a gente queria até o final do mês. E nós, na segunda-feira passada, nós chegamos com o Opel, até ficamos com um pouco de vergonha.
1: Velhinho.
3: Muito velhinho. É um carro que estava bem enferrujado, a pintura estava fosca. E na quarta-feira, nós contemplamos um milagre. O rapaz acabou passando esse carro para nós não demos entrada. E o rapaz falou, olha, o carro é de vocês. E a gente, assim, assumimos o que tinha que fazer no carro, e o carro a gente está hoje contemplando que realmente foi o impossível que aconteceu na nossa vida em 2 dias após a reunião que nós estivemos na segunda-feira.
1: As portas já se abriram.
3: Amém, sim.
2: Estão se abrindo.
1: Estão se abrindo.
2: Muito forte. A gente começou a agir a fé de novo, novamente, e as portas estão se abrindo, graças a Deus.
1: E não vai parar.
3: Não, não pode, jamais.
1: Quem está afastado, quem está longe dos caminhos de Deus, qual o conselho que a senhora tem a dar?
3: Venha para as reuniões, porque Deus realmente não mudou. Ele continua e a gente precisa, sim, operar a nossa fé, porque o milagre, ele acontece.
1: Como é que é o seu nome?
4: Inês Ribeiro.
1: O que aconteceu, Inês?
4: Quando eu cheguei na igreja, eu estava a trabalhar e eu comecei a vir à reunião. E eu sempre a perseverar, meu Deus, tenho que abrir porta porque eu não aceito.
1: Passou a vir aqui segunda-feira?
4: Passei.
1: O que aconteceu?
4: Segundas-feiras. Hoje assinei um contrato, só que muito superior àquilo que era antes.
1: As portas se abriram para você?
4: As portas abriram.
1: Vai parar por aí?
4: Nunca.
1: Como é que é o nome do senhor?
5: Hernandes Lima.
1: O que aconteceu, homem de Deus?
5: Ô bispo, aconteceu que eu estava um pouco afastado da igreja. E principalmente da segunda-feira. Voltei, essa é a terceira semana.
1: Terceira semana?
5: Sim, senhor. Fiz um propósito com Deus. Deus tem me honrado grandemente. As portas se abriu. Tive hoje um trabalho, que o mesmo trabalho eu recebi 3 vezes o mesmo valor.
1: As portas antes estavam fechadas?
5: Fechadas, bispo.
1: Total. Você estava sem vir segunda-feira?
5: Sem vir a segunda-feira.
1: Quanto tempo o senhor deixou de vir a essa reunião?
5: Quase 6 meses.
1: Quase 6 meses?
5: Sim, senhor.
1: E o senhor tem visto que agora, depois dessas 3 semanas, tem valido a pena?
5: Muito a pena.
1: A aliança com Deus funciona?
5: Sim, senhor, e não falha.
6: Muito bem, estamos de volta. Deus é grande, Deus é maravilhoso e contra fatos não existem argumentos. Pastor Tiago, Deus ele se manifestou na vida desse povo que ouviu a voz dele, fez a sua parte, agiu a fé e hoje tem uma vida de qualidade. Inclusive do senhor Hugo, que pagou a dívida que tinha de 35 mil euros e venceu aqueles problemas financeiros.
7: É, e a pessoa, quando ela está disposta a mudar de vida, ela começa a sofrer represálias, ameaças, o mal trabalha com dúvida, maus pensamentos. Só que quando ela se agarra à palavra de Deus, nada para ela. Ela não desanima, muito pelo contrário, ela parte para cima do problema. E você, meu amigo, minha amiga, que está aí ouvindo a nossa programação, você está desacreditado, você está a ponto de entregar as chaves do seu estabelecimento para o banco, você está prestes a sofrer uma ação de despejo, você está prestes a ser penhorado e você não sabe mais o que fazer. Hoje, segunda-feira, é o dia para você.
6: Meu amigo, minha amiga, levante-se. Existe para si saída, existe para si solução. E hoje, segunda-feira, iremos determinar juntos que essa mudança econômica venha a acontecer na sua vida. Pastor Tiago, no nosso Universal de Câmara de Lobos.
7: Estrada João Gonçalves de Arco, número 108, na Vila, às 7h30 da manhã, às 10, às 15 e também às 19h30.
6: Eu, Pastor Vitor, no nosso Universal de Ribeira Brava. Daqui a pouco, hein? 8 da manhã, às 10, às 15 e em especial 19h30, Estrada Regional CD4, próximo ao Corpo de Bombeiros, próximo ali à Segurança Social, tá bem? Acompanhe esta linda faixa musical e em seguida eu retorno com todos.

0: Muito bem, estamos de volta. Participam dessa reunião empresários, comerciantes, trabalhadores liberais, corretores de imóveis. Participam dessa reunião estudantes, desempregados. Meu amigo, minha amiga, eu não sei em qual classe socioeconômica você está inserida, mas uma coisa eu tenho a certeza: Deus tem para si uma vida nova, e vida essa de qualidade, por meio e através da fé. Pastor Tiago, há muitas pessoas que nesse momento estão desanimadas, desesperançadas, porque não alcançaram a sua meta.
1: Não alcançaram a meta e já estamos na segunda metade do ano e já estão pensando no ano a seguir, já desistiram do ano. Meu amigo, minha amiga, ainda faltam 6 meses para o ano acabar. Ainda dá tempo para você sair do vermelho, para você pagar a sua dívida. Ainda dá tempo de você salvar a sua empresa, salvar o seu negócio, salvar o seu emprego, a sua carreira profissional. Ainda dá tempo de você passar de ano, você completar o curso. E não desista, não desanime. Hoje, segunda-feira, é dia para aqueles que estão desesperançados, aqueles que estão desacreditados. Você que está aí assistindo essa programação, saia de onde você está, esteja hoje conosco no Universal mais próximo de si, e eu garanto para si que a partir de hoje sua vida começa a mudar.
0: E muda de acordo com a sua atitude. Procure hoje uma Universal, meu amigo, minha amiga, e você receberá uma direção vinda da palavra de Deus para que essa mudança econômica ela venha a acontecer. 218-368-008, a central telefônica do SOS Espiritual, para que você venha obter mais informações acerca de uma Universal próximo de si, hoje, segunda-feira, tá bem? Acompanhe com atenção o depoimento extraordinário da senhora Maria de Lourdes. Ela tinha uma vida de boas condições, mas devido à inveja, começou a perder tudo. Acompanhe.
2: Eu, quando entrei na igreja, vinha no fundo do poço, sem fundo, com 2 filhos pequeninos nos braços, sem casa, a dormir no chão.
3: Foi muito humilhada?
2: Fui muito, muito, muito, muito humilhada pelo meu ex-marido. Tive que deixar a minha casa, eu vivia muito bem. Tive que deixar a minha casa e fugir com os meus 2 filhos nos braços, porque eu recebia ameaças de morte. Porque o dinheiro gastou-se todo e ele depois queria mais dinheiro.
3: Ameaçava de morte?
2: Ameaçava-me de morte.
3: E queria todo o dinheiro?
2: Queria, não havia já. E eu cheguei a dormir debaixo da cama, fui andar com facas assim, catanas, assim, debaixo da cama, porque ele ameaçava-me de morte.
3: E ele dizia que a qualquer hora ia matar a senhora?
2: Sim, sim, sim.
3: Só nem dormia à noite, né?
2: Não.
3: Passava a noite acordado, porque...
2: preocupada com os meus filhos também, porque os meus filhos também eram ameaçados. Ele dizia que me matava a mim e matava os filhos. Eles ainda eram pequeninos.
3: E ele batia na senhora?
2: Pois, enquanto batia, era mais ameaças de palavras. Era mais de...
3: E ele sempre agiu desse jeito, desde o começo do casamento?
2: Não, não. Eu fui imigrante muitos anos. Vivia na Alemanha, e casei lá. E depois, ele, assim do nada, quis vir embora para Portugal. E depois foi quando cheguei a Portugal é que ele começou com estas ameaças, com este andar só com os amigos, a beber. E quando chegava à casa, tinha aquele comportamento. Quando estava [S2] Sim. [S1] À mesa com ele, fazia sempre o possível dos meus filhos ficarem, não ficarem ao pé dele, porque ele tinha repentinos muito rápidos e podia pegar numa faca e espetar nos meninos. E se ele espetasse, espetava em mim e não nos meninos. Eu já tenho os meus filhos ensinados, principalmente o meu filho, que já era mais adulto. A Cláudia ainda era muito pequenina. E eu disse que qualquer coisa acontecesse para que ele pegasse na irmã e fugisse.
3: O seu marido tinha uma perturbação espiritual?
2: Tinha, muito grande, muito grande. Quando lhe dava aquilo, ele ficava tão perturbado, tão perturbado, tão perturbado, que só pensava em matar.
3: E o que a senhora fez? A senhora saiu de casa?
2: Chegou a um ponto que ele queria que eu fosse pedir dinheiro aos meus pais. E então aí eu peguei nos meus filhos, uma oportunidade que ele não estava em casa, e peguei nos meus filhos.
3: Fugiu.
2: E fugi. Vim aqui para Lisboa, para a casa da minha irmã. Foi assim que aconteceu.
3: E nunca mais voltou com ele?
2: Nunca mais voltei.
3: Bom, houve um tempo que a senhora ficou definitivamente livre dele, né?
2: Sim. Vim para Lisboa, ainda estive há alguns anos, assim, muito aflita, muito esperada, muito angustiada, muito... vivia de favor, com muitos problemas, muitos problemas.
3: A senhora passou muitas privações?
2: Muitas, muitas, muitas. E até um dia...
3: Sem ter o que dar de comer para as crianças?
2: Sim. Tinha muitas ajudas, graças a Deus, e tive sempre muitas ajudas para dar de comer aos meus filhos. Só a casa que eu não consegui dar-lhe. Vivíamos num quarto muito pequenino. Eu dormia no chão e eles tinham um beliche.
3: Dona Maria de Lourdes, havia uma maldição, era um mal que agia na sua vida,
2: sim,
3: né?
2: Sim, sim.
3: A senhora desconfia que na altura, a senhora em algum momento tenha sido vítima de bruxedos?
2: Sim. Eu vivia muito bem na Alemanha. Eu vivia na melhor zona da cidade. Tinha uma casa linda, linda. Não pagava renda. Tinha um espaço enorme, enorme de jardim, com piscina. Claro que a minha vida fez muita inveja. É começou tudo a desandar.
3: Muita inveja, né? Era inveja de quem? Vizinhos, parentes?
2: Família.
3: Quer dizer que os próprios parentes invejavam a senhora?
2: Sim, da parte dela.
3: A senhora chegou ao Universal a convite de alguém? Como foi?
2: Através da revista Maria.
3: Quando a senhora entrou na Universal, como é que foi a experiência?
2: Eu não sabia o que era. Eu entrei, perguntei se podia entrar no dia do Espírito Santo, ao domingo. Quando eu saí, já não era mais a mesma, com um sorriso nos lábios, porque eu não sorria.
3: A senhora recebeu a paz naquele
2: recebi
3: dia?
2: Recebi a paz, recebi... Ali tudo, a palavra que o senhor bispo na altura falava parecia que era tudo para mim. E então eu saindo dali já não mais a mesma. E foi assim, fui-me libertando, fui ouvindo a palavra, libertei-me de todo o mal que me tinham feito, eu e os meus filhos. E assim foi.
3: Sua vida mudou?
2: A minha vida mudou completamente.
3: Aquela vida de vergonha, de dor, que o mais importante que mudou dentro da senhora, que a senhora era uma mulher triste,
2: sim,
3: amargurada, vítima de trabalhos, de bruxaria, bruxedos. É. De tudo isso a senhora se libertou?
2: Eu me libertei de tudo, nunca mais.
3: Seus filhos hoje estão bem?
2: É, os meus filhos estão bem, a minha filha é casada com um pastor.
3: Quando... Sua filha é casada com um pastor?
2: É casada com um pastor, a Cláudia. O Filipe, quando se levanta de manhã, diz: "Oh, mamãe, sinto-me tão feliz, tão feliz."
3: Que bom. Não há dinheiro que pague isso,
2: não
3: né?
2: Não há dinheiro que pague. E quem se vê nesta situação, procura a Igreja Universal, porque lá tem solução.
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5: Como é que era antes? Como é que estava a sua vida antes de você chegar aqui à Igreja Universal?
6: Estava travada, no aspecto financeiro, sobretudo, porque com o divórcio fiquei também com várias dívidas que eu achava impagáveis e depois também estava num emprego que não passava do salário mínimo. Portanto, era
5: então
6: difícil.
5: Você chegou à Igreja Universal endividado por conta do divórcio?
6: Endividado por conta do divórcio.
5: O que passava pela sua cabeça, Rui, em meio a esses problemas?
6: não via saída, não tinha autoestima e não me sentia com forças para conseguir resolver esses problemas sozinho. Portanto, não via grandes portas abertas para conseguir resolver aquela situação.
5: Então você chegou à Igreja Universal e começou a fazer essa reunião de segunda-feira?
6: Comecei a fazer essa reunião de segunda-feira logo.
5: O que mudou?
6: Mudou tudo, mudou o pensamento, a perspectiva de ver as coisas. Depois que o receber do Espírito Santo, mudou a força de agir, a coragem de ir aos sítios, de procurar e, sobretudo, mudou a visão de fazer. Quando fazemos como se fizéssemos para Deus, tudo muda.
5: Fez uma aliança com Deus?
6: Uma aliança com Deus, fundamental.
5: E o que mudou? Conte para a gente hoje. As dívidas, a situação do Rui, como é que está a situação do Rui?
6: As dívidas estão praticamente pagas. Profissionalmente subi de alguém que recebia um salário mínimo, neste momento estou a receber quase 3 vezes mais. Estou a chefiar, sou diretor de recursos humanos e estou a chefiar um departamento. Portanto, de alguém que estava parado, que estava ali estancado, digamos assim, neste momento estou ativo, estou com projetos, tenho um pequeno negócio, digamos assim, pequeno meu, ainda muito pequeno, de aconselhamento laboral também, e portanto as coisas estão-se a desenvolver a pouco.
5: Quer dizer, hoje a sua visão mudou completamente, o seu interior mudou completamente, você é uma pessoa diferente?
6: Mudou, eu acho que estava acomodado, muito acomodado, só àquilo que recebia e portanto não tinha essa visão, e a reunião de segunda-feira ajudou-me imenso.
5: Eu estou aqui com o senhor Arli Silva, ele que vai nos contar a transformação que houve na vida dele após ele chegar aqui na Igreja Universal e participar dessas reuniões da segunda-feira. Senhor Arli, o senhor estava conversando comigo antes, os problemas, como é que o senhor chegou à Igreja Universal? Muitas situações difíceis.
7: Era muito difícil, né? Trabalhava por conta do outro, né? Era assalariado, é aquilo, quem é assalariado está sempre tudo limitado, né?
5: O senhor chegou aqui com a vida financeira limitada, a que ponto? O que acontecia na vida econômica do senhor?
7: A zero, não podia ir no restaurante, tinha que estar a carregar tal marmita fria, às vezes vinha para aqui...
5: Tinha carro?
7: Não, às vezes tinha carro, antes mesmo não tinha nada, depois passei a ti, aí depois quando tem seguro não tem gasolina, carro velho avariado, com oficina e não sei o quê.
5: Uma vida de miséria.
7: Uma vida de miséria.
5: Quanto tempo a viver assim, senhor Arli?
7: Ah, foi muitos anos. Olha, minha vida mudou mesmo. Eu fui assim uns 10 anos aqui de imigrante, muito mal.
5: O que passava pela cabeça do senhor? Porque o senhor batalhava, o senhor lutava.
7: Pois, é aquele orgulho de voltar para trás. A mãe ainda dizia, filho, vai embora, deixa ser. Não, mãe, eu não vou embora, não. Eu vou ficar aqui.
5: Sofrimento.
7: Junto com os outros, né? Dividir quarto, aquela confusão toda, e dividir casa de banho, dividir cozinha, dividir tudo. Isso acabou tudo.
5: O senhor conheceu o trabalho da Igreja Universal, começou nessa reunião de segunda-feira?
7: Comecei na reunião de segunda-feira, foi onde é que eu comecei a aprender tudo. Aprender tudo e vi que não era só os outros que podiam, que eu também podia.
5: Quando o senhor diz aprender tudo, o que mudou? Mudou a visão, mudou a direção, o que o senhor aprendeu, basicamente?
7: Pois, a direção é a visão, né? É o aprender, porque antes a gente não ouvia isso tudo, né? Estava aí na rua e quando sobrava um tempinho é com colegas e amigos, e álcool, e festas, de confusão, e depois que eu aprendi, eu já vi que não podemos estar aí.
5: Começou a viver a fé?
7: Comecei a viver a fé.
5: Valeu a pena?
7: Valeu a pena.
5: O que aconteceu, senhor Arli? O que o senhor conquistou, o que o senhor tem hoje?
7: Olha, abriu uma empresa, né, que não tinha nada, como eu estava a dizer, vai fazer 4 anos, isso começou, como sabe, né, ainda por cima abri na pandemia, que em 2020 foi no pico da pandemia, mas com a palavra aí de Deus à frente, a gente acredita e as coisas acontecem, e tem acontecido, no qual fechei agora o 2023 com quase meio milhão de euros.
5: Quase meio milhão de faturamento?
7: Uhum.
5: Vai parar por aí?
7: Não vou parar na hora que eu quero dobrar. Quero chegar a 1 milhão.
5: Você tem quantos funcionários?
7: Tem 12.
5: 12?
7: 12 funcionários.
5: Então essa reunião foi importante nessa transformação econômica?
7: Sim, senhor. É muito importante. Aqueles que estão lá sentindo um bocado mal ou estão mesmo mal, tem que vir para aqui e pôr em prática naquilo que é ensinado.
5: Tem saída?
7: Tem saída, sim.
5: Eu tenho a certeza que hoje para o senhor Deus está em primeiro lugar.
7: Está em primeiro lugar, sim.
5: O senhor tem uma aliança com ele?
7: Tenho aliança com Deus. Olha, pai, vida diferente. não tem nada a ver.
5: Dona Cristina, o que aconteceu aqui na segunda-feira?
2: Aconteceu muita coisa na minha vida, porque eu vivia na miséria.
5: Quando a senhora chegou aqui, estava na miséria?
2: Na miséria.
5: Quando a senhora diz miséria, miséria como?
2: Miséria, faltava dinheiro em casa, o dinheiro nunca chegava para pagar as dívidas, dependia de outras pessoas, e até chegou um dia que eu disse, não, isso tem que acabar.
5: Quanto tempo a viver nessa situação, dona Cristina?
2: Muitos anos.
5: Anos?
2: Anos, sim.
5: Dívidas dependendo dos outros?
2: Exatamente.
5: Teve um momento que a senhora disse basta?
2: Basta.
5: Veio aqui segunda-feira?
2: Comecei a vir a segunda-feira.
5: Fez uma aliança com Deus?
2: Fiz uma aliança com Deus e desde que eu fiz essa aliança com Deus, Deus tem prosperado na minha vida, na vida do meu marido, na minha família, que eu antes nunca tinha dinheiro para dar às minhas filhas. E graças a Deus, Deus tem-me feito prosperar. Hoje posso dizer, hoje dou dinheiro às minhas filhas, nunca lhe peço nada.
5: Hoje a senhora que dá?
2: Dou.
5: E as dívidas?
2: As dívidas estão pagas.
5: Todas pagas?
2: Todas.
5: Vida financeira nova?
2: Graças a Deus.
5: Vale a pena a aliança?
2: Vale a pena a aliança.
0: Muito bem, estamos de volta. A cada clamor que acontece, pastor Tiago, há um avivamento espiritual grandioso. E esse clamor, próximo ao altar, de joelhos, para que se cumpra aquilo que só Deus pode fazer, pastor Tiago, que é o livramento. Aquilo que se cumpra, que só Deus pode fazer, que é o derramamento do Espírito Santo. E é por isso que, nessa fé, todos os dias estamos realizando esse clamor pelas 22 horas.
1: É, um clamor que tem unido todas as pessoas no país, no mundo inteiro, e nós temos clamado a Deus pelo livramento. Aqueles que não têm o Espírito Santo, temos clamado para que haja um grande derramamento do Espírito Santo no mundo inteiro. E nós não vamos sair diante do altar enquanto a resposta de Deus não vier.
0: E essa resposta acontecerá, meu amigo, por meio e através da fé sacrificial. Acompanhe nas programações e você saberá o que fazer para que esse livramento, essa restituição aconteça na sua vida.
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5: Nome da senhora?
9: Albertina.
5: Profissão?
9: Eu sou médica.
5: Médica. Como é que estava antes da segunda-feira, como está hoje? O que é que aconteceu?
9: Nós tínhamos um processo em tribunal que já se arrastava há muito tempo por causa de um processo que foi muito mal conduzido. Até o pessoal do banco, quando veem que nós temos um determinado padrão financeiro, eles meteram em cima do processo que eu tinha, um processo deles que eu não sabia, que estava tudo em letras, sei lá como, acabamos por assinar, e isto arrastou-se e levou-nos a uma perda muito grande e também a um acúmulo das dívidas para ir por volta de 100 mil, e nós não sabíamos como havíamos de fazer.
5: Dívidas por volta de 100 mil?
9: 100 mil. E depois havia, por causa disso, salários penhorados, coisas deste género. E ficávamos todos muito aflitos e com apertos, como é de imaginar. E não sabíamos qual seria a solução. Entretanto, vindo as segundas-feiras, etc.
5: A senhora não falta, né, doutor?
9: Não, eu não falto.
5: A senhora vem de manhã cedo, vem à noite. Não é ou não é verdade? Não dá para vir à noite, a senhora vem de manhã cedo?
9: Sempre de manhã.
5: Por exemplo, agora ela está aqui 3 da tarde. Essa reunião das 3 da tarde.
9: Foi o intervalo que eu tenho, já vou voltar para o trabalho e aproveitei para vir cá para não perder a bênção.
5: Você está vendo quando a pessoa quer vencer, o que é que ela faz? Às vezes a doutora vem 7 da manhã, ela e o marido. Às vezes ela vem 8 da noite. Agora está no intervalo do trabalho, veio 3 da tarde. Pessoa que quer vencer e tem a visão de prosperar, ela age. E o que é que aconteceu, doutora?
9: O que aconteceu foi que depois recebemos uma outra carta do tribunal, com receio de abrir, e o que é que vinha lá? Que estava tudo resolvido, nós nem sabemos nem como, nem porquê, mas só sei dizer que foi quitada na totalidade.
5: Tudo?
9: Tudo.
10: Acabou a dívida?
9: Acabou por completo.
10: E vai arrebentar, doutor.
9: Vai arrebentar.
10: Deus é com a senhora.
9: E para dizer que também, em relação... nós temos, tem a empresa agora da clínica, né? E nós tínhamos uma faturação de início muito baixa. Em 2022 aumentou exponencialmente. Em 2023 o contabilista chamou-me e disse, olha, isto aqui veio ainda mais do que se esperava. Quer dizer, dobrou o 2022.
10: A senhora está pronta para dobrar de novo?
9: Dobrar de novo. Temos recebido agora até já internacionalmente doentes e pacientes de, como é que se chama, Indonésia e de outros sítios, e as coisas estão a se encarrilhar.
10: De ano em ano vai dobrar, doutor.
9: Em nome de Jesus, que assim seja.
10: Amém.
11: Cheguei completamente destruída, totalmente endividada.
10: Precisava de um socorro.
11: Sem dúvida, urgentemente.
10: O seu socorro era nas dívidas?
11: Era nas dívidas, principalmente no espiritual, porque se o espiritual não está bem, todo o resto não vai bem. Mas as dívidas eram uma afronta gigantesca.
10: O que passava pela sua cabeça, Inês, em meio a dívidas, em meio a problemas financeiros?
11: Eu tentei o suicídio, Bispo, porque eu já não via solução para a minha situação. Eu trabalhava 12 horas por dia e não via absolutamente nada, não entrava absolutamente nada para a minha conta.
10: Era... Você trabalhava 12 horas por dia, desculpe?
11: Sim, entre 10 e 12 horas, porque eu era motorista TVDE, e quem nos acompanha sabe que os motoristas normalmente têm essa carga horária, entre 10 e 12 horas, e eu não via absolutamente nada, eu só pagava despesas do carro. Despesas atrás de despesas atrás de despesas.
10: Quer dizer, esforço não faltava?
11: Esforço não faltava.
10: Mas você não via resultado?
11: Mas eu não via resultados. E chegou uma época em que já nem o esforço eu tinha mais, porque entrei numa depressão tão grande que eu já nem tinha forças para me levantar da cama para ir trabalhar.
10: Quanto tempo eu vivia assim, Inês?
11: Posso dizer que foi o último ano, foi o pior de todos. Já estava assim há algum tempo, mas o último ano foi o fundo do poço.
10: Mudou?
11: Completamente.
10: A primeira mudança foi interior?
11: Sem dúvida, o Espírito Santo fez a obra dele, sem dúvida nenhuma.
10: Mas você precisava de um socorro na sua vida econômica?
11: Sim. Como o Bispo sempre fala na reunião, não adianta ser milionário se não existe fé, não é? Para abençoar todo o resto.
10: Prosperidade é com Deus.
11: Exatamente.
10: As dívidas?
11: Estão a pagar completamente. Tive uma ajuda da parte de Deus, obviamente, em que se eu pagasse metade, o restante seria pago pelo próprio banco, e o restante está a cumprir. Estão a pagar.
10: Então Deus socorreu você?
11: Sem dúvida.
10: Você chegou aqui trabalhando muito e não ganhando nada, e hoje?
11: Não ganhando nada, e hoje recebo o triplo ou o quadruplo daquilo que eu recebia.
10: Três, quatro vezes mais?
11: Três, quatro vezes mais.
10: Quer dizer, a partir do momento em que você começou a buscar em Deus a prosperidade, a direção dEle, tudo mudou.
11: Tudo mudou, Bispo.
10: No que essa reunião tem sido importante para você, Inês?
11: Aprender. Primeiro, aprender que sem Deus não se consegue nada. E segundo, o ser fiel ou obedecer à palavra muda completamente a nossa vida.
10: Não tem mais depressão?
11: Não.
10: Nem tristeza?
11: Nunca.
10: Quer viver?
11: Sim.
10: Prosperidade com Deus?
11: Prosperidade com Deus.
10: Viu o socorro?
11: Viu o socorro.
10: Vinha na prosperidade com Deus?
12: Vinha na prosperidade com
10: Deus. E parou?
12: E parei.
10: O que aconteceu? Por que o senhor parou? Conte um pouquinho.
12: Vinha na prosperidade com Deus, tudo começou a dar certo, as portas se abrirem, os projetos, e que eu tive tudo amarrado, começou a se abrir, se soltar, os clientes. Mas chegou a determinado ponto, eu comecei a encher de muitos trabalhos, comecei a deixar Deus para trás.
10: Não veio mais?
12: Não, comecei a achar que pronto, está tudo bem, agora já não preciso.
10: Tenho muitos clientes, não preciso mais.
12: Não preciso mais de Deus.
10: E aí?
12: Fui acomodando, se entregando no trabalho, tomaram muito trabalho e depois comecei a deixar de vir para essa reunião.
10: E o que aconteceu?
12: E daí fui andando, num determinado tempo, tudo começou ainda fluindo, mas começou a desagradar, pouco a pouco. Há clientes que às vezes ligavam, outros começavam a dizer, não, aceitei mais, agora já não... Fica para depois.
10: Começou a dar para trás?
12: Começou a dar para torto, para trás, como se diz.
10: E o que você fez?
12: Depois eu ainda fui insistindo não querer vir, mas num determinado tempo eu disse não. Eu comecei a prosperar, comecei a ter clientes, coisas dando certo nesta reunião. Deus teve a oportunidade de me lembrar. E agora está a mesma coisa. Me lembrei que era da reunião que eu tinha deixado para trás.
10: Voltou?
12: Eu voltei.
10: E agora?
12: E agora as portas se abriram, as coisas voltaram a fluir como antes.
5: Clientes?
12: Clientes, os projetos estavam amarrados, alguns projetos e alguns orçamentos, que eu tinha mais de 5 orçamentos, os clientes só diziam espera.
5: Não saía?
12: Não saía de maneira nenhuma.
5: E agora?
12: Agora saiu, está tudo a dar certo, tudo a caminhar.
5: Vai parar mais não, né, seu Carlos?
12: Não, não vou parar.
0: Olha, contra fatos não existem argumentos, Deus é grande e o poder de Deus foi evidenciado nessas pessoas, pastor Tiago, que participam da reunião da prosperidade com Deus. Em destaque, essa senhora, pastor Tiago, Maria de Lourdes, ela tinha uma vida de boas condições e, devido à inveja, perdeu tudo, fugiu. Ela, devido a essa inveja, ela começou a viver de favores. Mas por meio da fé, a inveja foi quebrada. A ação do mal foi quebrada. E ela hoje tem uma vida de qualidade.
1: Vida totalmente transformada. Quem ouve o testemunho pensa que foi por sorte, foi obra da sorte. Não, não foi obra da sorte, foi obra da fé. A fé, ela faz o impossível se tornar possível. E essa pessoa que está ouvindo a nossa programação, ela também pode ver essa transformação na vida dela. Basta apenas ela fazer o que essa pessoa fez. Usar a fé na palavra de Deus, para que tudo venha a mudar.
0: Venha hoje aprender a dar a volta por cima. Venha hoje aprender a conquistar, a vencer a situação cujo qual o senhor e a senhora está a passar, está a vivenciar. Pastor Tiago, no nosso aniversário de Câmara de Lobos.
1: Estrada João Gonçalves Jarco, número 108, na Vilha, às 7h30 da manhã, 10 da manhã, 15 também às 19h30.
0: Eu, pastor Vitor, no nosso aniversário de Ribeira Brava, Estrada Regional 104, próximo ao Corpo de Bombeiros, próximo à Segurança Social, próximo ali ao Centro de Saúde. Todos, indistintamente, são os meus convidados. 8, 10, 15, como também às 19h30, no Universal próximo de si. E para mais informações, entre em contato com a SOS Espiritual. 218-368-008. Ficamos por aqui com a nossa participação. Que Deus abençoe a sua vida, a sua família. Até a próxima oportunidade.
8: Monte Sião, onde um reino humano deu lugar a um reino eterno. Originalmente situada em Jerusalém, na região da antiga cidade de Davi, passou a englobar também o Monte do Templo conforme a cidade crescia. Um lugar de imensa importância espiritual. Na época de Abraão, foi Salém, reino de Melquisedeque, que além de rei, era sacerdote de Deus. Porém, quando o povo de Israel saiu do Egito, o local já havia recebido um outro nome, Jebus, habitado pelos Jebuseus. Jerusalém foi uma das cidades dadas por Deus aos filhos de Israel, mas esta foi uma das poucas que eles não conseguiram conquistar, pois sobre o Monte Sião havia uma fortaleza intransponível, o qual os jebuseus consideravam aquela fortaleza tão segura que desafiaram Davi a conquistá-la, como se a cidade fosse impossível de ser tomada. Mas o rei Davi sabia que com Deus não havia impossível. E a partir daquele momento, Sião se tornou a sede do reino. Porém, o que Davi mais queria era que Deus estivesse naquele lugar e, por isso, fez transportar para lá a Arca da Aliança, um símbolo de Deus no meio do seu povo. Pois assim o Monte Sião recebia o verdadeiro rei de Israel e de toda a terra. Anos mais tarde, o templo foi erguido ao norte e a Arca encontrou uma nova morada. Pois toda a região da cidade de Davi, até o Monte do Templo, tornou-se o Monte do Senhor, o Monte Santo, o lugar que ele mesmo escolheu para habitar com seu povo, símbolo da sua presença e do seu reino eterno. Ali veio a promessa de livramento e salvação. E é dali que o Senhor Jesus irá reinar sobre toda a terra. Do Monte Sião vem a convocação para o arrependimento e deste mesmo lugar o alerta sobre o juízo. Pois o dia do Senhor está próximo e no Monte do Senhor quem quiser pode encontrar o Rei e o Reino que nunca terá fim.

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0: 22 graus.
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1: São 6 horas da manhã. Vamos agora à oração do trabalhador.

Senhor Deus, Pai Todo-Poderoso, agora são 6 horas da manhã desta segunda-feira. E nesse momento são centenas de milhares de trabalhadores que já iniciam o seu dia a orar, a pedir a direção. Porque quantos não são os trabalhadores que sofrem, meu Senhor, com vícios, doenças, maldições? Esta senhora, ela é trabalhadora, mas os filhos estão sempre doentes e ela tem sempre que meter baixa. Ela sofre, meu Pai, dentro de casa com a família. Ele é trabalhador, mas não consegue ir para o emprego. Então, nesse momento, eu oro por eles. Por aqueles trabalhadores que lá em casa não têm paz, não conseguem dormir por causa das brigas, das discussões. Eu oro pelos trabalhadores, meu Pai, que não têm cabeça para trabalhar, que tomam medicamentos, que foram despedidos de empregos porque não souberam, não fizeram, tiveram dificuldades. Ó, meu Deus, eu peço agora em favor dos trabalhadores. Sofrem tanto. Muitos são explorados, não recebem o ordenado, trabalham muito e ganham pouco. Outros, meu Senhor, nem recebem. Então agora eu peço em favor. Eu peço que o Teu poder venha visitá-los agora. Que a Tua luz venha iluminar a Ilha da Madeira. Que haja luz. Eu estendo a minha mão para abençoar a todos os trabalhadores. E este copo com água, consagra com teu poder, ilumina e abençoa todos que beberem desta água. Em o nome de Jesus, beba desta água, minha amiga, meu amigo. Receba forças, receba ânimo agora. Levante a sua cabeça agora, porque Deus te fortalece. Isso mesmo, respire fundo. Agora você tem forças para se levantar. Agora você pode. Porque Deus é com você. Você é um vencedor. Você é um campeão. Aliás, vamos ouvir essa canção? Campeão, vencedor. Daqui a pouco nós voltamos com o nosso programa. Bom dia, Madeira. Bom dia, Porto Santo.

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1: Deus abençoe a si e a sua família nessa manhã de segunda-feira. Nova semana, novo dia, novas oportunidades. Você que assiste essa programação, você é uma pessoa que tem consciência de que você pode avançar, de que você pode ir para frente, que você pode desenvolver. Você é uma pessoa que tem um sonho, um desejo, um projeto, não é? Dizem que a pessoa que parou de sonhar é porque ela já morreu por dentro. Que não é o seu caso. Você é cheio de sonhos, cheio de planos. Você é uma pessoa que quer a vida. Você deseja viver ao máximo, ao pleno, desfrutar. Entretanto, nesse momento, nessa hora, a sua situação é de humilhação, é de vergonha, é de fracasso, é de escassez. Você é uma pessoa que não consegue alcançar objetivos nenhums. Você não consegue superar nenhuma expectativa. Você não consegue alcançar o seu sonho, realizar sonhos. Você não consegue nem traçar metas para a sua vida econômica, não é? Pessoal, quanto mais para a vida. Você se sente hoje embaixo. Você tem falhado nos seus projetos. Olha, eu tenho uma boa notícia para você. Para o seu caso tem jeito. Não é porque você perdeu que você vai continuar a perder. Não é porque você sofreu que você vai continuar a sofrer. Você pode dar uma virada na sua vida a partir de hoje. Você sabia que o Espírito Santo é a solução para todos os seus problemas? E uma vez que você recebe o Espírito Santo, tudo muda, tudo é transformado. Você é uma pessoa que vai avançar, você é uma pessoa que vai crescer, vai desenvolver com o Espírito Santo dentro de si? É isso que nós vamos mostrar para você no testemunho da Sheila Soares. Hoje ela é uma nova criatura. Hoje ela é uma nova pessoa e ela fala sobre isso. Entretanto, os falhanços, os fracassos, o complexo de inferioridade, o complexo de incapacidade, tudo isso desapareceu e ela se tornou uma pessoa confiante. Ela se tornou uma pessoa que hoje, com o Espírito Santo, ela avança, ela conquista, ela não cruza os braços e se lamenta da vida. Ela é um testemunho que serve de exemplo para a senhora, para o senhor que nos assiste, de como superar, de como avançar, de como mudar de vida. Vamos assistir.
2: Eu sempre fui uma criança muito feliz. Tive muito amor, muita proteção. Nunca tive tudo o que quis. Passamos algumas dificuldades, mas o essencial sempre esteve lá. Mas eu era extremamente triste por dentro. Eu era alegre, era divertida, era brincalhona, era ativa, mas no fundo eu sentia uma tristeza muito grande. Eu sempre vivi com a minha tia e com a minha mãe, mas numa certa altura a minha mãe foi fazer a vida dela e eu acabei por ficar com a minha tia. E apesar dela me dar muito amor e transmitir muitos bons valores, eu sentia-me vazia, eu era insegura, eu não tinha autoestima, eu duvidava de tudo, as minhas amigas eram melhores do que eu na minha cabeça, eram mais bonitas, tinha complexos com o meu corpo, com o meu cabelo, enfim, tudo em mim era errado. Eu achava sempre que não tinha capacidade para tomar decisões, duvidava da minha inteligência até. Então, à medida que eu fui crescendo, eu fui começando a desenvolver uma necessidade de aprovação dos outros. Tudo o que eu queria fazer, eu tinha sempre que perguntar a alguém. E eu só conseguia fazer se essas pessoas me dessem um ok. Mesmo que fossem decisões íntimas minhas, que só eu é que tinha que tomar, eu precisava dessa ajuda para tudo na minha vida. E isso fazia com que eu me sentisse ainda mais inútil, porque se eu nem sequer conseguia escolher tomar decisões na minha vida, para que é que eu servia, não é? Não havia qualquer mérito naquilo que eu fazia. Eu cheguei a perder oportunidades, eu cheguei a bloquear, a congelar, porque eu não tinha ninguém que me pudesse dizer: olha, Sheila, faz isto. Olha, Sheila, isto é bonito. Olha, Sheila, isto é feio. Olha, não vais para ali. E então eu sentia-me presa sempre na opinião dos outros, na aprovação dos outros. Eu sempre trabalhei, desde muito nova que eu comecei a trabalhar, eu não dependia financeiramente de ninguém e eu não conseguia perceber, mas porquê que aquelas pessoas têm tanta importância para mim? Porquê que eu não consigo construir algo sozinha, algo meu só? Conheci o meu marido e na altura, numa consulta que eu fui, foi-me dito que eu não poderia ter filhos. E se conseguisse, eu teria que passar por um longo processo de tratamentos. E então foi uma altura em que eu me senti muito, muito mal. Fui muito abaixo, porque eu pensava, o problema está em mim, tudo o problema sou eu. Eu conheci a Igreja Universal através de um convite. A mãe de uma amiga minha, que convidava muitas vezes. E eu, por não ver onde é que a Igreja ou Deus me pudesse ajudar, eu nunca aceitei. Mas houve um dia que, pronto, fui e foi a melhor escolha que eu fiz. Porque eu mal entrei na Igreja, a primeira reunião que eu assisti, eu senti como se eu tivesse a ser abraçada e não estava ninguém ali. E as coisas que o pastor falava, eu pensava, mas como é que é possível? Esta pessoa nunca me viu, eu não conheço estas pessoas não sabem a minha história. Como é que ele está a relatar a minha vida? Comecei a colocar em prática toda a orientação que me davam, comecei a participar nos desafios, porque entendi que eu também tinha que fazer a minha parte, eu também tinha que chamar a atenção de Deus, e foi isso que eu comecei a fazer. Comecei a criar uma relação íntima com Deus, comecei a aplicar os ensinamentos que me davam, e a verdade é que quando eu recebi o Espírito Santo, eu percebi o sentido que a minha vida tinha que ter. Eu já consigo tomar decisões, eu já consigo valorizar aquilo que eu faço. Eu era uma pessoa que não me elogiava a mim mesma. Hoje em dia eu já consigo fazer isso. Já consigo olhar para mim e reconhecer o mérito que eu tenho nas coisas. Mas porque eu aprendi que tudo isso vem de Deus. Hoje em dia eu sou uma mulher segura, confiante com a minha imagem, com aquilo que eu sou, com aquilo que eu tenho. Uma pessoa que luta para ser cada vez melhor. E um dos grandes milagres que Deus fez na minha vida foi realmente me dar 3 filhas. Eu não fiz qualquer tipo de tratamentos, não foi necessário. E a verdade é que, passado 2 meses, eu descobri que estava grávida da minha primeira filha. Então, para uma pessoa que iria necessitar de tratamentos, uma pessoa que não iria conseguir engravidar naturalmente, eu tenho 3 filhas, sem qualquer tipo de tratamento, saudáveis. E eu, na altura, tinha um problema a nível hormonal, estava muito descontrolado. Hoje em dia não tenho qualquer problema. Passado 21 anos que eu estou casada com o meu marido,

0: e ansiosa. Hoje em dia sou empresária, tenho uma loja de bolos, faço aquilo que eu amo, consigo gerir a minha empresa, consigo gerir os meus clientes, consigo passar para os meus clientes amor, segurança. E isto para mim era impensável, ter uma profissão onde eu tivesse tanta responsabilidade. E para uma pessoa que precisava sempre da opinião dos outros, é a área onde eu realmente vejo Deus agir a todo o momento. Eu participo no Congresso Financeiro às segundas-feiras. Ele tem a abrir a minha visão de uma forma extraordinária, para passar o meu negócio para um outro nível. Então, a minha vida em todas as áreas, eu vejo Deus agir. E realmente, o Espírito Santo faz parte de mim. Não existe agora uma Sheila sem o Espírito Santo. Para mim, não há essa possibilidade, não existe. É uma parceria que eu quero levar todos os dias da minha vida, porque eu reconheço que eu sozinha não consigo. E neste momento eu vivo as melhores maravilhas da minha vida graças ao Espírito Santo.
1: Olha, que testemunho maravilhoso dela, não é? Mostra a direção a ser seguida. Olha, minha amiga, meu amigo, chega de perder, chega de falhar. Repare que nos últimos anos, de tudo que você conquistou, quase nada você conseguiu reter. Parece que as coisas fogem da sua mão. Quanto mais você tenta agarrar, quanto mais você tenta se apegar, quanto mais você tenta guardar um dinheirinho aqui, uma economia ali, isso escorre pelos seus dedos. Quanto mais você se esforça, mais fraco, mais desanimado, mais triste se torna a sua vida. Você já reparou que você tem andado para trás? Se nós formos analisar os últimos 10 anos, de 2016 a 2026, você vai reparar em muitos casos que você trabalhava menos e ganhava mais. 10 anos se passaram, você trabalha mais e ganha menos. Antigamente, o trabalho que o seu marido tinha era suficiente. Agora, ele trabalha, você trabalha, os filhos trabalham e não é suficiente para você poder se governar, para você poder fazer face às suas despesas. Isso tem dado cabo de si. O testemunho dela mostra que você precisa do Espírito Santo na sua vida. Hoje, segunda-feira, é o dia ideal para você buscar uma aliança com Deus. Aqui no Cenáculo do Funchal, nós vamos chegar diante do altar de Deus às 19h30, na Vigília da Prosperidade, e nós vamos fazer aliança com Deus. Você que vive aqui no Funchal, você que vive aqui na Ilha da Madeira, seja desde Porto Muniz até o Caniçal, você está convidado a fazer uma aliança com Deus, a alcançar os seus objetivos, superar as suas expectativas e realizar o seu maior sonho, porque essa é a vontade de Deus. Tudo isso começa com um pacto, com uma aliança que você vai fazer com Deus.
2: 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Talvez até já tenha começado, mas ainda está longe da linha de chegada. Os objetivos que definiu no início do ano continuam no papel, mas isso não significa que estejam fora do seu alcance. Por isso, nesta segunda-feira, 22 de junho, participe no clamor por todos aqueles que precisam de alcançar as suas metas. Participe neste propósito de fé e entregue a Deus aquilo que tem sido uma necessidade na sua vida, confiando que Ele abrirá caminhos e trará a resposta de que precisa. No Cenáculo do Espírito Santo, no Funchal, Rua Doutor Brito Câmara, número 32, em frente à Rotunda dos Bombeiros Chapadores do Funchal, o número universal mais perto de si.
1: Olha, você que está desempregado, endividado, você que não tem meios de manobra, você que é uma pessoa que não consegue se equilibrar economicamente, você é uma pessoa que trabalha muito e o ordenado é mínimo, você trabalha demais

0: consegue sequer se sustentar. Se você precisa de uma orientação, de uma palavra, você precisa desabafar, precisa de um conselho, pegue o seu telefone, ligue na Central SOS, 218-368-008. Nesse momento, nós temos ali pessoas à sua disposição para poder te atender. Inclusive o pastor Flávio, que é o responsável pela Igreja Universal de Machico, ele está na Central SOS agora e ele já tem ali nomes de pessoas que nos ligaram, não é, pastor Flávio?
1: Bom dia, bispo. Bom dia a todos que nos acompanham neste momento. Nós estamos aqui na linha de atendimento, aqui no SOS, na Ilha da Madeira. Estamos à disposição de todas as pessoas que querem desabafar, querem falar sobre os seus problemas, que precisam de um conselho, de uma orientação e também de oração. Nós convidamos a todos os que estão a precisar para ligar para nós. Várias pessoas já têm ligado e têm sido ajudadas de todo Portugal, de toda a Europa, das ilhas também. E nós temos algumas pessoas que deixaram os seus nomes para a oração, que é o caso, por exemplo, do Sr. Luís Sanches, que nos ligou de Setúbal. Ele que pede oração para ter força, para permanecer firme e deixar a vida errada, a vida de vícios, de prostituição e de comprimidos. Pede oração também pelo seu irmão que está preso. Também a senhora Teresa Lopes, que nos ligou do Algarve, ela que tem sido atormentada por espíritos malignos, também deixou o seu nome para receber a oração. E também a senhora Maria Gorete, que nos ligou da França. Ela pede oração pelo seu pai, que se encontra hospitalizado com pneumonia. E assim são algumas pessoas que estão a passar por situações que uma oração faz toda a diferença. E você, amigo e amiga que nos acompanha neste momento, e você está a passar assim também por ataques espirituais, você que não consegue dormir à noite, você que tem um problema na sua família e você não tem como ajudar essa pessoa, saiba que a oração, ela tem o poder para proteger, para transformar e abençoar a sua família. Por isso, nós convidamos você a ligar agora para a nossa linha de apoio. O número é o 218-368-008. 218-368-008. Você pode desabafar, você pode deixar o seu nome e da sua família. Nós vamos orar por você e você vai ser ajudado.
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0: Obrigado, pastor Flávio, e também a todos os voluntários que nos têm ajudado. Minha amiga, meu amigo, eu faço um desafio com você que está endividado. Você que é uma pessoa que está desempregada. Você é uma pessoa que não consegue avançar. Seus pés estão travados, bloqueados. Suas mãos estão amarradas. Você não tem esperança e você precisa alcançar metas. Você precisa alcançar objetivos. Você precisa superar expectativas. Tem pessoas que dependem de você. Então, hoje é o dia de você abrir a sua mente e ser abençoado. Receber uma direção de Deus para mudar de vida. E eu desafio você a estar aqui no Cenáculo do Funchal e receber essa direção. Durante todo o dia, nós estamos nas reuniões. São 4 reuniões, não é? 7:30 da manhã, às 10, às 15, especialmente às 19:30, na Vigília da Prosperidade com Deus. A senhora, o senhor, é o nosso convidado, tá bem? Mas olha, você pode participar na Igreja Universal aí, na sua localidade. Basta você aceder ao website igrejauniversal.pt, obtenha a morada da Igreja Universal aí na sua cidade, no seu país, e você participa, tá bem? É isso que você vai fazer. Olha, nós finalizamos o nosso programa de hoje, voltaremos amanhã, nesse mesmo horário. Que Deus abençoe a si e a sua família. Fique bem e até lá.
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1: Bom dia, Madeira. Uma ótima segunda-feira, uma segunda-feira abençoada para si. Nós estamos aqui neste programa dos Fatos Impossíveis. Para que você, que está a começar a segunda-feira, você que nos tem acompanhado a segunda-feira, há muito tempo você tem acompanhado os programas, seja da Rádio Popular, da Rádio Festival, de Zarco, seja da Rádio Sol, independentemente qual seja a emissora que você sintonizou, tem sintonizado e tem nos ouvido. Talvez você seja uma pessoa que há muito tempo está para buscar a solução para os seus problemas. Há muito tempo você está para buscar esse Deus dos impossíveis que nós temos falado. Porque só quando se busca ao Deus do impossível é que ele pode agir na vida dessa pessoa que buscou. Assim como a senhora Odete Santos. O seu sofrimento começou aos 16 anos. Pois ao fugir da violência que havia em casa, se entregou ao namoro e engravidou. Juntou-se com o pai do filho que sofreu muito ao longo dos anos. Mais tarde, o marido a abandonou com os filhos, sem qualquer condição de dar comida aos filhos. Olha a situação. Olha a sua situação. Olha a situação da senhora Odete Santos. Acompanhe esse testemunho e nós já voltamos para falar um pouco mais sobre ele.
2: A minha infância foi muito complicada, porque tinha um pai alcoólico, dava muito mal viver à minha mãe, chegávamos a andar fugidos da pancada do pai. Pronto, a partir daí eu dei o passo de me entregar ao namoro com 16 anos, fui mãe aos 16 anos. A vida foi muito complicada, porque depois engravidei, onde o pai dos meus filhos fugiu. Mas, entretanto, eu dei à luz e ele foi obrigado pelo tribunal a apresentar-se. A situação foi muito complicada, foi sempre um casamento frustrado, sempre com grandes problemas, porque ele vivia a vida nas noites, nos bares, nas discotecas, destruía o dinheiro, a férias, vinha alcoolizado para casa. Entretanto, o filho que dei à luz cresceu, um filho educado, um filho trabalhador, mas o procedimento casou e a esposa o traiu. Como o traiu, ele refugiou-se no mundo da droga. A partir daí que refugiou-se no mundo da droga, a coisa complicou muito na minha vida, porque o pai não aceitou aquilo do filho. Sentia-me muito triste, chegou-me a passar vontade de dar cabo da minha vida. Cheguei realmente a beber lexívia para me matar. Mas nessa altura, ele chegou nessa altura e nada aconteceu. Por ajuda médica, onde ele foi internado duas vezes para fazer desintoxicação, onde ele fugia, depois internei no Magalhães Lemes, onde ele também fugiu. Entretanto, quando o pai me disse, ou é o António Manuel ou sou eu, e eu disse, olha, né, eu quero-te a ti e quero o António Manuel, que é meu filho. Ele não aceitou e foi trabalhar para Angola. Foi para trabalhar para Angola, abandonou-nos completamente. Quando ele foi embora, eu fiquei muito triste. Fiquei desamparada, porque fiquei sem um ordenado marido. Eu, na altura, era auxiliar de escola. E a escola é que me sustentou durante um ano, porque eu não ganhava para pagar o aluguel. E então, como não ganhava, o Conselho Executivo autorizou a ir levar os tamparés para trazer comida para a noite, para mim e para os meninos. Ao meio-dia, os meus lanches e os meus meninos que estavam na escola também eram sustentados pela escola. Eu um dia estava no café e vendia lá revistas e eu pus-me a ver para comprar uma. E chamou-me a atenção a Maria e eu comecei a desfolhar e vi a igreja. Sim, pronto, está aqui a porta. A porta certa está aqui para mim. E foi através daí, comecei a ler os testemunhos, e através daí foi quando eu procurei a Igreja Universal. A palavra que me chamou a atenção quando eu cheguei na igreja foi diretamente para mim. O servo de Deus só falava aquela esposa que estava a sofrer, que estava a ser abandonada pelo marido, traições e aquilo. Eu ouvi, e quando lá saí da igreja já saí outra pessoa, transformada. já tinha aquela maneira de eu vou vencer, eu vou ser feliz, e foi aí que eu comecei a usar a minha fé, ouvir a palavra do servo de Deus, pôr em prática, e houve uma altura que o sofrimento já era tanto que eu já estava cansada de levar comida da escola, achava que toda a gente olhava para mim como uma coitadinha. Na hora que eu já estava cansada de ser chamada ao tribunal para isto, ao tribunal para aquilo, ao tribunal para isto, e nunca ser resolvido, eu disse, não, eu vou obedecer à palavra. Porque as necessidades eram muitas, e eu então não queria ter aquilo que Deus me pediu na minha mão com a maneira de eu ir agarrar naquilo para resolver qualquer problema. Disse, não, meu Deus, eu vou resolver, já é o problema contigo. Só o Senhor é que tem poder para me resolver esta situação. O meu divórcio saiu facilmente, foi dado como ele desaparecido. Da paternidade, o menino foi entregue a mim. Era uma funcionária da Segurança Social, passei ao Estado com 49 anos de idade, com a quarta classe. Entretanto, este marido que eu tenho atual era um colega de trabalho. Começámos a fazer as correntes os dois, aí determinámos logo que queríamos casar. Sou muito feliz, tenho um marido muito carinhoso, tenho um marido que me trata bem, graças a Deus. Depois do nosso casamento surgiu um problema de saúde no esófago, onde ele foi operado, e por causa dos produtos químicos da Petrogal, ele tinha muitas bolhas no pulmão. Então isto tudo causou essa doença. O pulmão arrebentou no bloco operatório. Quando lá fomos, eles disseram que não ia haver solução. Aí voltei as lágrimas, porque vinha assim, meu Deus, eu sofri 30 anos num casamento. Agora que tenho um marido que me dá tudo, oh Deus, eu não aceito isto. Mais uma vez, eu voltei para o altar. E aí, houve a recuperação do marido, que já vão 12 anos, e graças a Deus, para quem ia morrer, está cá há 12 anos. Sempre Deus me respondeu, e tenho certeza que sempre me responderá.
0: 7 motivos para vir aos sábados. Primeiro motivo. E abençoou Deus o 7º dia. Segundo motivo. Jesus é o Senhor do sábado. Terceiro motivo. Os milagres que Jesus realizou foram no sábado. Quarto motivo. Assim diz o Senhor Deus: a porta do átrio interior que dá para o Oriente estará fechada durante 6 dias, que são de trabalho. Mas no dia de sábado, ela se abrirá. Quinto motivo. Jesus disse: mas essa casta de demônios não se expulsa senão pela oração e pelo jejum. Sexto motivo. Jesus contrariou a tradição. Enquanto todos descansavam no sábado, ele trabalhava. Sétimo motivo. Sábado é o 7º dia da semana. 7 é o número de Deus, pois é o número da perfeição. Venha neste sábado para o jejum coletivo.
1: Meu caro ouvinte, este é o nome do programa, Fatos Impossíveis. Por quê? Porque nós apresentamos os fatos e é impossível negar que o Deus que age na vida daqueles que creem é o Deus que nós apresentamos que é a sua solução. Então, se você crê este sábado agora, o terceiro sábado do agir de Deus, nós vamos estar aqui em jejum e em oração, porque tudo o que nós fazemos em jejum é mais forte. Tudo, a oração é mais forte, o clamor é mais forte, a súplica é mais forte, tudo que nós fazemos em jejum é mais forte. E é um jejum coletivo. Quando Deus chama o povo dele para se reunir, ele chama todo o povo, ele não chama 1, 2, 3, ele chama todos. E você acha que isso é por acaso? Não, não. Se você, meu amigo, minha amiga, se juntar a nós, se juntar ao coletivo de fé que nós temos no jejum das causas impossíveis, então você vai poder provar mais ainda o poder de Deus na sua vida. Como aconteceu com a senhora Odete Santos. Você ouviu bem? Ouviu bem? O que é que aconteceu quando ela chegou à Universal? A sua vida foi restaurada, tanto financeiramente, como sentimentalmente. E talvez você, meu amigo, minha amiga, está aí nessa situação, desculpa a expressão, está numa situação miserável. Você está numa situação de dívida. Você já começou a segunda-feira com carga pesada, já começou a segunda-feira com a mão na cabeça a pensar, lá vou eu ter que enfrentar o problema lá no meu trabalho, com aquele colega de trabalho, lá vou eu ter que enfrentar o problema que, do meu patrão que não me paga. Eu vou trabalhar só para não perder o emprego, porque o que me apetecia era não trabalhar, o que me apetecia era morrer. Pois é. Muitas pessoas tiram as suas vidas por conta do seu problema financeiro. Mas você não precisa de fazer isso. Você não precisa de fazer isso. Se a sua situação financeira está difícil, nós estamos aqui. Então você já se pode preparar para que sábado, no terceiro sábado do Agir de Deus, você possa estar aqui conosco às 7:30 da manhã, aqui na Rua Brito Câmara, número 32, em frente à rotunda dos bombeiros sapadores do Funchal. Você pode ter certeza que da mesma forma que a senhora Odete Santos foi ajudada, você também será ajudada. Se você não quer esperar até lá, nas portas da igreja estão abertas para si. Mas você pode pegar no seu telemóvel e ligar para a nossa linha SOS espiritual. Nós temos lá uma equipa que saberá falar para si, saberá lhe ouvir, saberá lhe orientar, saberá lhe dar uma palavra de força também. Assim como você está a receber aqui essa palavra de força. 218-368-008.
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1: Ora, a fé, ela vem pelo ouvir e ouvir a palavra de Deus. Então eu quero lhe deixar aqui o quadro do Pão Nosso. E hoje, a palavra de Deus para si diz assim: levanta-te, toma o teu leito e vai. Situação terrível é ter provado os manjares da vida e depois viver suas migalhas. Assim deve ser com os que um dia participaram da alegria da salvação, mas, devido aos cuidados do mundo, perderam de vista os valores espirituais. Ah, pastor, quero voltar, mas não tenho forças. Oro por mim, como se a oração fosse resolver o seu problema. Não, não vai. Que tipo de oração vai impor atitude? Que tipo de oração vai obrigar o caído a se levantar? Jesus deu ordem ao paralítico: levanta-te, toma o teu leito e vai. Ponto. Ele não orou, apenas mandou-o levantar, tomar o seu leito e ir para casa. Ele não orou, apenas mandou-o levantar, tomar o seu leito e ir para casa. Então levantar, tomar e ir são atitudes individuais, meu amigo, minha amiga. A obediência exige essa ação pessoal. Então não queira ser carregado com a sua cruz. Não aceite ser indolente e acomodado na fé. O impossível. Impossível alcançar os céus sem abrir mão do mundo. É impossível. Então a oração de terceiros não vai fazer magia, não coloca de novo nos trilhos da fé. Ajuda? Sim, ajuda muito. Mas com o seu sacrifício pessoal é muito melhor. Então coloque essa dica em prática. Toma a atitude. Não espere por ninguém, não dependa de ninguém. Seja sincero diante de Deus. E essa fé que lhe trará forças para se manter nos trilhos da palavra de Deus.
3: Sábado, o jejum coletivo para vencer as castas malignas. Em certa ocasião, levaram até aos discípulos de Jesus um jovem que, além do lunático, era mudo e surdo. Aquele caso parecia ser uma causa impossível, pois nem mesmo os discípulos do Mestre conseguiram resolver. Mestre, trouxe-te o meu filho, que tem um espírito mudo. Ele espuma e range os dentes, e vai definhando. E eu disse aos teus discípulos que o expulsassem, porém não conseguiram. Jesus, além de curar aquele jovem, revelou que estava por trás daquela causa impossível. Esta casta não pode sair com coisa alguma, a não ser com oração e jejum. Por trás de toda a causa impossível, existe sempre uma casta maligna, cuja única forma de vencê-la é através da força de um jejum. Sábado, o jejum coletivo para vencer as castas malignas. Traga por escrito o problema que não tem conseguido resolver e, em jejum, vamos apresentá-lo a Deus. O jejum coletivo é a última porta. Jejum das causas impossíveis.
4: A miúda nunca mais teve saúde, nunca mais teve saúde. Era para o hospital. Tudo o que ela comia, vomitava. Se fosse água, vomitava tudo. A senhora que estava a fazer as inscrições viu eu com a menina como morta, literalmente como morta. Casei-me, fui viver para um quarto, comia com o prato em cima das pernas. Fomos viver para um anexo que a minha esposa, quando chovia, tinha que pôr alguidares a parar a água no quarto. Eu já comi o pão que o diabo amassou. E então, eu achando que estava tudo bem, já estava a morar. Não a 100% bem, mas já estava a morar muito melhor e que a minha vida estava a começar a mudar. A minha filha nasceu e apareceu e havia uma vizinha minha e ela diz-me: Oh, São Luís, então a dona Lourdes já teve alguma coisa? Olha, teve uma menina. Epá, vocês têm a mais sorte que não sei qual foi o que é aquela, a expressão que ela me deu. A miúda nunca mais teve saúde, nunca mais teve saúde. Era para o hospital. Passava, ela a primeira não comia nada. Tudo o que ela comia, vomitava. Se fosse água, vomitava tudo. Eles depois punham-lhe uma máscara com antibiótico, acho, na água, com antibiótico, e ela ficava normalmente boa. Fazia exames, nada. Exames era o sangue. Eles não me diziam nada. Eles desconfiavam que era asma. Mas não tinham um diagnóstico certo. O que eu sei dizer é que ia para casa e passado 2-3 dias estava lá caído outra vez. Foi o último dia que eu fui ao hospital, que ainda era o Hospital Velho de Cascais. A senhora que estava... Há uma urgência. A senhora que estava a fazer as inscrições viu eu com a menina como morta, literalmente como morta. Assustou-se tanto, que disse-me para mim: o senhor entre já por aí dentro e fica aqui a sua senhora a fazer a inscrição. Comecei a ir aos bruxos, que era onde me dizia, pá, vai. Olha, cheguei a ir a Campo Maior, que era uma pessoa conhecida que ia lá, que andava-se lá a tratar com o bruxo, e eu fui. É para ir a Campo Maior, é para curar, vou lá. E vou lá e nada. Ainda por cima, foi uma bruxa. Eu não sei se ela era bruxa, eu sei que ela mandava vir aquelas coisas para defumar do Brasil e de outros lados, e aquilo era fumos lá em casa. O que ela mandava fazer, a minha mulher fazia, mas nada. E ela, quando viu que não conseguiu fazer nada, ela disse-me para mim: olha, só há um lugar que eu vejo onde a tua filha se pode curar. O primeiro dia que eu entrei na igreja, foi uma coisa que eu nunca mais vou esquecer na minha vida. Conforme eu ia assistindo às reuniões, ia aprendendo a usar a fé. E todos, até hoje, todos os degraus que eu me propus a subir, subi-os. Não foi fácil receber o Espírito Santo. Comecei a ir às quartas, aos domingos, sempre. Houve uma altura que eu comecei como hoje, todos os dias à igreja, todos os dias, que era ali que eu me sentia bem, até que recebi o Espírito Santo. Não dá para explicar. O Espírito Santo para mim representa tudo. Tudo. E chegou-se a um ponto, a um domingo, nós íamos às 7 da manhã, ao domingo. A minha esposa disse para mim, olha, temos que ir para o hospital que a menina morre. Eu fui para a igreja com a menina. Ela queria ir para o hospital, mas eu não fui. Fui para a igreja. A esposa do pastor estava cá fora, cá fora, falar com os obreiros, não sei o quê, quando me viu, corre logo para mim e viu como é que a miúda ia. Eu vou já falar com o meu marido. Meteu-lhe a mão na cabeça, fez uma oração, eu só chorava, mais nada. Com a menina no colo, só chorava. E a minha filha depois foi curada. Foi uma pedra que se atirou no fundo do poço, até hoje. Até hoje. Nunca mais. Eu hoje, graças a Deus, tenho a minha vida estabilizada, tenho 2 carros e comecei a prosperar logo. A prosperar, comecei a comprar um carro novo, outro carro novo. Eu até hoje já comprei 25 carros. 25 carros. E já comprei, e consegui, e conquistei 7 imóveis. Deus tem-me dado tudo o que lhe tenho pedido, tudo, graças a Deus. Eu hoje sou grato a Deus e à Igreja Universal, porque se não fosse ela, de certeza que eu já não estava cá. Porque eu era como um bocadinho de gasolina que se põe no chão e se larga um forfo, assim era eu. Nervoso. E hoje sou uma pessoa calma, domínio próprio, tudo. Graças a Deus.
1: Muito bem, nós chegamos aos momentos finais do programa e eu quero agradecer a sua companhia por esta manhã de segunda-feira. Eu tenho a certeza que depois de você ouvir essa palavra, depois de você ouvir o testemunho, existe fé em si para fazer aquilo que a sua fé pede. Até amanhã e que Deus lhe abençoe, em nome do Senhor Jesus.

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1: Câmara de Santa Cruz apela o uso adequado do Varendi da Praia das Palmeiras. O executivo de LA Ascensão explica que a instabilidade registada neste Varendi, instalado na renovada piscina da Praia das Palmeiras, resulta da utilização incorreta daquela estrutura, apelando ao seu uso adequado por parte dos utilizadores. Numa informação divulgada nas redes sociais, a autarquia explica que o equipamento foi concebido para apoiar a entrada e saída de pessoas com mobilidade reduzida, não devendo ser utilizado como escorrega, nem como apoio para mergulhos. Apesar disso, a Câmara Municipal garante que irá reforçar a estrutura, embora sublinhe que a sua utilização deverá continuar a respeitar a finalidade para a qual foi instalada. A autarquia aproveita ainda para sensibilizar os utilizadores para a necessidade de preservar o

0: a regular o pastoreio na região, articulando o seu potencial com o Sistema Regional de Gestão Integrada de Fogos Rurais, recentemente aprovado. Na ocasião, Célia Pessegueiro manifestou a sua preocupação com a incapacidade do Governo em lidar com o mato que se acumula nas serras da região e sublinhou que, no âmbito do Sistema de Gestão Integrada de Fogos Rurais, o Executivo não deve optar apenas pelo uso de maquinaria pesada, mas recorrer ao gado para gerir e criar novas zonas limpas que funcionem para proteção civil e a não propagação de incêndios.
1: Falem com quem sabe, falem com os pastores, falem com quem tem gado, falem com quem anda nas serras há muitos anos, que inclusive vê com um grande desânimo aquele tipo de intervenção de maquinaria pesada, porque cada vez que se intervém num desses percursos, aquilo que se está a fazer é a potenciar o crescimento da carcaja e da giesta. E se não houver uma manutenção efetiva nessas zonas, onde já há um descontrole da vegetação e das invasoras, o trabalho feito num ano é completamente perdido. Em menos de um ano está coberto de vegetação. A única forma é ter lá estes que são agentes de proteção civil. O gado é agente de proteção civil. E se for orientado, como é a nossa proposta, gado orientado para a proteção civil, para a limpeza, nós temos a certeza que também teremos menos problemas como aqueles que pontualmente vamos tendo na nossa região.
0: Célia Pessegueiro, PS quer gado a prevenir os incêndios.
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1: Bom dia, é isso mesmo, mais uma semana que está a começar, segunda-feira, 22 de junho, e acordamos...
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1: E acordamos com esta segunda-feira, com chuvinha, é verdade, não sei se choveu muito ou pouco, mas a verdade é que hoje, esta segunda-feira, encontramos molhada, é verdade. Oxalá que seja só chuva de pouca dura, mas... A verdade é que encontramos David Antunes com Sinto Falta, quem abre esta manhã de segunda-feira, 22 de junho. Estamos numa semana em que a nossa seleção volta a jogar no dia de amanhã e também é uma semana com santos populares em alguns sítios, mas a festa de São João também é o que não falta por aí. Portanto, têm durante esta semana vários sítios em que podem sair para se divertir. Sem grandes demoras, vamos ouvir David Antunes. Daqui a pouco temos Diogo Fonseca e temos ainda Bárbara Bandeira com nós os dois. Boa semana. Estão comigo, André Alves, até às 10.
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0: 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É com Pedro Brunhosa. 18 minutos é o tempo que nos resta até às 8 da manhã. É verdade, o tempo está a passar rápido também neste início de semana. Vamos lá então saber agora quais são os destaques que marcam a atualidade neste 22 de junho.
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0: Vamos lá então começar pelos destaques do Jornal da Madeira. O Eco Rally, valorizado, o governo aumenta 70 mil euros e o apoio ao evento que decorre em outubro. Temos ainda buracos de remendos nas estradas do Funchal. Várias ruas da capital madeirense apresentam um elevado nível de degradação do pavimento, com buracos e abatimentos de remendos que geram queixas. Motociclistas lamentam a negligência e alertam para acidentes. Temos ainda especialistas que admitem problemas com orografia e aumento da pressão rodoviária. Já no Diário de Notícias, florestas contratam vigilância privada. O contrato para controlo do acesso aos percursos pedestres decorrem até dezembro e custam 320 mil euros. A IFSIN mantém a aquisição da PSP para disciplinar o trânsito em quatro áreas naturais de grande depressão turística. Temos ainda a TAP tranca vagas e dispara preços. Alterações no tarifário da companhia para a rota Lisboa-Funchal estão a lesar os passageiros após a eliminação do teto máximo do mecanismo de continuidade territorial. Dando um saltinho até o Jornal de Notícias Nacional, já morreram 4 crianças vítimas de violência doméstica só neste ano de 2026. Temos ainda no Correio da Manhã: Ronaldo escapa à razia no ataque. Temos ainda: pai arrasta filha de 4 anos para a morte. E são alguns dos destaques que marcam esta segunda-feira. Voltando à música, temos Daddy Yang e Luís Fonsi com Despacito.

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1: Vamos lá então saber se esta segunda-feira vai ou não continuar com chuvinha, como encontramos às 7 da manhã. Temos hoje então um céu geralmente muito nublado, com períodos de chuva passando a regime de aguaceiros a partir de meio da tarde e mais frequentes na vertente norte e nas terras altas da Madeira. E o vento será moderado, predominante de sul e sudoeste, rodando gradualmente para norte e nordeste no início da manhã. E hoje teremos uma descida de temperatura, em especial nas terras altas. Máximas temos então 23 para a Ponta do Sol, temos para o Funchal e Machico, 25 para a Ribeira Brava, máxima de 24 para Câmara de Lobos e São Vicente, 20 para Santana e 22 é a máxima para o Porto Nis e Ilha do Porto Santo. 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Tempo que nos resta até às 8 da manhã é precisamente 5 minutos. Temos agora Barco com Evandro e Bispo, daqui a pouco temos Brada e Ronaldo Fernandes com Deixa Acontecer, e são estas que fecham a hora 7 com entrada na hora 8. Boa semana.

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1: 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Carneiro, de 21 de março a 19 de abril.
2: Carneiro, no amor, o seu par diz uma coisa com a boca e outro com os olhos. Acredite nos olhos. Nas finanças, um número que evitou ver esta semana é menos assustador do que o medo que criou à volta dele. No lado espiritual, a raiva que sente tem razão de existir, mas o alvo pode estar errado. Pense antes de agir. Dica do dia: a emoção certa no sítio errado faz estragos. Números da sorte: 9, 14 e 31.
1: Touro, de 20 de abril a 20 de maio.
2: Touro, no amor, se está solteiro, a pessoa certa não vai chegar enquanto estiver fechado. Abra uma porta. Nas finanças, um bem que tem parado em casa pode ser vendido ou alugado. Está a perder valor sem usar. No espiritual, o que planta hoje em hábitos, em relações e em escolhas, vai colher daqui a meses. Dica do dia: o futuro é construído com o que faz quando ninguém vê. Números da sorte: 3, 21 e 44.
1: Gêmeos, de 21 de maio a 20 de junho.
2: Gêmeos, no amor, uma mentira branca acumulada já não é tão branca. Limpe isso hoje. Nas finanças, duas opções em cima da mesa, a mais simples raramente é o pior. No lado espiritual, a sua cabeça hoje é um arquivo aberto com demasiadas janelas. Feche o que não usa. Dica do dia: simplificar também é uma forma de inteligência. Números da sorte: 7, 18 e 42.
1: Caranguejo, de 21 de junho a 22 de julho.
2: Caranguejo, no amor, o seu par sente hoje que algo mudou em si, para melhor. Não precisa de explicar. Nas finanças, um gasto que considera necessário pode ser substituído por algo mais barato e igualmente bom. No lado espiritual, há uma pessoa no seu círculo que só aparece quando precisa de algo. Repare no padrão. Dica do dia: relações que só fluem num sentido acabam por secar. Números da sorte: 2, 19 e 37.
1: Leão, de 23 de julho a 22 de agosto.
2: Leão, no amor, o que não diz em voz alta vai acumulando. Hoje, diga uma coisa que guardou. Nas finanças, um elogio recebido esta semana pode esconder uma proposta a caminho. Fique atento. No lado espiritual, o brilho que tem hoje não precisa de plateia. Brilhe para si mesmo, é o mais duradouro. Dica do dia: quem se conhece bem não precisa de aproveitação. Números da sorte: 5, 28 e 43.
1: Virgem, de 23 de agosto a 22 de setembro.
2: Virgem, no amor, se está solteiro, a perfeição que exige num parceiro afasta quem poderia surpreendê-lo. Nas finanças, uma auditoria rápida às subscrições mensais pode revelar dinheiro a sair sem contorno. No lado espiritual, o corpo hoje pede algo específico. Pode ser sol, água, movimento ou silêncio. Delho. Dica do dia: o corpo tem pedidos concretos. Ouça-o. Número da sorte: 6, 23 e 39.
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0: E agora de volta à música, estamos com Last Slow J 2020, nesta manhã de segunda-feira, neste início de semana. 11 minutos é o tempo que passa das 8 da manhã. Daqui a pouco temos a companhia de os Imagine Dragons, temos ainda Goia Menor, temos Noble e Dino de Santiago. Boa semana, boa manhã.
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3: Bom dia!

0: É o One More Time de Nobel. Vamos lá então, até Dino de Santiago com My Lover. Temos ainda Nanny com Do You Care nesta manhã de segunda-feira. Um bocadinho mais fresca, chuvosa também. Já sabem que o tempo parece que irá continuar assim neste início de semana. Estão com começar de novo. Bom dia uma vez mais, se só agora chegaram à nossa companhia. Até às 10 é a nossa viagem. E espero que vocês continuem desse lado. Para já, divirtam-se com Dino de Santiago. Não tarda nada, eu já regresso à vossa companhia, precisamente, para saberem alguns dos destaques que marcam a atualidade.
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1: Vamos lá então fazer mais uma revisão pelos destaques que marcam a atualidade nesta manhã de segunda-feira. Buracos e remendos nas estradas do Funchal. Várias ruas da capital madeirense apresentam um elevado nível de degradação do pavimento, com buracos, abatimentos e remendos que geram queixas. Motociclistas lamentam a negligência e alertam para acidentes. Ainda temos especialistas que admitem problemas com orografia e aumento da pressão rodoviária. Temos ainda no Diário de Notícias, TAP arranca... Tranca, aliás, vagas e dispara preços. Alterações no tarifário da companhia para a rota Lisboa-Funchal estão a lesar os passageiros após eliminação do teto máximo do mecanismo de contingente territorial. Temos ainda florestas que contratam vigilância privada. O contrato para o controle de acesso a percursos pedestres decorrerá até dezembro e custam 320 mil euros. Temos ainda no Jornal de Notícias Nacional... Já morreram 4 crianças vítimas de violência doméstica. Homem referenciado pela PSP tira-se do 8º andar com a filha de 4 anos em Santarém. A instituição de apoio com risco de fechar por falta de dinheiro. O governo promete contratar mais soluções. Já no Correio da Manhã, mais uma vez, pai arrasta filha de 4 anos para a morte. E temos ainda em relação à seleção que joga no dia de amanhã. Só Ronaldo escapa à razia no ataque. São alguns dos destaques que marcam esta segunda-feira.
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que Luís está a dizer que lá fora está um dia tão lindo. Não, não está. Aqui, pelo menos na Opa da Rádio, está a chover. Portanto, se vão na estrada, conduzam devagarinho, com precaução. Atenção que estas chuvinhas, às vezes, é só para termos azar. Portanto, vão devagarinho e vão com muita precaução. São 8 horas e 42 minutos, ou seja, estamos a 18 minutos das 9 da manhã. Até às 9 da manhã ainda temos muita música para ouvir e o tempo, caso só tenham chegado agora à nossa companhia, já vou-vos dizer como é que estará o tempo para este início de semana. Para já fiquem com os Coldplay. Temos ainda The Weeknd e Maru. Boa semana a todos, tenham uma ótima manhã.

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7: Bom dia, uma vez mais. É verdade, o dia começa comigo, Andréia Alves, deste lado, desde as 7h30 até às 10. Temos ainda uma hora. Abrimos esta hora 9 com Adele, Easy on Me. Tenha uma ótima semana. Não sei se já saí de casa ou se já deu uma olhada dela pela janela, mas a verdade é que esta segunda-feira começou um bocadinho chuvosa, mais nublosa e um bocadinho mais fresca. Bom dia, boa semana. Terra.

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0: Estamos com os BTS e os Coldplay a 10 minutos das 10 da manhã antes das despedidas. Ainda vamos saber como é que estará as previsões do tempo para este início de semana que começou um bocadinho pó forrado, um bocadinho pó triste e também chuvoso. Vamos lá então saber se irá continuar ou não este início de semana exatamente como encontramos pela manhã. Bom dia, o tempo é com Alberto Oclista, leves no preço precisos na visão.
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0: O tempo hoje é com céu geralmente muito nublado, com períodos de chuva, passando a regime de aguaceiros a partir de meio da tarde e mais frequente na vertente norte e nas terras altas da Madeira. O vento é fraco a moderado, predominante de sul e sudoeste, rodando gradualmente para norte a partir do início da manhã e teremos também uma pequena descida de temperatura máxima. Quanto às máximas, temos 23 para a Ponta do Sol e Machico, 25 para a Ribeira Brava, 24 para Câmara de Lobos e São Vicente, 23 para o Funchal, máximas de 20 para Santana, 22 é a máxima para o Porto Nis e Ilha do Porto Santo. Chegamos ao final de mais um dia na companhia do Começar de Novo e regresso amanhã às 7h30, continuação de uma ótima manhã, um excelente dia de trabalho e boa semana.
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Senhor nosso Deus e Pai, agora são meio-dia no arquipélago da Madeira e nós entramos em oração para invocar a Tua luz, o Teu poder. Sim, porque Deus Pai Todo-Poderoso, Criador dos céus e da terra, o Senhor é luz. E o Senhor não tem prazer e alegria em ver toda a humanidade ser atacada pelas trevas, pela maldade. Nesse exato momento, milhões, bilhões de pessoas pelo mundo afora estão sob o domínio das trevas e da maldade. Oh, meu Deus, venha nesse momento ouvir a minha oração em favor dos sofridos, dos perdidos, dos desamparados, dos rejeitados, daqueles que estão desesperançados, que não têm ninguém por si. Nesse exato momento, estão entregues ao vício, entregues às doenças, entregues ao sofrimento. Tantas e tantas vezes essa pessoa chorou de desespero, que ela perdeu as contas. Ela já não sabe qual foi a última vez que ela se alegrou, que ela sorriu. Oh, meu Deus, o Senhor é o Deus misericordioso e o Senhor não se alegra nessa condição e situação. Então ouça a nossa oração em favor deste senhor, desta senhora que nos ouve a conduzir sua carrinha, esta pessoa que está no trânsito, na sua viatura, a ouvir o programa, este senhor, esta senhora que está a casa. Visite-os agora, os que estão nos hospitais, acamados, presos a um aparelho, a uma máquina, aqueles que foram desenganados pelos médicos e até mesmo já foram mandados para casa, porque os médicos nem sabem mais o que fazer com ela. Oh, Pai, visite-os agora. Que a Tua misericórdia venha sobre eles, meu Pai. Que a Tua luz venha sobre todos. Consagre este copo com água. Que seja o santo remédio para curar, libertar, aliviar, abençoar a todos que bebem desta água. Meu amigo, minha amiga, beba. Bebamos juntos deste copo com água. Receba paz, receba luz. Graças a Deus. Respire fundo. Tenha paz, tenha luz. Você e a sua família. Eu quero oferecer a todos meus amigos ouvintes essa canção da família. A todos. E daqui a pouco nós voltamos com o nosso programa Ponto de Luz.

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0: Olá, muito boa tarde a todos os amigos do programa Ponto de Luz. Agora são 9:09 aqui no Arquipélago da Madeira, nossa lindíssima Ilha da Madeira e Porto Santo. Um forte abraço a todos os nossos amigos ouvintes que nos acompanham diariamente aqui na Rádio Zarco, Rádio Palmeira, Rádio Sol, Rádio Festival, Rádio Popular, todos os dias, quer dizer, de segunda a sexta, né? Ao meio-dia, cá estamos com a nossa poderosa Oração da Luz e o nosso programa Ponto de Luz, que leva para a senhora, para o senhor, meu amigo ouvinte, a palavra de Deus. Não é uma palavra minha, não foi eu que escrevi, não foi um profeta, não foi um homem. A palavra é de Deus. Aqui está escrito na Santa Bíblia a palavra do próprio Criador dos céus e da terra e do universo. Aquele que disse, haja luz, e houve luz. Aquele que fez separação entre a luz e as trevas, que criou o universo, criou você. Você que está ouvindo esse programa, você não é fruto do acaso. Você foi criado por Deus. Deus te desenhou. Às vezes a pessoa, meu amigo, minha amiga, ela cria a ilusão de que ela nasceu para sofrer, de que ela nasceu para perder, porque ela não teve pai, não teve mãe, porque ela é uma pessoa sem sorte, ninguém gosta dela, ela não tem muitas habilidades, é uma pessoa que não tem formação nenhuma, não tem nenhuma capacidade, não é? Psicológica, não tem nenhum talento físico, e a pessoa se recrimina porque ela tem uma aparência física que não condiz com aquilo que ela queria, ou ela é muito alta, muito baixa, tem mais peso, menos peso, a cor da pele é mais clara ou mais escura. E a pessoa associa tudo isso ao sofrimento, ao fracasso, ao sucesso, ou à vitória, enfim. Mas nada disso importa. O que importa é o que está dentro de você. O exterior, meu amigo, minha amiga, é apenas temporário. O que é real e verdadeiro é o que está dentro de si. Sabia disso? De repente você é uma pessoa muito religiosa. Ou não, você não tem religião nenhuma. Mas igualmente, você tem uma alma. E dentro de você, essa alma grita. Pede por socorro. Pede por paz. Pede pela luz, porque são noites em claro. São anos, décadas sendo atacada pelas trevas. E você não aguenta mais esse sofrimento. Aquela pessoa que um dia, não é, sorriu, já há décadas não consegue sorrir. É o seu caso? Olha, para o seu caso, para a sua vida, tem jeito. Não importa a sua dor e o seu sofrimento. É apresentado para você agora uma solução. Jesus Cristo é a solução para a sua vida. E nós vamos acompanhar o testemunho da Raquel, que ela foi criada pelos avós. Só que quando os avós morreram, ela sentiu que tiraram o chão debaixo dos seus pés, não é? O amor que ela tinha pelos avós continua. E ela sofreu imenso, ao ponto de frequentar os cemitérios, se sentir triste pela vida inteira, não é, ficar de luto, apenas querer ficar no escuro, sonhava com os mortos, não tinha paz. E nada disso mudou. Ela casou, a vida dela seguiu, mas ela nunca foi feliz. Ela procurou os espíritos, procurou ajuda, e a situação foi pior. Vamos acompanhar o testemunho da Raquel para a gente entender o que ela fez para mudar de vida.
1: Eu comecei a sofrer muito jovem, muito novinha. Fui criada com os meus avós. E eles partiram muito cedo. Eu perdi ali um pilar. Sofri muito, sim. Sentia-me sozinha. Porque eles fizeram muita falta. Fizeram. Eu era uma morta-viva. E tinha um vazio enorme. Era vazia por dentro. Era muito vazia por dentro.

Eu comecei a sofrer muito jovem, muito novinha, fui criada com os meus avós e eles partiram muito cedo. Primeiro partiu o meu avô, depois partiu a minha avó porque se suicidou e eu perdi ali um pilar. No início, nos primeiros meses, eu vestia-me toda de preto e ia para o cemitério, ia falar com as fotografias, porque é o que tem lá. Pronto, e depois, claro que sofri muito, sim, sentia-me sozinha, porque eles fizeram muita falta. Fizeram. Eu era uma morta-viva. Eu lembro-me de estar a dormir porque eu queria dormir. Queria estar no escuro, não vestia roupa clara, era roupa escura, andava sempre de escuro. E era assim. E tinha um vazio enorme. Era vazia por dentro. Era muito vazia por dentro. Sonhava com mortos. Eu via mortos a toda a hora e nem conhecia os mortos. Tipo, aquilo era aqueles sonhos terríveis, horríveis. E durante o dia depois pensava naquilo. Eu ia trabalhar e às vezes eu estava melhor na rua do que em casa, não queria ir para casa. À noite ir para casa era um tormento. Eu não conseguia, eu não tinha paz, não tinha nada, não tinha nada. Pois, entretanto, eu já comecei a namorar e casei e assim, mas mesmo assim continuava ali um desgosto. O desgosto estava ali, um vazio estava ali. O casamento, entretanto, também não funcionou, não funcionou. Tive a primeira filha, tinha muita depressão, porque a depressão já vinha lá atrás. E tentei o suicídio, sim, quando ela já era crescida, já tinha para aí 5 anos. Só que eu nunca consegui me matar. Eu não consegui porque... Não sei porque que eu não conseguia. A última vez que eu tentei matar-me, a menina estava a dormir. Eu lembro-me como se fosse hoje. Ela estava a dormir e eu já tinha preparado uma faca para cortar-me, para fazer alguma coisa, para fazer o que a minha avó fez. Só que depois alguma coisa aconteceu ali naquela noite, era de madrugada. Quem é que vai cuidar da menina? Aí eu peguei e fui dormir. As dificuldades financeiras também aconteceram por motivos de saúde. Gastava muito dinheiro em coisas que, pronto, nos médicos e isso. Eu lembro-me que eu cheguei a uma altura que eu não tinha dinheiro para comprar pão. Foi muito difícil mesmo. É muito complicado quando nós queremos algo e não podemos comprar ou não podemos ter aquilo. Mas estávamos a falar de comida. Pão é comida. Aí o pão é essencial na nossa casa. E isso era um desgosto enorme. E depois a menina, se me pedisse alguma coisa, eu às vezes não podia dar. Eu não podia dar porque eu não tinha como. Não tinha. Não tinha como. Porque, entretanto, eu andava nos médicos, gastava o meu vencimento todo em medicação e gastava em médicos particulares, gastava em bruxos. Eu procurei bruxos, procurei tudo, mas nada resolveu. Eu não queria ter o segundo filho, porque o parto da primeira foi difícil e eu não queria. O segundo acalhou, porque aconteceu. Foi uma gravidez de risco. A gravidez normal vai até às 40 semanas, ele é 32 semanas. E foi uma gravidez muito complicada. Eu, na altura, eu trabalhava por conta própria e eu tinha muitas responsabilidades. E chegou uma hora que a minha médica disse que eu tinha que parar. Tenho que parar porque a minha placenta, aos 20 semanas, deslocou-se. Depois, às 30 semanas, ela disse assim para mim: Raquel, tu tens que parar. Entretanto, eu fui à minha mãe, fui à casa dos meus pais e lembro-me de ir subir a escadaria, comecei-me a sentir mal. Comecei a perder muito sangue. Eu perdi tanto sangue, tanto sangue, tanto sangue.
eu pensei que ali, que eu e o meu filho íamos ali ficar. No entanto, que depois chamaram o INEM, chamaram tudo e pronto. E depois tive uma semana internada e depois de uma semana enganaram-se na medicação, deram-me uma medicação trocada. Aí o menino teve que nascer naquele dia. Já tinha passado uma semana de estar internado. E pronto, e aí eu vi que Deus colocou a mão, porque

0: Primeiro eu fiquei super feliz, porque fui muito bem recebida pelo pastor que estava na época, pelos obreiros, excelentes, 5 estrelas. E eu logo naquela noite já tive paz, eu consegui dormir e pronto, e é um processo que depois, como nós já sabemos, a gente faz o processo de libertação e chega uma hora que recebe o Senhor Jesus, que é a melhor coisa que a gente pode ter. A minha experiência com o Espírito Santo foi, eu tinha um vazio e aquele vazio preencheu, porque eu achava que aquele vazio a tirar a vida, que ia acabar, mas não, eu não precisei de o fazer. Não precisei, porque o Senhor Jesus entra, não é? Quando Ele entra, tudo muda, tudo modifica a nossa vida. Dá para perceber que nós somos felizes naturalmente. É a natureza. É excelente. Sou muito feliz porque o vazio está preenchido e já é suficiente, não preciso de mais nada. E o resto é por acréscimo. A minha vida, pronto, não me posso queixar, tenho tudo, graças a Deus. Não me posso queixar, não tenho nada a ver com o antes e o agora. Sou super feliz, o meu filho também é muito feliz. É um menino que ele já sabe que não foi desejado, mas é feliz. E eu sou muito feliz e muito grata a Deus por ter conhecido a Igreja Universal, sim.
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2: Agora são 12:23, nós estamos no nosso programa. Eu estava acompanhando o testemunho da Raquel e de todo o sofrimento, de tanta dor, de tanta angústia que ela passou, para ela dizer que hoje é feliz, teve que, não é, haver uma grande mudança no interior dela. Porque o que é exterior, não é? O que é físico, material, tudo passa. Você pode ter certeza disso. O que era jovem envelhece, o que era novo fica velho, o que era estrear passa a ser usado, porque o tempo, ele avança, o tempo não para. E isso é igual para todos. O exterior, meu amigo, minha amiga, desvanece. O que importa é o que está aí dentro de si. O que interessa é o que entra dentro de você, é o Espírito de Deus. O Espírito Santo é a solução para todos os seus problemas. Uma vez que você o recebe, a depressão vai embora. As maldições são quebradas. As invejas, maldições, pragas rogadas que tentam lançar ou que lançam mesmo sobre você, rituais que são feitos com seu nome, para sua família, não é? Eles não chegam até você por conta do Espírito Santo. A melhor coisa que você pode fazer na sua vida é investir no Espírito Santo, no interior, no que está dentro de você. Porque se você recebê-lo, você terá poder de Deus dentro de si para desfazer todas as pragas e maldições. Sabia disso? É, você é luz. Você se torna a luz de Deus, o ponto de luz lá na sua casa, lá na sua família. É por isso que nós estamos nessa caminhada rumo ao Monte Sião. Nós estamos chamando

0: convocando as pessoas que querem receber o Espírito Santo, aquelas pessoas que estão fartas de sofrer, aquelas pessoas que estão cansadas de sofrimento, de angústia e de dor, aquelas pessoas que querem beber o cálice da salvação e deixar de beber o cálice da perdição. Olha, a Bíblia fala sobre dois cálices, o cálice da salvação e o cálice dos espíritos, denominadamente e efetivamente chamada de demônios. É assim que a Bíblia fala, tá bem? Tá escrito. Então, o cálice da luz e o cálice das trevas, ele é uma escolha pessoal de cada ser humano. Você que ouve esse programa, você escolhe para que lado você quer ir. Eu convido você a dar a mão com a gente e andar na luz. Toda sexta-feira, aqui no Cenáculo do Funchal, nós temos essa reunião onde nós lutamos para desfazer trevas, maldade, invejas, pragas, maldições. E você, meu amigo ouvinte, é o nosso convidado todo especial. E você, que precisa de ajuda urgente, que não pode esperar para sexta-feira, que é lá no fim de semana, você pode agora pegar o seu telefone e ligar na Central SOS. 218-368-008. Peça ajuda, peça orientação. Nós temos ali homens e mulheres de Deus à sua disposição.
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0: Olha, meu amigo, minha amiga, hoje, segunda-feira, nós temos uma oração especial às 15 horas e logo às 19h30 para aquelas pessoas que querem acertar o alvo, para aquelas pessoas que estão fartinhas de errar. Errar na vida financeira tem um custo, é ou não é verdade? Errar em qualquer hora, qualquer área, não é, da vida, tem o seu custo. Qualquer erro tem uma repercussão imensa, especialmente se a pessoa já tem uma idade avançada. Já não é tempo de errar, é tempo de acertar. Por isso que hoje nós vamos acertar no alvo. Nós vamos buscar o Deus Todo-Poderoso para que Ele venha abrir as portas que estão fechadas, abençoar a nossa vida financeira. 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E você não paga nada, tá bem? Inclusive você que está desempregado, endividado, problemas gravíssimos econômicos, é você que é o meu convidado especial, tá bom? 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Olha, que Deus abençoe a todos os nossos amigos ouvintes. Nós finalizamos a nossa participação. Voltaremos amanhã ao meio-dia. Deus abençoe a todos, fique bem. Uma excelente continuação.
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2: Câmara de Santa Cruz apela o uso adequado do Verendi da Praia das Palmeiras. O executivo de LA Ascensão explica que a instabilidade registada neste Verendi, instalado na renovada piscina da Praia das Palmeiras, resulta da utilização incorreta daquela estrutura, apelando ao seu uso adequado por parte dos utilizadores. Numa informação divulgada nas redes sociais, a autarquia explica que o equipamento foi concebido para apoiar a entrada e saída de pessoas com mobilidade reduzida, não devendo ser utilizado como escorrega, nem como apoio para mergulhos. Apesar disso, a Câmara Municipal garante que irá reforçar a estrutura, embora sublinhe que a sua utilização deverá continuar a respeitar a finalidade para a qual foi instalada. A autarquia aproveita ainda para sensibilizar os utilizadores para a necessidade de preservar os equipamentos públicos de forma a garantir condições de segurança e acessibilidade para todos. O PS Madeira insistiu ontem na necessidade de recorrer ao pastoreio dirigido à prevenção de incêndios como medida complementar de ordenamento e segurança do território na região. Na tradicional festa das tosquias que ocorreu nos terreiros, no Prémio Florestal do Poiso, a Presidente dos Socialistas adiantou que o partido irá dar entrada na Assembleia a uma proposta para regular o pastoreio na região, articulando o seu potencial com o Sistema Regional de Gestão Integrada de Fogos Rurais recentemente aprovado. Na ocasião, Célia Pessegueira manifestou a sua preocupação com a incapacidade do Governo em lidar com o mato que se acumula nas serras da região e sublinhou que, no âmbito do Sistema de Gestão Integrada de Fogos Rurais, o Executivo não deve optar apenas pelo uso de maquinaria pesada, mas recorrer ao gado para gerir e criar novas zonas limpas que funcionem para proteção civil e a não propagação de incêndios.
3: Falem com quem sabe, falem com os pastores, falem com quem tem gado. Falem com quem anda nas serras há muitos anos, que inclusive vê com um grande desânimo aquele tipo de intervenção de maquinaria pesada, porque cada vez que se intervém num desses percursos, aquilo que se está a fazer é a potenciar o crescimento da carcagem e da giesta. E se não houver uma manutenção efetiva nessas zonas, onde já há um descontrole da vegetação e das invasoras, o trabalho feito num ano é completamente perdido. Em menos de um ano está coberto de vegetação. A única forma é ter lá estes que são agentes de proteção civil. O gado é agente de proteção civil. E se for orientado, como é a nossa proposta, gado orientado para a proteção civil, para a limpeza, nós temos a certeza que também teremos menos problemas como aqueles que pontualmente vamos tendo na nossa região.
2: Célia Pessegueira, PS quer gado a prevenir os incêndios.
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5: Olá, muito boa tarde. Das 13 horas passam agora 5 minutos. Tarde de segunda-feira, super úmida, 80% de umidade e temperatura nos 25 graus. Estamos no tempo de São João. Estamos assim então neste dia de segunda-feira, 22 de junho de 2026, a portas do São João. E a festa faz-se por cá com a música pedida. Como sempre, a partir dos estúdios da Rádio Festival Madeira, frequência 98.4 FM, esta que é a Rádio do Conselho da Ribeira Brava. E o nosso habitual simultâneo, quer com a Rádio Sol, frequência 103.7 FM, a Rádio Conselho da Ponta do Sol, a Rádio Zarco, frequência 89.6 FM, a Rádio Conselho de Machico, e a Rádio Palmeira, frequência 96.1 FM, a Rádio do Conselho de Santa Cruz. Quatro rádios, aí na sua radiotelefonia, para um único programa, também ao longo de 4 horas. Via internet, siga-nos sempre, também a qualquer hora do dia, em rfestival.pt, resol.pt, rezar.pt, palmeira.pt. E claro, próximo das 14 horas, o nosso habitual live nas páginas do Facebook das nossas rádios.

dia então de segunda-feira, 173 dias já se passaram deste ano. Para o final do ano faltam apenas 192. A primavera já nos deixou, entramos então no dia de ontem na quadra, ou na estação mais quente do ano. Por isso já alcançamos que é o verão 25 graus, uma mínima de 21. O índice dos raios ultravioletas está no risco extremo, no 10, cuidado a apanhar sol. E também muita umidade, 80%. Para o dia de hoje haverá céu geralmente muito nublado, por isto chuva passando a regime de aguaceiros a partir do meio da tarde, mais frequentes na vertente norte e nas terras altas da Ilha da Madeira. O vento será fraco a moderado, até 30 km a hora, gradualmente para noroeste a partir do início da tarde. Pequena descida de temperatura, em especial a máxima nas terras altas. Costa Sul, em especial Funchal e seus arredores, tempos para esta tarde, céu geralmente muito nublado, também há possibilidade de chuva mais frequente até o final da tarde, vento fraco inferior a 15 km a hora. Quanto ao estado do mar, costa norte, ondas de noroeste com 1 metro de altura, costa sul, ondas inferior a 1 metro, temperatura da água do mar a oscilar entre os 21 e os 22 graus. Dia 22 de junho é dia então para celebrarmos o Dia Nacional do Calceteiro, da calçada portuguesa, aqueles que fazem aqueles bonitos desenhos da calçada portuguesa. Assim, uma profissão que promove e valoriza a preservação internacional desse estilo, que é a calçada portuguesa única e só nossa. Mas hoje também é Dia Mundial do Cérebro, proposta pela Federação Mundial de Neurologia, por objetivo alertar a sociedade e os graves problemas e a importância neurológica para a preservação das doenças cerebrais. Em nível religioso, hoje também é um dia especial, dia 22 de junho, é dia de Santa Maria Madalena. A Igreja celebra então esta santa em memória daquela que foi considerada a primeira testemunha da ressurreição de Jesus. Padroeira dos pecadores, eu ia dizer dos pescadores, não, de quem peca. Padroeira dos pecadores, também arrependidos, pessoas que são também grosseiras, padroeira dos boticários, cabeleireiros, convertidos, fabricantes de perfumes, fabricante de luvas e farmacêuticos. A santa, importante, Santa Maria Madalena. Neste dia, ou nesta tarde especial, cá estamos nós então, também para uma tarde especial de música pedida. Desejando a todos uma maravilhosa segunda-feira, estamos no início de semana, haverá o São João pelo meio, que haja muita alegria e festa para festejar no seu coração. E festa temos nesta tarde, para já vamos direitinhos com o nosso coro até ao Pedregal Campanário.

De palmas esta generosa e queridíssima amiga do Pedregal Campanário, Dona Maria de Jesus, somou exatamente no dia 20, 85 de primavera, esteve festa no fim de semana, festa hoje com música pedida. Por isso, Dona Maria de Jesus, iniciamos também com os votos de um feliz aniversário, que esta data se repita por N vezes muitas na sua vida, e aí são os votos de toda a família, amigos, amigas, e um beijinho também da minha parte. Mas não ficamos só por aqui, viajamos também hoje até outra bonita localidade, Curral das Freiras.

0: Noé Paulino.
1: Uma salva de palmas.
0: É dia de aniversário e também os votos de feliz aniversário com o Zé Amar nesta data então. Deste amigo que assinala 53 aninhos de vida e é do Curral das Freiras. O seu nome é Paulino, mas é conhecido como Paulo. Era difícil não dizer Paulino para a sua Paulo. Mas eu uso outro, deve haver outros. Por isso, amigo Noé Paulino, conhecido então pelo Paulo 18, 53 aninhos de vida, connosco a comemorar também com os parabéns e esta surpresa do seu estimado genro Nélio, da loja agrícola Picamil, no Curral das Freiras, esposa Fátima e sua filha Marisol e seus netos. Todos deixam-lhe os parabéns e fazem-lhe esta surpresa nesta tarde. Renovamos também os parabéns e não terminamos a lista, o Sr. João Agostinho Silva, caminho dos Tornos Monte. Cá estamos novamente com os votos de feliz aniversário e os votos, amigo João Agostinho Silva, são exatamente a sua esposa Madalena, do filho Alberto, da companheira Délia, netinha Maria e filha Fátima e também a Inês.

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6: Está na hora, é a hora certa deste seu programa, sempre após as 13 e passam agora 20 minutos das 13 horas deste dia. Voltamos com os parabéns e os votos de muitas felicidades à Dona Maria de Jesus, que celebra os seus 85 aninhos de vida, feitos no dia 20, portanto foi no sábado. Cá estamos nós, então, Dona Maria de Jesus, nesta

Assim diz a música, mas não, para o meu. Nem para os nossos aniversariantes. Sim, para o nosso amigo do Curral das Freiras, quase já ando aqui a perder as listas, cá está ele, que é o senhor Noé Paulino. Vamos ter muita música popular, arranca este. Mais conhecido pelo Paulo 18, 53 Primavera do Curral das Freiras, cá estamos nós, então Noé Paulino. Mais conhecido pelo Paulo 18, deve haver outros, eu escolhi o número 18, olha, pode ser o nome da sorte. Os parabéns do Sr. Genro, o grande amigo Nélio, que tem as suas lojas, em especial aí no Curral das Freiras, a Agrícola Pica Milho, também a esposa Fátima e a sua filha Marisol e os seus netos. Música não falta também, de regresso ao caminho dos Tornos, monta com o Sr. João Agostinho Silva. Que haja muitos aninhos, Sr. João Agostinho, pensamentos positivos. Cá estamos nós a entregar-lhe os parabéns e para que assim aconteça, bonita oferta da sua, exatamente, da sua irmã, Teresa Maria, e que sobrinha Sónia e marido, que estão na Inglaterra.

E de volta com os parabéns a esta nossa preciosa e queridíssima amiga, Dona Maria de Jesus, uma jovem de 85 aninhos de vida. Celebra então esta data no Pedregal Campanar, claro, a sua residência, com os parabéns de toda a família e amigos. Depois do povo que lá vamos no Rio, vamos à dança, é com a Maria. Vamos à dança, Maria. Oh, Maria, vamos à dança. Assim é também para o senhor Noé Paulino, conhecido como o Paulo 18 do Curral das Freiras. Prontinho para a dança? Olha, quanto a Maria, escolha pelas suas 53 primaveras. Vamos também bem acompanhados com os parabéns e a amizade do Sr. Renélio, da loja agrícola Picamilho, no Curral das Freiras, esposa Fátima e a sua filha Marisol e seus netos. Maria, vamos à dança? Vamos à dança do senhor João Agostinho, Caminho dos Tornas. Exatamente, fica no monte. Vamos à dança, em especial com a sua esposa. Olha, o dia de Santa Madalena hoje chama-se Madalena. Vamos com ela, mas não é Maria Madalena. Maria, vamos à dança. Se o seu filho Alberto e a companheira Délia e netinho, que é exatamente a Maria e filha Fátima e filho Inês.

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3: Estamos com a Dona Maria de Jesus, pessoa simpática e crente, até se já tem o nome Jesus, e celebra 85 aninhos de vida, feitos no dia 20. É do sítio Pedregal Campanário, parabéns a toda a família, amigos e amigas, e às surpresas que tem tido hoje também com música, e os parabéns é exatamente com o tema de Senhora dos Pastorinhos, deve ser Nossa Senhora de Fátima, que abençoe, dê saúde e muita alegria. São os votos, então, toda a família, amigos e amigas. Mesmo tema de Sameiro, Senhora dos Pastorinhos, vamos ao nosso amigo Noé Paulino, conhecido como Paulo 18, Corral das Freiras. São os seus 53 aninhos de vida a festejar, com os parabéns, e que assim a Senhora dos Pastorinhos também conceda saúde e alegria, e é o que mais deseja. Com um forte abraço do seu grande e amigo Jean Ronélio, da loja agrícola Pica Milho, no Corral das Freiras, onde encontra uma variedade de coisas agrícolas e não só, da sua esposa Fátima e da sua filha Marisol, e também dos seus netos. O Sr. João Agostinho Silva, também com a Senhora dos Pastorinhos, pedimos também saúde, amigo, caminho dos Tornos Monte, mas uns aninhos para viver. São os votos também da sua filha Carla, marido Marcos Filhos e Pedro e Guilherme.

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4: Estamos agora a 20 minutos para as 14 horas. Estamos de regresso ao Pedregal Campanário com mais parabéns à Dona Maria de Jesus. São muitos parabéns pelo seu aniversário e bem merecido. Feitos no dia 22, apenas 85 primaveras, muitas más hão de vir, não fosse esses votos aqui que deixam a querida Maria de Jesus, a família, amigos e amigas. E agora com mais uma música, vamos lá, isto é que vai ser. A música está na onda, mas não aconteça, para não haver, hoje o tempo está quente, só na música. Álvaro Florença, Botafogo no Torreiro. Botafogo no Terreiro, também vamos aqui enviar algum musical, senão dá vencido. Para o senhor José, para o senhor Noé Paulino, assim é que é reconhecido como Paulo XVIII, pelas suas 53 primaveras, Corral das Freiras, Botafogo no Terreiro, exatamente para uma grande tarde festa, com os parabéns do seu estimado genro Nélio, da loja agrícola Picamilo, no Corral das Freiras, onde encontra um pouco tudo e não só. E mercearia e também e outras coisas mais para os animais e para a agricultura e da sua esposa Fátima. e a sua filha Marisol e os seus netos fazem-lhe festa. Cuidado que o tempo está quente. Bota fogo no terreiro. Bota fogo no terreiro para o Sr. João Agostinho Silva. Caminho dos Tornos, também continuar a receber os parabéns por mais um ano de vida. E exatamente, caro amigo, bota fogo no terreiro para lhe dar mais alegria da sua irmã simpática da Lília e o Paulo, sobrinhos Ricardo, João, Lúcia e companheiro Marco, que está no Porto. A Dona Floripes de Câmara de Lobos, muita música recebeu, bota fogo no terreiro, bota também os agradecimentos ao seu esposo, filhos, filhas, genros, noras, netos e netas e bisnetos, também seus irmãos, sobrinhos, presentes e ausentes.

fogo no terreiro está com calor, não está a arder, mas o calor faz sentir. E a todos aqueles que nos acompanham, a continuação de um dia de segunda-feira feliz, também uma ótima semana de festa com o São João, tarde também de festiva com a Dona Maria de Jesus, a Pedregal Campanário, pelas suas 85 primaveras, toda a família, amigos e mais, quero que são muito mais, não é? Dos 85, por isso fazem os votos e também o pedido. Dona Maria de Jesus, com fé, a Deus, preciso falar contigo para que tal aconteça. O amigo não é Paulino, é mais conhecido por Paulo, 18, mas é Paulino. Paulo, 18. 53 aninhos de vida, Curral das Freiras, olha também, preciso falar com Deus, é exatamente ele, para desejar ao seu estimado sogro, que tanto orgulho tem, o seu genro Nélio, da loja agrícola Pica Milho, no centro do Curral das Freiras, esposa Fátima e filha Marisol e os seus netos. Deus, preciso falar contigo, eu também, para o senhor João Agostinho Silva. Ser feliz e ainda viver muitos aninhos, tornes monte, por isso que assim aconteça. Deus precisa falar contigo e quem precisa falar com Deus para que assim seja é exatamente a sua irmã Teresa Maria e sobrinha Sónia, marido, que estão na Inglaterra. Deus precisa falar contigo. Recebeu com ele também. Agradece e falando com Deus, saúde e felicidade a todos que assim homenagear a Dona Floripas pelo seu aniversário. Fica então esse pedido, esse agradecimento ao seu esposo, filhos, filhas, genros, noras, netos e netas e bisnetos e seus irmãos, sobrinhos e sobrinhas presentes e ausentes.

Deus preciso falar contigo, em especial dirigido aqui à amiga Maria de Jesus, que haja muitos mais aninhos e saúde. Ainda bem, nos 85, o Pedregal Campanário. Tem uma vida com a sua história e outros momentos também que jamais não poderão ser esquecidos. Por isso, Dona Maria de Jesus, prosseguimos com os parabéns por parte da sua família, amigos e amigas, e olha, uma mochila azul cheia de parabéns. Música já antiga, de Pedro Fernandes. Mochila azul para o senhor Noé Paulino, conhecido pelo Paulo 18. Temos também mochila azul, olha, vai carregada de parabéns a transbordar da alegria pelas suas 53 primaveras, da parte do Sr. Genro Nélio, da loja agrícola Pico Camilho, do Curral das Freiras, a esposa Fátima e a sua filha Marisol e os seus netos. Mochila azul também para o Sr. João Agostinho, caminho dos Tordos Monte, completou o seu aniversário no dia 20. Olha, também é uma mochila azul também carregadinha de parabéns por parte da sua companheira Délia, a netinha Maria, a filha Fátima e a filha Inês. Dona Floripas, da Câmara de Lobos, já agradecemos, mas enchemos a mochila para que possa uma vez mais distribuir os agradecimentos que lá estão, quer ao esposo, filhos, filhas, genros, noras, netos e netas e bisnetos, e os seus irmãos e sobrinhos, presentes e ausentes.

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1: Nunca demais aqui relembrar, e caros amigos, horário para entrega das vossas listas de música pedida. Já sabem, sábados e domingos, o expediente está encerrado. Terá que sempre ser até o final de sexta-feira. Assim poderá fazê-lo, entregando um agente ou colaborador próximo de si, ou então dirigindo-se aqui à rádio. Será com todo o prazer que o recebemos neste horário, das 10 às 12 e das 17 às 18. Rua Estados Unidos da América, número 148, Barra de Nazaré, Freguesia de São Martinho. Nesse horário, 291-703-471. Telefone 291-703-471, aos sábados e domingos. Não vale a pena pedir música, já que não é possível. É só neste expediente, segunda a sexta-feira. Estamos então aqui na Rua Estados Unidos da América, aguardamos por si. Também ao longo da emissão vamos divulgando os nossos agentes e colaboradores muito próximos, onde também poderão, e se lhe der jeito, deixar a vossa lista. Música pedida, o seu programa diário. Iniciamos às 13, já preenchemos a primeira hora, vamos até às 17 com a Rádio Festival Madeira, frequência 98.4 FM, a Rádio do Conselho da Ribeira Brava, o simultâneo com a Rádio Sol, frequência 103.7 FM, a Rádio Conselho da Ponta do Sol, Rádio Zarco, frequência 89.6 FM, a Rádio Conselho de Machico, a Rádio Palmeira, frequência 96.1 FM, a Rádio Conselho de Santa Cruz. Juntinho assim no rádio, na telefonia, em frequência modulada, são agora exatamente 14 horas. Mas cá dentro e o mundo fora, dado o fuso horário, é a hora exata, 14, outros já vão à frente, outros atrasados, e nos acompanham mundo fora através da internet, no site individual de cada rádio. Estamos também, já como nosso habitual, direto nas páginas do Facebook da Rádio Festival de Sol, Zarco e Palmeira.
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1: Estamos então já na segunda hora de emissão do nosso programa, de regresso ao Pedregal Campanário, com a simpática Dona Maria da Luz, a pessoa tão querida de todos nós e a família, a celebrar os seus 85 aninhos de vida. Já foi no sábado, mas olha, os votos ficam hoje, uma vez mais, para que tenha muita saúde, muita alegria. Assim vai acontecer com esses votos de toda a sua família, amigos e amigas, já que a Dona Maria de Jesus é uma pessoa crente e Jesus e Deus é grande e justo. Deus é grande e justo para o Sr. Manuel Paulino, conhecido como Paulo XVIII, pelas suas 53 primaveras, Corral das Freiras. Também é justo, não é, esta homenagem, estes parabéns, destas pessoas que lhe são muito queridas da vida e querem vê-lo, olha, a dobrar, chegar aos 106, nada é impossível. O Sr. Renélio, da loja agrícola Pica Milho, no Corral das Freiras, no centro, da sua esposa Fátima, sua filha Marisol e seus netos. Deus é justo, Deus é grande, também para o nosso aniversariante, o Sr. João Agostinho Silva, do Caminho dos Tornos. Exatamente, são os votos, com Deus é grande, Deus é justo, para lhe conceder muita saúde e alegria, são os votos da sua filha Sandra, marido André, filhos Rodrigo e Lourenço. Deus é grande, Deus é justo, também para a dona Dolores de Câmara de Lobos, assim agradecer e com toda a justiça, aqueles também em grande deixaram música e parabéns ao seu esposo, filhos, filhas, genros, noras, netos e netas e bisnetos, seus irmãos, sobrinhos presentes e ausentes.

Espero que sim, vos dê toda a saúde, mas também não se esqueça de mim, também preciso. E a Dona Maria de Jesus precisa mais saúde e muitos aninhos de vida para assim continuar no Pedregal Campanar, somar muitas primaveras. Vai nos seus 85 aninhos de vida, que assim seja, com os parabéns de toda a sua família, de grandes amigos e amigas. Dona Maria de Jesus, todos a desejar muita saúde, muitas coisas boas e pedindo isso à Senhora da Luz. Senhora da Luz, para o Senhor Noé Paulino, mais conhecido pelo 18. Opa, ah, o Paulo 18. Pelas suas 53 primaveras, o Raul das Freiras. Olha, Senhora da Luz, também aqui, e dê muita luz no seu caminho. São os votos mais sinceros, com um forte abraço de parabéns do seu estimado Genro Nélio, da grande loja Pica Milho, no Curral das Freiras. Também, não me esqueço, Aves de Capoeira e muito mais. Também a esposa Fátima e a sua filha Marisol e os seus netos. Ó Senhora da Luz, proteja o nosso amigo, o Sr. João Agostinho da Silva, que bem precisa no caminho dos Tordos Montes. Que assim seja, são os votos, caro amigo, da filha Carla, marido Marcos e os filhos Pedro e Guilherme. Também penso que assim, deixei há pouco da sua filha Sandra, marido André, filhos Rodrigo e Lourenço. Também ao Senhora da Luz, para a Senhora Floribes de Câmara de Lobos, uma vez mais deixar o seu obrigado, em especial também desejando saúde e luz, quem não esqueceu o seu aniversário, a grande amiga Ana Paula, marido Seguro José Porfírio, do Impasse São Pedro, Câmara de Lobos, filhos, filha e neta e neto. Também agradece à amiga Carla, noivo Marcos, filhos da Carla na Inglaterra, e não esquecendo também aqui os amigos da rádio, Dona Filipe, obrigado, Senhora da Luz, vos dê muita luz.

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1: Como vocês estão para o dia de amanhã e também dia 24, as festas em honra de São João Batista no sítio Corujeira Campanário. Amanhã, dia 23, missa e novena pelas 20 horas. Dia 24, missa cantada pelas 20 horas, seguida de procissão. São festeiros desta festa todos aqueles que colaboram com as suas ofertas. No dia de São João, dia 23, haverá atuação da Banda Municipal da Ribeira Brava. Dia segue-se, então, também antes disso, a parte religiosa. Será a missa cantada pelas 20 horas, seguida de procissão. E então haverá muita animação, antes e depois com o conjunto, com a Banda Municipal da Ribeira Brava, também não faltando pelas, exatamente, aqui o conjunto dia 23, conjunto musical Mir Freitas, dia 24, conjunto musical Os Lordes. Não falta o fogo de estalo, artifício, barracas com comes e bebes, boa carne para espetar da nossa região e tudo o que é tipo do arraial madeirense. Não falta, vai até ao campanário, mais precisamente ao sítio do Corujeira, onde se encontra a capela de São João, amanhã e também, pois, amanhã, dias 23 e 24.
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1: A música madeirense e portuguesa, a rádio que mais música portuguesa passa, e também dos artistas da Madeira. Aqui uma saudação especial, claro, a Dona Maria de Jesus, que está connosco em festa, a sua irmã Conceição, o Cio Rocha e tantos outros amigos mais, não falhando aqui no direto, um olá especial, aqui ao Lúcio Pinto, que nos ouve, que sobre rodas, Maria Helena Plantes, Maria José Oliveira de Valbom, Gondomar, Gorete Barros, havia aqui também uma amiga na Austrália. Entretanto, julgo que já fiquei sem a sua mensagem. Paulo Abreu, também muito boa tarde. Ariete Gomes, a querida Conceição Maria Ferreira, da Bela Nascimento. Renato, no Brasil. Junta-se ainda o Rui Correio, Daniel Camacho, Francisco Gouveia. E amigos que vão conversando aqui no direto. Não esquecendo, então, a querida Gorete Barros, aqui também. Muito obrigada. Teresa Caldeira, os conosco na primeira. Chegou cedo. Temos também outros amigos mais, Maria Helena Plantes no Brasil, Fátima de Sousa Ferreira, assim, é a amiga que está na Austrália. Aí já é quase noite. Anabela Ferreira, vão conversando, vão tornando a tarde também mais interativa. O grande André Brito, André, tudo em forma. próximo sábado, a partir das 16 horas, músicas do Arte da Velha e São João da Ribeira. Não perder este nosso artista e outros mais. Alexandra Alves, é vizinha, lá vai estar connosco, não vai falhar, não é, Alexandra? E a Verónica Pereira na África do Sul, continuando com estes amigos e outros mais, na expectativa que continuam a ter uma tarde de segunda-feira super feliz.
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1: E voltamos aos parabéns à Dona Maria de Jesus, Chito Pedregal Campanário. Continuamos na estrada da sua vida. Já vamos com 85 aninhos de estrada e que haja muitos mais. Que o seu caminho, a sua estrada prossiga com saúde e alegria. É o que mais deseja toda a sua família, amigos e amigas. Estrada da Vida também para o amigo Noé Paulino, mais conhecido por Paulo 18, pelas suas 53 primaveras, Corral das Freiras. Na estrada da sua vida, cruzou-se com ele e é o seu genro que assim aconteceu, ser o seu genro, a quem muitos têm o seu sogro, que é o Nélio, o grande amigo Nélio, da loja agrícola Picamino Corral das Freiras, e não só, e outras mais, e a sua esposa Fátima, e a sua filha Marisol, e seus netos, seja feliz com ele na estrada da vida. Na estrada da vida, também o nosso amigo João Agostinho Silva, do Caminho dos Tornos, monte que seja uma estrada longa da sua vida. Assim, é os votos por parte da irmã da Lília, do Paulo, dos sobrinhos Ricardo, João, Lúcia e companheiro Marco, que estão estes no Porto. Na estrada da vida, temos também a dona Floribes, completou mais um aninho de vida, e nesta estrada da vida somou mais uma primavera, agradecendo quem faz parte da sua estrada e vida fora. O seu esposo, filhos, filhas, genros, noras, netos e netas e bisnetos, sobrinhos e sobrinhas presentes e ausentes.

A vida como uma estrada. Iniciamos a estrada e depois caminho e um dia terminou. É verdade. E a Dona Maria de Jesus, não pense nisso, ainda muitos mais. Vai acontecer, a estrada ainda vai a meio. Pelas suas 85 primaveras, também não pode andar muito depressa. No Pedregal Campanário, recebe os parabéns e olha, agora vamos subir a monte. É o do Bom Jesus de Braga. Vai lhe pedir saúde com os votos de parabéns toda a sua família, amigos e amigas. E eu subi o monte, vamos subir também até o Curral das Freiras, neste caso é descer, não é Paulino, mas quando sai é a subir. Mais conhecido por Paulo 18, amigo Paulo 18, assim conhecido, 53 aninhos de vida. Olha, tem boa companhia para subir ao monte e desejar muita saúde ao seu grande genro, além de genro, é muito amigo do seu sogro Nélio, da loja agrícola Pica-Pau. Pica-milho, pica-pau, também podia ser, né? Mas não é o pica-pau, é o pica-milho no Curral das Freiras, também da sua esposa Fátima e da sua filha Marisol e dos seus netos, desejando-lhes parabéns com muita amizade e sim da loja agrícola Pica-milho. O amigo então vai picando o pau por aí no Curral. O Sr. João Agostinho de Silva, acontece às vezes, dos Tornos Monte, Caminho dos Tornos, continua também a receber os parabéns e os votos de muitas felicidades. Vamos subir ao monte para que a saúde reine sempre na sua vida, o que mais deseja a sua irmã Teresa Maria e sobrinhos, Sónia e marido, que estão na Inglaterra. Eu subi ao monte, subimos também ou até vamos a Câmara de Lobos, onde a Dona Floripas recebeu muita música, todos agradece ao seu esposo, filhos, filhas, genros, noras, netos e netas e bisnetos e os seus irmãos e irmãs presentes e ausentes.

0: Grandes festejos e então louvor também de São João, desta festa, desta vez, com muita animação. Será exatamente no sítio das Fontainhas, também bem conhecido pela concha do Nelson. Será amanhã, a partir das 18 horas, visita aos funcionários da freguesia, 19 horas então. No sítio das Fontainhas, atuação do Rancho Folclórico Recreativo Os Celeiros de Leiteiros, em intercâmbio com o grupo de folclore cultural recreativo da Quinta Grande. 20 horas, animação com os amigos da música. A partir das 20, claro, não podia faltar, a ceia de São João. E às 22h30. Maria, comilho, exatamente, o grande artista Saúl. Grande animação a partir das 22h30. Artista então nacional, Saúl e a sua banda. Venha viver a tradição. A festa vai continuar no dia seguinte, na freguesia, mas em especial no dia da manhã, não perder, no sítio das Fontainhas, Quinta Grande.
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0: 14 horas e 30 minutos, uma vez mais de regresso ao Pedregal, Campanário, e agora com Fátima, altar de fé. E por lá vamos pedindo também saúde e alegria, que não falta, a nossa amiga de fé, Maria de Jesus, Pedregal, Campanário, pelos seus 85 aninhos de vida. Muitos mais vão acontecer, ainda uma jovem, com os parabéns de toda a família e amigos, e então com essa alegria na Senhora de Fátima, onde também exatamente é altar de fé. O Senhor Manuel, Noé Paulino, mais conhecido por Paulo XVIII, celebra 53 aninhos de vida, reside no Curral das Freiras, uma terra bonita. O amigo também Noé Paulino recebe os parabéns do seu genro Nélio, assim aqui é, grande amigo da loja agrícola Pica Milho, no Curral das Freiras, já sabe, com muita coisa para os animais, para a agricultura e muito mais, da sua esposa Fátima, com certeza dá-lhe jeitinho, não é, Paulino? A sua esposa Fátima e a sua filha Marisol e seus netos. Fátima, altar de fé, vamos também novamente lá e pedir muitos aninhos de vida e também harmonia e se sinta-se feliz, Sr. João Agostinho da Silva, dentro do possível, caminho dos Tornos Monte, quem lhe deseja assim. No altar de fé, a sua esposa Madalena, o filho Alberto, a companheira Délia, a netinha Maria, a filha Fátima e a filha Inês. Fátima, altar de fé, Nel Monteiro, para a nossa amiga Floripas de Câmara de Lobos, agradecer e também desejar saúde à amiga Ana Paula, marido do Senhor José Perfírio, do Impasse São Pedro Câmara de Lobos, filhos de Inarte, Diogo André, filha Sofia Marta, namorado, neta Cristina Isaura e também neto Filipe José, ausentes. Carla e noivo Marco e os filhos da Carla na Inglaterra, e por sua vez a senhora Floripes, é sempre bom ir a Fátima, altar de fé, um ambiente especial. Aqui aos amigos da rádio, deixo o seu obrigado.

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1: 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Em revéspera do dia de São João, vamos também até São João. A paróquia de São João na Ribeira Brava. Amanhã véspera, 12 horas, girando de fogo. 19 horas, romagens dos vários sítios da paróquia. Um momento bem tradicional. 21 horas, novena e missa vespertina, em honra de São João Batista, presidida pelo seu padre Paulo Sérgio, pároco da paróquia de Santa Cecília. Animação a partir das 22h30, com a atuação de Roberto Jardim. Haverá às 23 horas, marchas populares, e de regresso ao palco às 20h30, animação com Roberto Jardim. Quarta-feira, dia de São João, dia da festa, 15 horas, atuação da Banda Municipal da Ribeira Brava, 16 horas, missa solene em honra de São João Batista, seguida procissão, 18 horas, haverá o sorteio das rifas, atuação da Banda Municipal da Ribeira Brava e animação a partir das 20h30, com a atuação do conjunto musical Cold Night Band. Será uma organização e estará a cargo desta festa a Confraria de São João. Não falte, vá até São João da Ribeira Brava, a festa de São João, padroeiro daquela localidade, amanhã e quarta-feira. Não falte.
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1: Quem nos teve no início, o dia de hoje, 22 de junho, é dia nacional do calceteiro, de calçada portuguesa, fazem aqueles desenhos muito bonitos, preto, pedra preta e branca. Dia Mundial do Cérebro, também é preciso para o cérebro funcionar. E também, no mundo católico, na Igreja, é dia de Santa Maria Madalena. ela que fez parte da vida de Cristo e que é a padroeira dos pecadores e dos arrependidos. Portanto, se tem pecados e arrependido, peça à Senhora da Madalena, e essa que vamos ter, ó Madalena, Senhora da Madalena, vinde até nós. Vim também até à Dona Maria de Jesus, Pedregal Campanário, pelos seus 85 aninhos de vida, esta santa que então é também santa de outros protetores, além dos arrependidos e dos pecadores, é também padroeira dos cabeleireiros, fabricantes de perfumes, enfim. Vem ela também até ao Pedregal Campanário, com fé e alegria é de toda a sua família, amigos e amigas. Carlos Sotelo, Madalena, ou Nossa Senhora, não é Nossa Senhora, Santa Madalena, também para o amigo Noé Paulino, que foi a santa que mais pecou, por isso que é a santa padroeira dos pecadores e dos arrependidos. Amigo Noé Paulino, mas não estamos arrependidos, está consigo, alegria, mais conhecido pelo Paulo, a celebrar Paulo 18, as suas 53 primaveras, no Curral das Freiras, que o diga. Esse forte abraço, os parabéns e um futuro sempre de melhor saúde e alegria, como mais deseja o seu genro Nélio, da loja agrícola Pica Milho, no Curral das Freiras, sua esposa Fátima e filha Marisol e netos. Neste dia de Santa Madalena, temos uma Madalena. E esse agradecimento vem exatamente do seu esposo, o senhor João Agostinho Silva, do Caminho dos Tornos. Agradece, claro, muito e muito à sua esposa Madalena, tudo o que faz, e por isso também tem o nome desta santa. E também agradecendo ao filho Alberto, companheira Délia e netinha Maria e filha Fátima e a filha Inês. Senhora Santa Madalena, assim aqui é, ou Madalena, para a senhora Floripes de Câmara de Lobos, com Santa Madalena, que então é essencialmente a santa dos pecadores e dos exatamente arrependidos. Não se arrepende, dona Floripes, mas se assim precisar, temos muita fé que é Santa Madalena na Madeira. Esta música é mais do norte de Portugal, com os parabéns do seu esposo, filhos, filhas, genros, noras, netos e netas e bisnetos, dos seus irmãos, sobrinhos e presentes, a todos eles também a dona Floripes agradece, e olha, de uma forma tão bonita, Santa Madalena.

É também aquela popular dito, quem não pega, que atira a primeira pedra. Também tem a ver com Santa Maria Madalena, que foi apedrejada. E a Dona Maria de Jesus continua connosco, e sabe o que temos agora? É o fato corrido, mas na corra. Fiquei sentadinho ao vê-lo com os parabéns pelos seus 85 aninhos de vida, Pedregal Campanar, para uma tarde memorável, com a amizade e os parabéns de Dona Maria de Jesus, toda a sua família, amigos e amigas. O fado corrido, vamos entrar no fado e correr até o Curral das Freiras, e apanhar o Senhor Noé Paulino, mais conhecido por Paulo XVIII, a celebrar as suas 53 primaveras. E neste fado corrido também corre em seu encontro para lhe deixar os parabéns e muita amizade ao seu grande genro Nélio da Loja Agrícola. Pica milho no Curral das Freiras, que às vezes também corre, não é? Através das aves, às vezes também é preciso. Os parabéns também da sua esposa Fátima e da sua filha Marisol e dos seus netos. Querem ver o senhor Noé Paulino muito feliz e nada melhor, olha, se tem. Está calor, mas tem possibilidade, vamos correr e com o fado corrido também. O fado corrido para o Sr. João Agostinho Silva, através da música, sim, agradecer a todos aqueles que então foram ao seu encontro no caminho dos Tornos Monte, celebrando o seu aniversário. Agradecendo também a quem lhe é muito especial, que é exatamente a sua irmã da Lília, o Paulo e os sobrinhos Ricardo, João, Lúcia e companheiro Marco, ausentes e no Porto. Também o fado corrido na corra Dona Floribes, quem corre, quem vai devagar sempre alcança, também não há motivo de correr, é só no fado. Para agradecer à Dona Ana Paula, marido do Sr. José Porfírio, do Impasse São Pedro Câmara de Lobo, os filhos e netos, também à amiga Carla, noivo Marco, os filhos da Carla na Inglaterra e aqui os amigos da rádio.

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1: O fado foi corrido, mas caros amigos, a vida também é uma corrida. E o tempo então vai sempre a correr e não volta atrás. Vamos ter o sinal horário e correr então para as 15 horas. Desse lado com os amigos que estão na nossa companhia, na Rádio Festival, frequência 98.4 FM, a Rádio do Conselho da Ribeira Brava, Rádio Sol, frequência 103.7 FM, a Rádio Conselho da Ponta do Sol, Rádio Zarco, frequência 89.6 FM, a Rádio Conselho de Meixico e a Rádio Palmeira, frequência 96.1 FM, a Rádio Conselho de Santa Cruz. 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Teresa Caldeira e muitos mais. Fato corrido para cá e para lá. Querida Dalília Silva. Também a Cristina Gouveia, Almerinda Pinto, a Helena Vieira, continuação de felicidades aqui, Helena, com a mãe Manuela na Madeira, aproveitem. Ivi Raposo e tantos outros amigos mais. A hora certa, boa tarde, são 15 horas.

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4: E claro, de segunda a sexta-feira, com este vosso amigo Rogério Capelo. Gisela Vieira, uma tarde muito feliz. E também aqui a nossa amiga Zulmira Gomes, um beijinho. Nos cruzamos, sim, senhor, ontem na Fajã da Ovelha. Lindas festas. Agora, a Zulmira vai ser no domingo, de certeza, na Ponta de Pargo. Zulmira, um beijinho, mas chama-me a atenção, que às vezes sou distraído e não vejo o que está à minha volta. A Zulmira está a não perder connosco, também, Ponta do Pargo, que será então no fim de semana. Vamos lá estar e também a recolher dados para algo especial acontecer. E estamos de volta, e agora é exatamente com o João Quintino. Estás-me a dar baile, e vamos a esse baile. Eu também há pouco falava com ele. Um abraço, ele que também atuou ontem no Jardim da Serra e foi um sucesso com este e os outros temas. E é para a Dona Maria de Jesus, do Pedregal Campanário. Vamos então dar-lhe baile pelas suas 85 primaveras, para dar alegria esta tarde de festa, com os parabéns de toda a sua família e amigos e amigas. Amigo, não é Paulino, mais conhecido como Paulo 18, também há a baile. Vamos lá dá-lo pelos seus 53 aninhos de vida, Corral das Freiras, com os parabéns do seu estimado e grandioso genro Nélio, da loja agrícola Pica Milho, no Corral das Freiras. Também não só, a sua esposa Fátima e a sua filha Marisol e os netos. Deixem-lhe os parabéns, caro amigo, toda esta boa gente, muitas felicidades. E vamos lá, amigo Noé, agora não vai ficar parado o Paulo 18, vamos dar baile com o João Quintino. Vamos dar baile para o senhor João Agostinho Silva, do Caminho dos Tornos Monte, e desta feita agradecer a especial a sua esposa Madalena, o filho Alberto, também a sua companheira Délia, a netinha Maria, a filha Fátima e a filha Inês. Vamos dar baile, Dona Floripes, o que está a dar com o João Quintino. E a dar baile agradece ao seu esposo, filhos, filhas, genros, noras, netos e netas e bisnetos, seus irmãos, sobrinhos e sobrinhos presentes e ausentes. E esta também é uma das músicas que o João Quintino tem trazido aqui todas as tardes. Temos escolhido umas, mas hoje esta que está pedida. Vamos dar baile.

0: Está a dar este êxito de João Quintino e, se impossível, estamos a meio-vos dar baile.
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0: Desde o João Quintino, temos outras músicas também para ouvir nos dias seguintes. Desde já, cumprimento alguém em linha que quer fazer uma surpresa. Atenção, Dona Maria de Jesus, do Pedregal Campanário. Olá, boa tarde.
2: Olá, boa tarde, Sr. Rogério.
0: Eu falo com?
2: Fala com a Gertrude, já afilhada da Maria de Jesus.
0: Ah, que surpresa. E o que é que quer desejar à sua madrinha?
2: Olha, queria-lhe mandar um beijinho muito especial para ela ter feito anos. Espero para o ano estar cá e para voltar a dar os parabéns. E espero que para o ano não aconteça o que aconteceu este ano, que foi não conseguir falar com ela.
0: Para o ano, se Deus quiser, vai poder conseguir, está bem?
2: Se Deus quiser, eu vou conseguir.
0: Sim, senhor.
2: E ela já está avisada, portanto está-me a ouvir, e já sabe que para o ano tem que ter o telefone com ela, senão não consigo falar.
0: Pois, é madrinha e madrinha.
2: Pois, é madrinha e madrinha, e há que respeitar as madrinhas, e principalmente as senhoras com uma certa idade, que é o caso dela.
0: Exatamente.
2: São pequenos prazeres que as pessoas podem ter antes de partirem para o outro mundo.
0: E o reconhecimento também dos afilhados. Olha, um beijinho para si, tudo bom, está
2: um beijinho,
0: beijinho
2: muito grande e obrigada por me atender.
0: Nada,
2: beijinho,
0: obrigado,
2: madrinha, tudo bom.
0: Obrigado, beijinho. Obrigado. É muito querida, a afilhada também, e os amigos e familiares. Não fosse ela, uma só mais querida do mundo, Dona Maria de Jesus, Pedregal Campanário. Foi uma surpresa em direto desde Lisboa, mas continuamos com a festa, com os parabéns de toda a família, amigos e amigas. E agora, olha, pensando também na comida, com certeza foi boa e continua a ser boa a ceia, o jantar com Jesus. O amigo Noé Paulino, mais conhecido por Paulo 18, também, olha, vai ceia, uma ceia, um jantar. E porquê que eu digo ceia? A ceia já não existe, um jantar com Jesus. Não sei que vai ser a emenda, aconselho sempre, quando se faz anos, uma boa espetada. Mas olha, seja o que for, não é? Amigo pelas suas 53 primaveras, de Corral das Freiras, portanto, tudo isso e um jantar consigo. Claro que também Jesus está presente, com os parabéns do seu grande amigo, além de amiga, Sr. Genélio, da loja Picamilho, no Corral das Freiras, a esposa Fátima e também, claro, da sua filha Marisol e seus netos. O Sr. João Agostinho Silva, caminho dos Tornos Monte, também completou o seu aniversário, é momento também de agradecer, nunca janta só, não é assim, João? E vai com Jesus também agradecer à filha Sandra, marido André, filhos o Rodrigo e o Lourenço. Também mesmo tema para a Dona Floripas de Câmara de Lobos, o almoço já foi, jantar logo mais com Jesus ou não só, e os agradecimentos sim, com os seus filhos, filhas, genros, noras, netos e netas e bisnetos, e os seus irmãos, irmãos, sobrinhos e restante família.

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4: E com a Dona Maria de Jesus, que fez anos no dia de sábado, continuamos com a música para celebrar os seus 85 anos de vida. Pedregal Campanário. Prosseguimos também com muita fé e que alegria e a saúde não lhe falte, por isso cuida de mim, meu Deus, vai cuidar, sim senhor. São os votos mais sinceros e merecidos, Dona Maria de Jesus, de toda a sua família, amigos e amigas. O senhor Noé Paulino, mais conhecido como Paulo 18, 53 aninhos de vida, Curral das Freiras, também é preciso, não é? O cuidado da família, dos amigos e com certeza também cuida de mim, meu Deus, para que possamos ter saúde e alcançar tudo o que precisamos na vida. Bem precioso, de facto, é a saúde, mas não é tudo, senhor, não é, Paulino? Por isso fazem os votos de alegria, e claro que não lhe falta saúde, que com saúde teremos muito mais. O que mais deseja o seu genro Nélio, da loja Pica-Pau, Pica-Milho, e eu sempre lembro-me aquela série do Pica-Pau que deu na televisão quando eu era criança. Então, Nélio, um dia, é uma loja do Pica-Pau, mas não. É do seu genro Nélio, que é da loja Pica-Milho. Portanto, é a galo e a galinha que pica o milho. E há bons, de boa qualidade, no Curral das Freiras. Então, o nosso amigo, que é o seu genro Nélio, faz-lhe esta surpresa da loja agrícola Pica-Milho, do Curral das Freiras, e sua esposa Fátima e sua filha Marisol e os seus netos. Cuida de mim, meu Deus, também do senhor João Agostinho Silva. Assim será, caminho dos tornos, por muitos aninhos. Que assim ajude e agradece à filha Carla, marido Marcos, filhos Pedro e Guilherme. Cuida de mim, meu Deus, também da dona Floripas de Câmara de Lourdes, que recebeu esses votos, e muito também, além de cuidar também o mesmo ao seu esposo, filhos e filhas, genros e noras, netos e netas e os netos, seus irmãos, sobrinhos e sobrinhos presentes e ausentes.

É verdade, sem Deus não somos nada. E aqui estamos com ele e muito mais, deixando os parabéns à Dona Maria de Jesus Pedregal Campanário. Pelas suas 85 primaveras, pode crer que o bem valioso e a amizade e tudo o que espera o dinheiro. Por isso, Dona Maria de Jesus tem tudo isso e muito mais. Também um beijinho da minha parte, toda a sua família, amigos e amigas e também bonita música. Juan Gabriel, não tenho dinheiro. Também às vezes falha, mas que nunca falha a todos aqueles que nos acompanham, porque dizem que o dinheiro não é tudo, mas dá jeito. O amigo não é Paulino, mais conhecido como Paulo 18, é o 18, não posso dizer outro nome, pelas suas 53 primaveras, Corral das Freiras. Olho também é, olho, é pouco, mas é remediado e bom, mesmo que seja pouco, mas que haja muito. Eu que mais desejo, amigo, não é Paulino, conhecido como Paulo, seu grande amigo, além de grande amigo, um excelente genro, Nélio, da loja Pica Milho, no Corral das Freiras, da sua esposa Fátima, e, claro, não falhando, da sua filha Marisol e dos seus netos. Também o Sr. João Agostinho Silva. O dinheiro não é tudo, olha, vamos remediar, não é? Caminho dos Tornos Monte, e agradecendo com Juan Gabriel este tema, à sua irmã Dalília, o Paulo, sobrinhos Ricardo, João, Lúcia, companheiro Marco, estão estes ausentes no Porto. A dona Floripas, não há dinheiro pago, a amizade que recebeu, por isso, feliz da vida, reconhece toda essa alegria e agradece ao esposo, filhos, filhas, genros, noras, netos e netas e bisnetos e restante família.

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1: E já amanhã, no sítio das Fontainhas, Quinta Grande, a festa de São João. Exatamente, um bar bem conhecido do Nelson. Às 19 horas, a atuação do Rancho Folclórico Recreativo e dos Ceifeiros de Letreiros, em intercâmbio com o Grupo Folclore Cultural e Recreativo da Quinta Grande. Folclore. 20 horas, música animada, Amigos da Música. A partir das 20 horas, claro, a tradicional ceia de São João. E a partir das 22h30, este grande artista, o Saúl, é não perder, estará no palco às 22h30. Venha viver a tradição e depois também a festa de São João continua no centro da Quinta Grande, mas aqui destacamos para o dia de amanhã, famoso São João, no sítio das Fontainhas, Quinta Grande, na, exatamente, na pocha do Nelson.
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1: Está na hora do seu programa Música Pedida. Avança, são já 15h30. Tarde também é de momentos especiais e também com fé em vida feliz da Dona Maria de Jesus. Não fosse tão os seus santinhos, as Nossas Senhoras e tudo o que a rodeia para se sentir protegida e sentir-se feliz na vida. Pedregal Campanário, temos a Senhora do Rosário e agora que é a Senhora de Fátima, que ajude e lhe dê saúde por parte da família, amigos e amigas. Voltamos ao amigo Noé Paulino, mais conhecido por Paulo 18, 53 Primaveras, Corral das Freiras. Amigo, vou agora tentar, em especial aqueles que estão no direto, ver se não leio, pica-pau, mas pica-milho. Ah, é melhor. Exatamente, então agora vejo melhor, aqueles olhos estão a ficar assim para trás, mas entretanto, olha, a ver melhor, senhor Noé Paulino, pelas suas 53 primaveras, está assim, senhor, o seu genro Nélio, da loja Pica Milho do Corral das Freiras, vejo bem o pica milho para os animais, nomeadamente o milho, em especial para os galos e galinhas. A sua esposa, mas há outras razões. A Fátima, a sua filha Marisol e os seus netos. Agora vejo melhor o senhor João Agostinho Silva, a caminho dos Tornos Monte. Pois é, a idade vai andando e a falta de vista também vai acontecendo para perto. Receba assim aqueles que dedicaram música, os agradecimentos, que a Senhora do Rosário os proteja e lhes dê saúde. Mais deseja a sua irmã Teresa e sobrinha Sónia, marido, que estão na Inglaterra. Senhora do Rosário, para a Dona Floripes, através da mesma, agradecer todos aqueles que dedicaram música pelo seu aniversário, não esquecendo o esposo, filhos, filhas, genros, noras, netos e netas e bisnetos, restante família e amigos.

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1: 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Animação a partir das 22h30, com a atuação de Roberto Jardim. 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
1: E com amigos e António, agora é o momento de darmos meia volta à ilha e bem acompanhados da nossa aniversariante, Dona Maria de Jesus. Assim, para passar, não é, em diversas localidades, recordar é sempre bom, sítios sempre a mudar, mas olha, o que não muda é a Dona Maria de Jesus, é sempre a pessoa de sempre, 85 aninhos de vida, Pedregal Campanário. Então, com os parabéns e volta à ilha, a meia volta, com a sua família e amigos e amigas. O amigo Noé Paulino, para chegar ao Corral das Feiras, não é preciso dar meia volta à ilha, chegamos mais rápido, via rádio. Amigo Noé Paulino, mais conhecido por Paulo 18, haverá então os outros anteriores nos números, pelas suas 53 primaveras no Corral das Freiras, mas damos meia volta até o Corral das Freiras, porque temos que parar, porque o seu genro, o Nélio, faz questão todos visitarem a loja agrícola Picamino, Corral das Freiras, e vale a pena. Além disso, Sr. José Paulino, os parabéns da sua esposa Fátima e da sua filha Marisol e seus netos. O amigo João Agostinho, Caminho dos Tornos, continua a agradecer, deixando obrigado, e uma vez mais, nesta meia volta, à irmã Dalília e também o Paulo e os sobrinhos Ricardo, João, Lúcia, companheiro Marco, ausentes no Porto. A Dona Floripes, por sua vez, também aproveitando meia volta, agradece ao esposo, filhos, filhas, genros, noras, netos e bisnetos, restante família e amigos.

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1: E estamos por cá e quem acredita em Deus, exatamente, tudo feito por Ele. E para a Dona Maria de Jesus, vai a música pelos seus 85 aninhos de vida, feitos no dia 20. Pedregal Campanário, com os parabéns de toda a sua família, amigos e amigas, e exatamente Dona Maria, tudo por Deus. Foi tudo por Deus e continua a ser o Senhor Noé Paulino, que é mais conhecido pelo 18. 53 primaveras, Corral das Freiras, com os parabéns do seu estimado e grande amigo, o Sr. Genro Nélio, que tanto o estima, o Nélio, que é da loja agrícola Pica Milho, a Corral das Freiras, com exatamente rações e milho para as galinhas e muito mais para as aves. A sua esposa Fátima e a sua filha Marisol e os seus netos. Foi tudo por Deus e continua a ser o Sr. João Agostinho Silva, esta linda festa no Caminho dos Tornos, exatamente monte pelo seu aniversário. Tudo por Deus, está na companhia dos seus, da sua esposa Madalena, do seu filho Alberto, companheira Délia e netinha Maria, a filha Fátima e a filha Inês. Tudo por Deus. Aconteceu também mais uma primavera na vida da senhora Floripas, foi no dia 17, quer com os seus filhos, quer com o seu marido e família, quer também com estes amigos, a quem agradece. Tudo por Deus, assim se festejou mais um aniversário, entre os muitos que vão acontecer. Deixando a Dona Floripes um obrigado e retribuindo à Dona Ana Paula, marido do Senhor José Porfírio, filhos de Inarte e Diogo André, filha Sofia Marta e namorado, neta Cristina Isara e Filipe José. Ausentes a Carla e noivo Marco e filhos na Inglaterra. E tudo por Deus, estar aqui, eu, a segunda à sexta-feira, e o Gil Pereira ao fim de semana.

E que assim seja, Dona Maria de Jesus, muitos mais na vida. Vai nos 85, assim vai comemorando no Pedregal Campanário, com os parabéns da família, amigos e amigas, agora com os parada dura. Quem ama, perdoa, é uma realidade. O senhor José Noé Paulino, mais conhecido pelo Paulo 18, 53 aninhos de vida, Curral das Freiras. Conhece isso, não é? Quem ama, perdoa. É por isso que cá estamos nós para lhe entregar os parabéns, também com a amizade do seu querido genro, é o Nelly, o grande amigo, também sempre bem disposto. A homenagear o seu sogro, ele que é de loja agrícola Pica Milho no Curral das Freiras, também da sua esposa Fátima, e não faltando, claro, amigo Paulo 18, 53 aninhos, a filha Marisol e os netos. Quem ama perdoa, recebeu, está também dos agradecimentos. O senhor João Agostinho Silva, Caminho dos Tornos Monte, a todos aqueles que então o felicitaram com amizade e carinho pelo seu aniversário feito no dia 20. A Dona Floripes foi no dia 17, está de regresso nesta tarde, compreendendo mais alguns agradecimentos ao seu esposo, filhos, filhas, genros, noras, netos e netas e bisnetos, restante família e amigos.

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1: A hora 16 deste dia, 4 da tarde, está mesmo a chegar. Início de semana, grandes festejos para o São João. Por isso, a todos, uma excelente semana. E também a nossa companhia, sempre agradável, com a Rádio Festival, frequência 98.4 FM, a Rádio do Conselho da Ribeira Brava, Rádio Sol, frequência 103.7 FM, a Rádio Conselho da Ponta do Sol, Rádio Zarco, frequência 89.6 FM, a Rádio Conselho de Machica, Rádio Palmeira, frequência 96.1 FM, a Rádio Conselho de Santa Cruz, além das nossas rádios em frequência modulada, que, claro, só poderão ser ouvidas na Madeira e Porto Santo, viajamos Madeira e mundo fora através da internet, no site individual de cada rádio e também, sem esquecer, o nosso habitual direto com os nossos amigos que vão entrando e saindo e conversando, como a Fátima e José, com saudades, não é verdade? Em Barcelona, Lídia Vitorino, o Rui Correia também continua connosco, Rita Freitas e tantos amigos mais. E a nossa amiga Teresa Caldeira, na Barilhada, tanta festa. Pois é, e depois vem o São Pedro. São então 16 horas, boa tarde. Continuação então do dia de segunda-feira feliz. Uma excelente semana de festas cheia de alegria e saúde.

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5: E já na última hora de emissão, de regresso ao campanário com a simpática Dona Maria de Jesus, que está a celebrar o seu aniversário desde o dia de domingo, ou melhor dizendo, sábado, com muitas surpresas, domingo e hoje. É do Pedregal Campanário, simpática, jovem, sempre bonita. Aqui fica mais este tema, Mãezinha do Céu, vou-te amar, e sei que sim, para toda a vida, com os parabéns de toda a família, amigos e amigas. O nosso amigo, o Sr. Noé Paulino, conhecido como Paulo 18, celebra as suas 53 primaveras, Curral das Freiras. Tem, sim, senhor, pessoas orgulhosas que tanto estimam e, por isso, dá-lhe muito apreço e amizade. E o caso, neste dia de surpresa, do seu estimado genro Nélio, ele que é da loja agrícola Pica Milho, Curral das Freiras. Há milho também, há rações e muito mais. A sua esposa Fátima e a sua filha Marisol e seus netos. O outro agradecimento, mãezinha, vou-te amar, para o Sr. João Agostinho Silva, Caminho dos Tornos, exatamente, monta. Agradecer, e então, com este tema, amigos e familiares que não esqueceram esta data tão bonita do seu aniversário. A senhora Floripes, de Câmara de Lobos, também ao esposo, filho, filha, genro, noras, netos e netas e bisnetos, restante família presente e ausente e amigos, deixa obrigado, e também com esta promessa, mãezinha do céu, vou-te amar.

Esperemos que sim, não é, Dona Maria de Jesus? Mas antes de tudo isso, sinto muito mais, tem para viver. Ainda está nos 85, Pedregal Campanário, com os parabéns e uma boa desgarrada à Madeirense, para assim alegrar à Madeirense a sua festa, com os parabéns a Dona Maria de Jesus, da sua família e amigos e amigas. Desgarrada Madeirense, para quem é Madeirense de Gema e do Curral das Freiras, o senhor Nélio Paulino, mais conhecido pelo Paulo 18. São 53 aninhos de vida, a continuar a celebrar. Uma desgarrada madeirense, vamos lá com os parabéns de amizade do seu genro Nélio, da loja Pica-Pau, Pica-Milho, do Curral das Freiras. Eu agora não mudei de óculos, mas troco, não sei. Nélio, um dia terá que haver o Pica-Pau. A loja agrícola Pica-Milho, tenho que dizer 50 vezes, Pica-Milho, Pica-Milho, para não trocar, do Curral das Freiras, onde encontra muito para a agricultura, a mercearia e muito mais. A sua esposa Fátima, não faltando, a sua filha Marisol e os seus netos. Pica-Milho. Senhor João Agostinho Silva, Caminho dos Tornos, Monte, agradece à sua esposa Madalena, o filho Alberto, companheira dela, e a netinha Maria, e a filha Fátima, e a filha Inês. A dona Floripas, de Câmara de Louros, sua vez, com esta bonita desgarrada madeirense, familiares e amigos presentes e ausentes, da melhor forma, agradece, Conselheiro António.

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1: 16h15, amiguinha de longa data e continua a ser uma pessoa especial para a família, para todos nós, em especial para a minha família, Dona Maria de Jesus, do Campanário. Já está com os seus 85 aninhos de vida, mas muitos vai os outros celebrar. Toda a família se reúne, amigos e amigas, desejando então muitos aninhos de vida, e o pedido tem muitas, não é? É todas as Nossas Senhoras. O mesmo tema de Marco Paulo para o Senhor Noé Paulino, mais conhecido pelo Paulo, pelo Paulo XVIII, Corral das Freiras, seus 53 aninhos de vida também são feitos com música e parabéns do seu estimado genro, o Nélio, que com certeza não vai falhar um brinde à sua saúde. Ele que é da loja agrícola Pica Milho do Corral das Freiras, a sua esposa Fátima e também não faltando a filha Marisol e os seus netos. É mais um agradecimento com todas as Nossas Senhoras e proteção do amigo João Agostinho Silva, caminho dos Tornos, monta em especial e não esquecendo a sua querida irmã Dalília, o Paulo e os seus sobrinhos Ricardo, Paulo, Lúcia e companheiro Marco, ausentes estes no Porto. A senhora Floripes de Câmara de Lourdes aproveita todas as Nossas Senhoras e com todas as Nossas Senhoras agradece ao esposo, a família, amigos e familiares.

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0: O tempo e a hora passa rápido, não é, Dona Maria de Jesus? Com boa música. E temos agora essa homenagem a esse Papa que jamais esquecemos, João Paulo II. E a Dona Maria de Jesus, através do mesmo e pelas suas 85 primaveras, Pedregal Campanário, concede-lhe saúde e também coisas boas na vida, como mais deseja, Dona Maria de Jesus, a sua família, amigos e amigas. Esta homenagem é do Santo Papa, mas também é um grande homem do Corral das Freiras, ao Senhor Noé Paulino, mais conhecido pelo Paulo XVIII, 53 aninhos de vida, claro que têm que ser celebrados em cheque, só se faz 53 numa vez, com imensa amizade e um brinde à sua saúde com o Sr. Genro Nélio, da loja Picamilho, no Corral das Freiras, a sua esposa Fátima e a sua filha Marisol e os seus netinhos. Também o Sr. João Agostinho Silva, caminho dos Tornos Monte, completou o seu aniversário. Todos agradecem e agradece muito bem com esta homenagem, deixando obrigado a todos, a João Paulo II. A Dona Floribes muito foi homenageada também pelo seu aniversário, ao esposo, filhos e família agradece, também irmãos e família e amigos.

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1: Fiz anos no dia de sábado, 20 de junho, sábado e domingo, ali não faltou, e hoje também, com a Dona Maria de Jesus, 85 aninhos de vida, Pedregal Campanário. Para mais alegre ficar, e nesta tarde com música pedida, os parabéns de toda a família, amigos e amigas. É importante ser como a Dona Maria de Jesus, pessoa sem igual, porque, diz Jorge Ferreira, sei que sou pobre, mas olha, somos sempre boa gente. Antes pobre do que maldizente. Ou rico, sem nada, sem sudo. Amigo Noé Paulino, mais conhecido pelo Paulo 18, Corral das Freiras. Sei que sou pobre, olha, amigo, é rico de amor. Receba toda essa riqueza pelas suas 53 primaveras. Também não se pode ter tudo. Do seu genro, o Nélio, da loja agrícola Pica Milho, no Corral das Freiras, da sua esposa Fátima, a sua filha Marisol e seus netos. Por sua vez, o Sr. João Agostinho, que no Caminho dos Tornos completou mais um aninho de vida, todos agradecem, agradecem da melhor forma, sei que sou pobre, olha, mas que seja arremediado e por muitos aninhos de vida. A Dona Floripes, pelos seus aninhos de vida feitos no dia 17, perdão, muito recebeu, também muito agradece a todos os familiares e amigos.

Pobre Henrique não escapa à morte. Também temos que dar lugar aos outros. A Dona Maria de Jesus Pedregal Campanar continua agora com o seu baile do campanário para a festa das suas 85 primaveras. Música então para animar com parte de toda a família, amigos e amigas. O amigo Noé Paulino, mais conhecido pelo Paulo 18, direi também este balinho e a do campanário. Para si, pelas suas 53 primaveras no Curral das Freiras, também para um pezinho de dança com os parabéns do seu estimado genro Nélio, da loja agrícola Pica Mil, no Curral das Freiras, a sua esposa Fátima e a sua filha a Marisol e os seus lindos netos. O senhor João Agostinho, caminho do Estoril dos Montes, completou o seu aniversário no dia 20. Todos agradecem da melhor forma com este baile do campanário. A dona Floripos de Cambardos, não temos outro Cambardos, mas temos outro campanário. Agradeço ao esposo, filhos, filhas, genros, donas, netos e netas e bisnetos, restante família e amigos.

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3: 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Agora uma dupla, Zé Amar e Lúcia Pérez, e este belíssimo tema, Tudo Se Paga, é uma realidade para a Dona Maria de Jesus, pelos seus 85 anos de vida, Pedregal Campanário, com os parabéns de toda a sua família, amigos e amigas, porque é uma pessoa muito querida de todos. Tudo se paga, senhora Noé Paulino, pensou nesta vida, mais conhecido pelo, como Paulo 18, pelos seus 53 aninhos de vida, no Curral das Freiras, de facto uma linda dupla, uma grande música, a oferta do seu genro da loja agrícola Picamilho, do Curral das Freiras, e esposa e família, a esposa Fátima e o seu filho, a sua filha Marisol e netos. Mesmo tema de agradecimento do senhor João Agostinho Silva, recebeu agora para e agradece a todos que o felicitaram por mais uma primavera no caminho dos Tordos Montes, e acontece também com a dona Floripas de Câmara de Lobos.

Grande dupla, belíssima música, tudo se paga. Amanhã ainda mais, Dona Maria de Jesus, Pedregal, Campanário, claro, os bônus não podiam faltar. Terminamos da melhor forma a canção da família, que era a família da rádio, a sua e toda unida, para celebrar as suas 85 primaveras. Em família também, fico os votos de parabéns da sua família, amigos e amigas. Amanhã também, de regresso connosco, em família e amigos, o Sr. Noé Paulino, conhecido pelo Paulo 18, 53 aninhos de vida, Corral das Freiras. Em família, vai continuar a celebrar o seu aniversário longo da noite ou da tarde com o seu Genrenélio da loja agrícola Pica Milho no Corral das Freiras. Vai-lhe oferecer até milho, não, outras coisas boas. A sua esposa Fátima e também a sua filha Marisol e os seus netos. Quanto ao amigo João Agostinho Silva, amigo, força, saúde, pensamentos positivos, muitos mais vamos estar juntinhos. Assim será com a Dona Floripas de Cambrelobos. Agradeço a todos aqueles que então, foi uma tarde fantástica, música de 5 estrelas, como costumo dizer, nos acompanharam desde as 13 horas, quer via rádio em frequência modulada, quer através da internet. Um bem-aja a todos, da minha parte, até amanhã, se Deus quiser, e da melhor forma. Canção da família.

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0: Que recordação maravilhosa, Dani Silva, este compadre Martim a tocar na sua rádio. 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

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Olá Carolina, olá. 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
1: Esta dupla maravilhosa, Roberto Carlos e Caetano Veloso, esta garota de Ipanema a tocar na sua rádio. 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

0: Carlos do Carmo e Ana Moura, este novo Fado Alegre. 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
2: A Câmara de Santa Cruz apresentou o projeto municipal promovido pela Companhia de Bombeiros Sapadores. Trata-se da Companhia Maior, que pretende reforçar a proximidade entre os bombeiros e a população, promovendo ações de acompanhamento, prevenção, sensibilização e situações de vulnerabilidade social. Segundo uma nota de imprensa enviada pela Autarquia de Santa Cruz, para a operacionalização destes objetivos foi criada a equipa de apoio à comunidade, estrutura funcional da Companhia de Sapadores de Santa Cruz, vocacionada para o desenvolvimento e ações de proximidade comunitária e apoio complementar à população. Este projeto surge da necessidade de complementar a missão operacional tradicional dos bombeiros sapadores com uma vertente de proximidade humana e comunitária, particularmente junto da população mais vulnerável, isolada ou em situação de risco social, explica a autarquia, acrescentando que é inspirada em modelos de proximidade comunitária já implementados noutros corpos de bombeiros a nível nacional. A equipa de apoio à comunidade desenvolve a sua atividade em estreita articulação com a Divisão da Coesão Social do município de Santa Cruz, atuando com base em listagens de situações previamente identificadas e sinalizadas pelos serviços sociais municipais. Esta articulação permite direcionar a intervenção da equipa para casos considerados mais vulneráveis ou suscetíveis de acompanhamento de proximidade, promovendo visitas domiciliárias, avaliação de condições de segurança, sinalização de riscos e encaminhamento de situações que justificam a acompanhamento pelos serviços competentes. O objetivo passa por reforçar a rede de apoio comunitário existente, funcionando como elemento complementar de proximidade, prevenção e observação no território, contribuindo para uma resposta mais integrada e humana às necessidades da população. Citamos. A Madeira recebeu no final de 2025 266.130 habitantes, um crescimento de 1.400 pessoas em relação a 2024. É o valor mais elevado dos últimos 14 anos. Num período de 5 anos, a população madeirense cresceu 5,1%, segundo a Direção Regional de Estatística. O aumento populacional ficou a dever-se em muito ao efeito migratório. Em 5 anos, os estrangeiros a viver da Madeira cresceram 11.900. O número de estrangeiros na região durante o ano passado eram 19.371, o que representa 1,2% da população total. Os maiores acréscimos populacionais em termos relativos foram observados nos municípios do Porto Santo, com 54,5%, o Porto Muniz 34,3% e Machico 14,7%. Por outro lado, os municípios de Santana, com menos 1,7%, o Funchal menos 1,5%, apresentaram as taxas de crescimento efetivo negativas. A Direção Regional de Estatística dá também conta que a região continua a ter um saldo natural negativo, ou seja, o número de mortes é superior ao número de nascimentos.
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1: Graças a Deus, estamos de volta aqui no programa e eu queria lembrar, minha amiga, meu amigo, que todas as terças-feiras, e amanhã não será diferente, nós temos a reunião da Saúde Restaurada, onde nós ungimos as pessoas com o azeite santo, com o óleo, porque assim está escrito na Bíblia. Nós colocamos um pouquinho de azeite na mão das pessoas e oramos, fazemos a oração da fé. E de acordo com a fé da pessoa, ela é curada. Essa terça-feira, durante todo o dia aqui no Cenáculo, 7h30 da manhã, 10, 15 e especialmente às 19h30, juntos estaremos na reunião da Saúde Restaurada. Tá bom? Você é o nosso convidado todo especial. Lembrando que, quarta-feira, nós vamos beber do cálice da salvação na Santa Ceia. E no domingo, dia 28, bispo? Domingo, dia 28, nós teremos o beber do cálice da salvação para todas as pessoas que quiserem escolher o cálice da salvação. Esse domingo vai ser muito especial e eu quero convidar você a participar em uma de nossas reuniões. Tá bem? Independente da sua religião, independente de qualquer outra coisa, o Espírito Santo, ele vai te ajudar, vai te abençoar. Tá bom? Nós finalizamos a nossa participação de hoje, voltaremos amanhã, terça-feira, logo após o grande clamor, junto com o Bispo Domingos, os pastores de todo Portugal continental e também das ilhas, às 22 horas, nós voltaremos aqui com o nosso programa, tá bem? Deus abençoe a todos, fique bem e até lá.
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3: Que o Espírito Santo, o Espírito de Deus, o Consolador, o Confortador, o guia daqueles que temem ao Senhor. Isso mesmo. Nós temos falado que o Espírito Santo, isso é uma revelação, viu, pessoal? O Espírito Santo é o sal da terra. O Espírito Santo é o sal que dá sabor à vida. Não só isso, mas o Espírito Santo, sobretudo, ele nos dá o temor para com Deus. É isso mesmo. Às vezes, a pessoa não tem o Espírito Santo, não é batizada com o Espírito Santo. Mas, eu lembro de mim, quando era jovem, eu não tinha o Espírito Santo, eu não tinha o batismo com o Espírito Santo. Mas eu temia a Deus. E olha só que bacana. Olha só que bacana. Quando uma pessoa, por exemplo, tem problema de saúde e não pode ingerir sal, então, o que acontece? Quando a comida está um pouquinho salgada, a pessoa, imediatamente, que tem problema de saúde com respeito a sal, ela para de comer. Por quê? Porque ela tem medo de ter um problema maior, a pressão subir e coisa dessa natureza, não é verdade? As pessoas que têm pressão alta sabem disso. Ah, não, eu não posso comer. Eu não posso comer sal. Eu tenho que comer pouco sal. O mínimo possível. O médico me proibiu. Por quê? Porque a pressão pode subir e eu ter problemas mais graves. Então, o sal é um aviso para o corpo, digamos assim. Olha, preste atenção, você pode me consumir, mas não consome muito não, porque você pode ter problema. Então, assim foi o Espírito Santo na minha juventude. Que maravilha, né? Que maravilha, ele já tinha me escolhido. Eu é que ainda não o tinha escolhido, que não tinha optado. Então, Deus nos dá aquele sinal do Espírito Santo quando a gente teme ao Senhor. Então, quando uma pessoa teme a Deus, ela evita o mal, ela evita o pecado, ela evita uma vida irregular, ela evita se escandalizar com seus olhos, ela evita se escandalizar com as suas mãos, ela evita se escandalizar com os seus pés por caminhos tortuosos. Então, amiga e amigo, veja como o sal, quer dizer, o Espírito Santo, que é o sal da terra, o Espírito Santo fala com você. Provavelmente você não tem ainda o batismo com o Espírito Santo, está buscando o batismo com o Espírito Santo. Mas, mesmo não tendo, você tem aquele temor para com Deus. E quando você comete um erro, um pecado, imediatamente a sua consciência acusa, né? Dói. Esse é o trabalho do Espírito Santo. Agora imagina quando, só imaginar, quando a pessoa recebe o batismo com o Espírito Santo, se ela sem o batismo já teme a Deus, imagine quando ela recebe o batismo com o Espírito Santo. Aí, é muito legal, é muito legal. Porque o Espírito Santo guia em toda a verdade. Eu fico até arrepiado. Sinceramente, é muito forte, isso é muito glorioso, muito grandioso. Porque você, quando recebe o batismo com o Espírito Santo, você quer fugir do mal. Você tem consciência do erro, do pecado. Então, você foge do mal. É isso exatamente o papel do Espírito Santo. Ele nos guia em toda a verdade. Quando a gente entra na mentira, epa, na hora a consciência acusa. Quer dizer, é o Espírito Santo que está mostrando. Então, você que teme a Deus, mas que não tem o Espírito Santo, saiba que o Espírito Santo já escolheu você. Agora, resta você trilhar os caminhos, né, para recebê-lo, para guiar você 24 horas por dia. E isso, amiga, só depende, meu amigo, de você. Porque é uma decisão pessoal. É como domingo agora nós vamos fazer uma campanha especial sobre o cálice da salvação. Veja só, deixa eu repetir para vocês o que nós falamos essa semana com respeito ao cálice da salvação. Lá em Salmos 116, Você pode acompanhar comigo aí, agora mesmo, nesse momento. Salmo 116, se eu não me engano, versículo 12. Salmo 116. Que darei? Davi falando, orando, ele falando com Deus. Que darei eu ao Senhor por todos os benefícios que me tem feito? Porque Davi, ele foi escolhido de Deus. Ele foi excluído da família dele. Ele era bastardo, porque era filho de outra mulher. E os outros irmãos eram filhos da esposa do seu pai, Jessé. Então, Davi, como era o último da fila, ele se tornou o primeiro, porque Deus viu nele um coração temente ao Senhor. E então Davi reconheceu que Deus o havia abençoado, que Deus o havia guiado. E ali ele diz: que darei eu ao Senhor? Diante de tudo que ele tem feito por mim, ele me deu a salvação. Ele me deu a salvação. Que darei eu a Deus? Essa pergunta, obviamente, foi o próprio Deus que colocou dentro dele, para que ele soubesse, e nós também, do que mais agrada a Deus, da oferta maior que uma pessoa pode dar para Deus. Ela pode ser a pessoa mais pobre deste mundo, paupérrima, mas ela tem uma oferta igual à oferta dos homens mais poderosos deste mundo, que é a sua alma. E ele disse: que darei eu ao Senhor? Ele perguntou por todos os benefícios, que é a salvação. Então, ele mesmo respondido, o Espírito Santo respondeu, ensinando, e como testemunho para nós, ele disse: tomarei o cálice da salvação. Essa é a maior oferta que alguém pode dar para Deus. O caso da viúva pobre, lembra? Que ela deu apenas duas moedas insignificantes, mas Jesus chamou os discípulos e disse-lhes: olha, ela deu mais do que todos os homens ricos. Eles depositaram grandes somas dentro da arca da oferta, mas ela deu a sua vida, ela deu a sua alma, ela deu o que restava na sua vida. E essa é a oferta que nós queremos convidá-la, convidá-lo para dar neste domingo. Você tem um resquício de temor para com Deus, o menor que seja. Você vive no pecado, mas você sempre tem a sua consciência ali acusando, latejando. Isso é sinal que o Espírito Santo está chamando você. Ele está dando sinais para você, como ele deu para mim. Então, essa é a maior oferta que a pessoa pode dar para Deus. Tomarei o cálice da salvação. Tomarei o cálice da salvação. Olha, eu estou aqui arrepiado, não é de frio, não. Mas uma sensação gloriosa, gostosa, de que neste exato momento eu tenho certeza que o Espírito Santo está falando com muita gente, mas muita gente mesmo. Está convencendo. É ele que convence a gente do pecado, da justiça e do juízo. É o Espírito Santo. Então, ele está convencendo você. Então, você que está sendo convencida ou convencido por ele neste momento, então, domingo, você vai ter a oportunidade de participar do cálice da salvação. Porque quando eu vejo assim, tomarei o cálice da salvação, eu fico imaginando Davi, né? Davi e Deus oferecendo para ele o cálice da salvação, que é o que vai acontecer neste domingo em todas as igrejas universal do Reino de Deus. Estaremos dando um copinho com água, água pura, representando o Espírito Santo, próprio Deus. E você vai estender a mão para tomar o cálice da salvação. Tomar o cálice da salvação. E ter uma experiência com o próprio Deus. Porque quando a pessoa entrega a sua alma, rende a sua alma para o Senhor Jesus Cristo, então ele fica tão feliz que em troca lhe dá o Espírito Santo. É Jesus quem batiza com o Espírito Santo. Então, neste domingo, nós teremos essa festa, a festa da salvação, quando as pessoas tomarão o cálice da salvação. As pessoas que temem a Deus. Você teme ao Senhor, saiba que isso é um sinal de Deus, do Espírito Santo em você. Ele está tocando em você. Ele está dizendo, ei, eu estou aqui, pronto para entrar na sua vida, fazer morada no seu corpo, fazer do seu corpo a minha morada, o templo meu. Puxa, é muito forte. Muito forte isso. Eu queria que você, amiga e amigo, entendesse com perfeição isso. Eu creio que o Espírito Santo está explicando melhor. Mas é isso. É isso. Você não vai para a reunião deste domingo para receber a oração para bênçãos físicas, materiais, econômicas, não. Você vai para tomar o cálice da salvação e receber o Espírito de Deus. Porque é assim que acontece. Quando a gente se rende, quando a gente entrega a nossa alma para o Senhor Jesus, aceita o seu sacrifício pelos nossos pecados, a gente entrega para ele a alma, a nossa vontade, porque a alma é a vontade humana, é a vontade do ser humano. Então, quando o ser humano diz, olha, eu entrego a minha vontade para fazer a tua vontade, então, Deus nos devolve o Espírito Santo em retribuição. Tomarei o cálice da salvação e invocarei o nome do Senhor, o nome de Deus, o nome do Senhor Jesus Cristo. Senhor Jesus Cristo, Senhor é o Pai, Jesus é o Filho, Cristo é o Espírito Santo. Eu invocarei o nome do Senhor Jesus Cristo, que Davi não conhecia. Ele não conhecia, mas nós o conhecemos. Então, neste domingo, vá com sede, com fome, de entregar a sua alma e tomar o cálice da salvação e receber o batismo com o Espírito Santo. Nós estamos em campanha, a campanha do profeta Joel, essa campanha magnífica. E nos primeiros dias, parece que dia 2 de agosto, estaremos de volta lá no Monte Sião. O Monte Sião, que nós estamos falando aí na mídia, nós estamos ensinando o que é o Monte Sinal, o Monte Sião. O Monte Sião é onde foi construído o templo de Salomão, o templo original. Então, agora Deus constrói o templo dele na vida daqueles que entregam a sua alma para ele. E o dia que você receber o Espírito Santo, que eu creio que este domingo agora vai ser maravilhoso, vai ser extraordinário. Quando os obreiros vierem com o cálice da salvação e você estender a mão para receber aquele cálice, pode ter certeza, o próprio Senhor Jesus vai estar ali presente para então soprar sobre você o Espírito Santo quando você beber do cálice neste domingo. Que bacana, né? Que extraordinário, né? Eu sei que o mundo está pegando fogo, em todo lugar está pegando fogo, mas aqueles que entregam as suas vidas, se rendem ao Senhor Jesus Cristo de coração sincero, esses vão queimar por dentro, queimar de alegria, vão ser salgados, isso mesmo, vão ser salgados com o sal celestial, com o Espírito Santo, porque o Espírito Santo é o sal que dá sabor à nossa vida, que faz a gente ser feliz mesmo num mundo, no reino deste mundo infeliz. Mas nós somos felizes porque nós temos o Espírito do Altíssimo dentro de nós. E você vai tê-lo. Por favor, eu tenho certeza, neste domingo, prepare-se para isso. Prepare-se. Assim como, por exemplo, a noiva se prepara para o casamento, o noivo se prepara para o casamento, prepare-se. Coloque a melhor roupa que você tiver, a melhor que você tiver, e vá numa Igreja Universal do Reino de Deus para receber o cálice da salvação e, consequentemente, o batismo com o Espírito Santo, o sal celestial. Graças a Deus. Amanhã estaremos de volta aqui falando sobre este assunto extremamente glorioso e poderoso para mudar a sua vida. Muitas pessoas dizem, puxa, a minha vida não tem sentido, não tem valor. Há pessoas que dizem, bispo, eu tenho tudo, eu tenho tudo, não me falta nada, mas dentro de mim não há paz, não há paz. Eu fico desassossegado, eu sou uma pessoa intranquila, nada satisfaz a minha alma, nada, e nem vai satisfazer enquanto você não tomar o cálice da salvação. Porque só o Espírito Santo dá sabor à nossa vida. Sem ele, tudo é desgaste, tudo é tristeza, é agonia. Só em viver nesta porcaria de mundo já é uma agonia. Graças a Deus, que quando a gente tem o Espírito Santo, então a felicidade anda com a gente. A gente não vai correr atrás da felicidade, porque a felicidade está dentro da gente. A gente já é feliz. Ai, que maravilha. Então, neste domingo, não se esqueça, o cálice da salvação. Você vai tomar do cálice da salvação e vai receber o Espírito Santo, o batismo com o Espírito Santo. E aí você vai entender perfeitamente o que se passa dentro de cada um de nós, pastores, bispos, obreiras, obreiros, pessoas que querem que você participe, que você tenha também o Espírito Santo. Porque quando a pessoa tem o Espírito Santo, não tem mais vazio, não vive naquela intranquilidade, naquela ansiedade. A pessoa, quando tem o Espírito Santo, ela não vive na dúvida. Ela tem dúvidas com respeito a isso, aquilo outro, mas ela não vive na dúvida, ela não se entrega às dúvidas, porque o fogo de Deus está ali, o sal de Deus está ali para dar sabor àquela vida. E nós queremos que você saiba, que não há oferta mais gloriosa, maior que alguém possa oferecer a Deus do que a sua alma. Ainda que você tenha uma alma sofrida, penando neste mundo, mas quando você entrega essa alma penada, digamos assim, ou despenada, aflita, desesperada, depressiva, vazia, quando você entrega, então o espírito da alegria, o espírito do sal, o espírito do sal desce sobre você e faz dar sabor à sua vida. Domingo que vem, neste domingo agora. Deus abençoe a todos e até amanhã em nome do Senhor Jesus. Amém.

0: 8 bilhões de seres humanos. 8 bilhões de vozes. Como chamar a atenção de Deus dentre tanta gente neste planeta que vivemos? A quem verdadeiramente Ele se inclina para ouvir?
1: Ó Deus, tem misericórdia de mim. Eu passo de um pecador.
2: Não é bom tomar o pão dos filhos e lançá-lo aos cachorrinhos.
3: Eu sei, Senhor. Mas até mesmo os cachorrinhos comem as migalhas que caem das mesas de seus donos.
1: Nós merecemos estar aqui. Mas ele não. Senhor, lembra de mim quando entrar no teu reino.
0: Deus não resiste a

0: quem se aproxima dele com sinceridade.
1: Em verdade te digo que hoje estará comigo no paraíso.
0: O sincero rasga a alma, joga limpo, não disfarça nem esconde a sua real intenção. Ele é o que é. A oração sincera é a mais pura expressão da alma. É a ponte que faz a ligação entre o nosso espírito e o Espírito de Deus.
2: Eu fiz um propósito de jejum, eu jejuava, acordava de madrugada, eu fazia de tudo. Eu era 24 horas falando para Deus que eu queria o Espírito Santo. Eu já falava para as pessoas que Deus curava, que Deus libertava. Só que eu não falava da salvação, porque ainda não tinha certeza da minha salvação. Eu não tinha o Espírito Santo. Aí de um dia eu cheguei, eu estava trabalhando num local sozinho. Aí eu fui tipo conversando com Deus, eu falei para Deus, eu falei assim: meu Deus, se coloca no meu lugar. O Senhor me curou, mas o mais principal que é a minha alma, o Senhor ainda não curou, que eu preciso do Espírito Santo, que é a paz, que é a certeza da minha salvação. Eu falei: o Senhor tinha coragem de falar de mim para alguma pessoa, se o Senhor não me conhecesse, como eu tenho falado para as pessoas do Senhor? Aí quando eu falei isso, nesse dia, foi algo mais precioso na minha vida. Porque Deus, ali não foi um pastor que falou comigo. Eu não estava nem na igreja, estava trabalhando. Mas a minha sede era tão grande de receber o Espírito Santo, eu falei para ele: eu não estou te pedindo dinheiro, não estou te pedindo carro, não estou te pedindo casa. Eu não quero ter mais nem uma hora de vida. Mas o que eu não aceito é chegar ao meio-dia de hoje e o Senhor não entrar na minha vida. E quando eu falei essas palavras, o Espírito Santo veio sobre mim. Deus falou: eu nunca te abandonei. Eu sempre estive contigo. A partir de hoje acabou o teu sofrimento. E entrou uma força dentro de mim. Eu não sentia, mas entrou uma alegria dentro de mim que era incontável. Naquela mesma hora sumiu o vazio. Depois desse dia, nunca mais a minha vida foi a mesma. Os problemas financeiros continuavam por lá de fora. As pessoas continuavam me rejeitando. Mas eu não era mais sozinho. Ali eu já não estava mais sozinho. O meu maior prazer hoje não é nem trabalhar para ganhar dinheiro, é lutar para ganhar uma alma. É lutar para levar as pessoas a ter o que eu tenho. Eu chego e falo para elas: o que você está querendo é muito pouco, porque o que Deus tem para te dar, você não tem noção.
0: Se de fato você tem sede em receber o Espírito Santo mais do que tudo, faça um desafio. Seja sincero. Derrame toda a sua vida diante dele. E o Senhor Jesus, de pronto, atenderá o desejo da sua alma. Bem sei eu, Deus meu, que tu provas os corações e que da sinceridade te agradas.
3: Todos os dias, milhares de pessoas se cruzam sem conhecer a história umas das outras. Mas o que acontece quando duas mulheres com sofrimentos semelhantes finalmente se encontram?
4: E tinha um vizinho da família que todas as vezes que a minha avó saía, ele abusava de mim. Conforme eu fui crescendo, essa dor dentro de mim só aumentava. Foi quando, com 16 anos, eu quis sair de casa. Fui morar com um homem 15 anos mais velho que eu. E voltei com um filho. Era uma escolha atrás da outra. E as minhas escolhas eram baseadas na carência. Era como se eu não servia. É uma dor gritante e, ao mesmo tempo, silenciosa.
5: Então, a minha história é muito parecida com a sua. Começou dentro do centro prisional da Papuda. Eu fui gerada, aprisionada. A minha mãe, ela, a convite de uma amiga, ela foi até o centro prisional da Papuda e lá ela conheceu o meu pai, né? Lá ela ficou grávida de mim. Nisso, ela foi morar na casa da minha avó paterna e um familiar também me abusou sexualmente. Mas com o passar do tempo, o ódio, a mágoa, o rancor, a raiva também cresceu comigo. E novamente foi tentado o abuso. Depois de todos esses problemas, a minha mãe começou a frequentar casa de encostos. Em uma casa dessa, ela encontrou uma pessoa e essa pessoa falou que eu precisava desenvolver. E foi um período que eu passei a conviver com os espíritos. Eu não só ouvia vozes, não só via vultos. Então eu os via e conversava com eles. Eu vejo que eu passei a ser propriedade das entidades, propriedade deles. Igual a você, eu me relacionei com uma pessoa e eu fiquei grávida. Eu me lembro que uma vez eu briguei com ele e eu falei para a mãe dele que eu ia matar ele. Eu ia matar ele e eu ia esquartejar ele e colocar na porta da casa dela, de tanto ódio que eu tinha. E aí, mais um fundo de poço, me envolvi com o pai dele. E foi um escândalo total. E na tentativa de ter paz, de ser feliz, eu comecei a procurar igrejas evangélicas. E comecei a frequentar, ainda estava com o avô da minha filha. E fiquei frequentando mais ou menos umas 2 semanas. E eu tive o desejo de batizar nas águas. Só que eu vi que tinha algo estranho, porque eu vesti o roupão e eu fui chamada numa sala. Quando eu subi nessa sala, tinha uns 11 pastores na sala. E eu subi com o avô da minha filha. E eles me falaram que eu não poderia batizar, porque até então não tinha contado. E eles descobriram de alguma forma e eles me falaram que eu não podia batizar porque eu era uma pecadora. E aí eles falaram coisas horríveis para mim. E aquilo ali aumentou o ódio, a raiva, e agora não só em relação a homens, em relação às pessoas, mas agora também em relação a Deus. E eles me expulsaram da igreja.
3: Quando uma pessoa pensa ter sido excluída até por Deus, o coração ferido passa a comandar as escolhas.
5: Eu me lembro que eu cheguei em casa, a primeira decisão que eu tomei foi, eu falei pro avô da minha filha, junta suas coisas e some da minha vida. E eu pensei assim, agora eu vou destruir a minha vida, só que eu não vou destruir a minha vida e ficar sozinha. Eu vou destruir outras pessoas também, porque se as pessoas me destroem, me machucam, então eu também vou machucar e vou destruir. Eu comecei a me envolver com vários homens, muitos homens. Eu não tinha mais limite como ser humano, como mulher, eu já não tinha mais identidade. Então eu tentava me lavar no banheiro e eu passava o sabão, mas o sabão não limpa a sujeira da alma. O sabão não tira a dor que a gente sente na alma de se sentir um nada, um lixo. E aí começou os pensamentos de tirar a minha vida. Eu sempre passava em uma passarela, né? Eu ia e vinha, tinha que atravessar para passar de um setor, um bairro para o outro. Eu passava nessa passarela, e essa passarela muito alta, e sempre me vinha na mente, pula daqui.
4: Eu também tinha esses pensamentos de tirar a minha própria vida. É um vazio. É um vazio que eu tinha e ia desaparecer. Mas eu não tinha coragem de fazer.
5: Sempre que eu passava na passarela, eu tinha... Essa voz sempre latejava dentro de mim. Pula daqui, ninguém te ama. Sua vida acabou. Nem Deus te quis. E aí eu comecei a subir e chegou um pessoal ali. E eu pensei, lá vem os crentes, porque eu odiava a Igreja Universal. E eles estavam ali e uma mulher me abordou e me entregou o Folha Universal. E aí eu peguei o jornal e essa mulher me falou uma coisa e eu não me lembro. A única coisa que eu li do jornal foi: quando o Espírito da Verdade vier, ele te guiará a toda a verdade. Então, quando eu li aquilo, eu fiquei com muita raiva, porque eu ouvi dentro de mim uma voz que me falou: você vive uma mentira. E eu fui o caminho todo pro trabalho brigando com o jornal. Eu revidava, eu falava assim: não, mas eu não sou uma mentira, não. E o pessoal da condução ficou me olhando. E eu brigando com o jornal. E 2 dias depois, eu parei no meio dessa passarela. Comecei a olhar, observar os caminhões passarem. E, novamente, essa mulher estava na passarela evangelizando. E dessa vez, essa mulher, ela pegou o meu contato. E essa mulher que pegou o meu contato e me mandou uma mensagem é você, Fabiana.
4: Aquele dia, eu peguei a Folha Universal, consagrei e falei para o Senhor: coloque aqui no meu caminho as pessoas que estão sofrendo.
5: Eu não me esqueço desse dia, porque as únicas coisas que eu me lembro é de eu ter entrado naquele corredor da igreja, eu vi o altar e eu tive paz ali naquele momento. E aí eu passei a ir para a igreja muitas vezes por dia. Passou alguns dias. Uma esposa, ela me deu o maior presente que uma pessoa pode ganhar na vida. Ela me deu a Bíblia dela e eu passei a ler. E aí eu decidi tomar o maior passo da minha vida, que foi me batizar nas águas. Eu queria minha salvação. Eu queria ter o reino de Deus dentro de mim. E chegou a Fogueira Santa. E eu comecei a fazer também o jejum de Daniel. E eu só ouvia falar toda a pregação: Espírito Santo, Espírito Santo. E eu entendi que eu precisava do Espírito Santo. E aí eu pensei: eu vou subir no altar e eu vou deixar a minha vida ali. E ali eu contei a minha vida para Deus. Eu tirei a minha máscara. E realmente eu revelei para Deus quem eu era. Eu falei para Ele quem eu era. Eu falei: Deus, eu sou isso aqui. Eu sou um lixo. Eu tenho mágoa, eu fui abusada, eu traí, eu destruí uma família inteira. Eu não entendia como Deus queria um lixo de vida. A verdade é que eu não entendia. Para que Ele queria um lixo de vida? O que Ele iria fazer com um lixo de vida que eu era? E dias depois, em casa, eu peguei meu computador e eu fui assistir uma meditação do Bispo Macedo. O Bispo falou para mim assim: ei, coloca o seu rosto aqui na tela. E eu peguei o meu rosto e coloquei assim, e ele: coloca aqui, olha aqui nos meus olhos. E eu olhei e ele falou para mim assim: eu creio que foi para mim. Ele falou para mim assim: o Espírito Santo não é uma emoção. O Espírito Santo é uma certeza. E aí, naquele momento, eu tive a certeza. A ficha ali para mim caiu, eu tive a certeza. E eu ouvi e Deus falou comigo: eu sou contigo. Eu tô aqui dentro de você. E eu me lembro que eu me levantei correndo do quarto e eu saí e fui pro quintal da minha casa. Eu olhei para o céu e eu me vi tão pequena. E eu olhei para a grama do quintal e tinha uma formiguinha passando com uma folha. Eu me senti menor do que aquela formiga e eu falei: meu Deus, o Senhor está aqui dentro de mim. O Senhor existe, o Senhor está aqui dentro de mim. Depois daquele dia, não é que a minha vida mudou, Não é só simplesmente a minha vida mudar, o meu interior mudou.
3: Para muitos, apenas uma passarela, mas para elas, uma ponte estendida por Deus. Mas o mais surpreendente vem agora.
5: Nessa mesma passarela que eu fui resgatada um dia, nós também temos um fruto. Eu vou estar ligando aqui agora para ela. Oi, Dona Simone, boa noite.
6: Oi?
5: Tudo bom?
6: Tudo bem, graças a Deus.
5: Nós estamos aqui. Conta um pouquinho de como a senhora foi encontrada na passarela.
6: Olha, eu ia me suicidar, porque eu estava com uma depressão, sabe? Estava vindo do trabalho, né? Aí fui abordada pela Bruna Andréa, né? E recebi uma folha universal, porque eu estava afastada. E agora estou novamente na igreja, né? Recebi o Espírito Santo no dia 19/6/2023.
5: Não tem como esquecer, né, Dona Simone?
6: Não, é uma data que não dá para esquecer.
5: Três histórias na mesma passarela, né?
7: É uma ponte que Deus fez para a salvação de almas.
0: Quando o corpo está cansado, uma boa noite de sono o revigora. Mas e quando o cansaço está na alma? Encontrar descanso interior está bem longe da realidade da maioria. As pessoas têm vivido sobrecarregadas, enquanto os índices de transtornos psicológicos crescem de forma assustadora. Tempos assim já estavam previstos na palavra de Deus.
8: E olhando para a terra, eis que haverá angústia e escuridão, e sombras de ansiedade, e serão empurrados para as trevas.
0: Atualmente, a depressão afeta mais de 320 milhões de pessoas no mundo. E a ansiedade, mais de 264 milhões. Talvez você conheça alguém, ou até mesmo seja uma dessas pessoas que tem se sentido carregadas interiormente. E tudo o que deseja é um pouco de alívio. Vive procurando distrações para não encarar o que de fato sente na alma. Mas do que adianta se anestesiar por alguns instantes, se todo o peso continua ali? Tamanha falta de esperança tem levado muitos a desistir da própria vida. Os números são alarmantes. E por não conseguir lidar com essa calamidade generalizada, a sociedade tem buscado meios de amenizar os danos. Em dezembro de 2021, foi aprovado na Suíça o uso de um equipamento chamado Cápsula da Morte, uma máquina que permite o suicídio de uma forma mais confortável. Quanto mais nos aproximamos do fim, a gravidade do problema aumenta. Antes que seja tarde, você precisa saber a verdade. Existe sim uma cura para essa dor que te consome, mas ela não está em um pote de comprimidos. Para encontrá-la, você precisa matar a raiz do problema, que é uma praga que se instala no mais íntimo do ser humano: o pecado. Silenciosamente, é ele que está deixando as pessoas carregadas, em forma de rancores do passado, malícia, incredulidade, imoralidade. Como ter descanso se a alma está cheia de pecados? Não se engane, Deus odeia o pecado. No livro Segredos e Mistérios da Alma, o autor revela: aqueles que se voltam para Deus com arrependimento e fé recebem a restauração da imagem e semelhança de Deus e passam a viver como Adão no primeiro dia da criação, felizes, em segurança e plenos de satisfação interior.
9: Deus nos fez e só Ele tem como reparar o que está ruim em sua criação. É tempo de encontrar alívio para sua alma. Não importa os pecados que você tem carregado até aqui. Hoje, o Senhor Jesus te chama ao arrependimento. Decida se separar daquilo que te separa dele. Somente assim encontrará o descanso que só o Espírito Santo pode te dar.
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11: Nosso Deus e Pai, em nome do Senhor Jesus, teu Filho, nós elevamos os nossos pensamentos a Ti. E eu peço, Senhor, nesta hora, que cada pessoa que acompanha essa oração, cada pessoa que ora, que pede, que suplica, que busca o Teu socorro, a Tua ajuda, cada uma dessas pessoas sejam agora alcançadas pelo Senhor. Estejam elas onde estiverem. O Senhor é Deus. O Senhor pode todas as coisas. O Senhor pode libertar esta senhora, pode libertar esse homem, pode remover o sofrimento que há tanto tempo acompanha essa pessoa. O Senhor pode trazer a paz para o coração sofrido, triste, amargurado, abatido. O Senhor pode trazer alegria àqueles que sofrem. Venha, Senhor, ao encontro de cada pessoa. Vê ao encontro desse homem que sofre, dessa senhora, vê o encontro daqueles que não têm paz, que não têm alegria, que vivem tristes, amargurados. Ó Espírito Santo, faça acontecer o livramento, o socorro, a libertação, a solução. Faça acontecer agora, na vida deste senhor, dessa senhora, o milagre. O milagre que essa pessoa tanto deseja, o Senhor pode realizar, o Senhor pode fazer. Há anos que essa pessoa carrega esse sofrimento. Há anos que ela carrega esse problema familiar. Mas tudo acaba, toda a dor termina quando nós nos voltamos para Ti. E é o que fazemos agora, Senhor. Nos voltamos para Ti. Buscamos a Tua face. Buscamos a Tua ajuda. Buscamos o Teu socorro. Abençoe a todos que oram agora, que pedem, que suplicam, que oram conosco, que pedem a Tua ajuda. Vê o encontro de todos, ó Deus. Vê o encontro da mãe que sofre, do filho. Vê o encontro de todas as pessoas que não têm paz, que não têm alegria, que não têm vida. Seja agora, meu Pai, esta mãe que ora pelos filhos, atendida na sua oração. A mãe que tem um filho nos vícios, nas drogas. A mãe que sofre, que vê a sua filha tão sofrida, a filha que sofre com problemas no casamento, a filha que está doente. Eu peço, Espírito Santo, que essa mãe tenha paz na sua casa, que ela veja o bem dos seus filhos, que essa pessoa que está amargurada, triste, angustiada, seja tocada pelas tuas mãos e que seja livre nesta hora, seja liberta. Ó Espírito Santo, eu peço em favor de todas as famílias, que o copo com água seja abençoado, que todos que beberem sejam curados e libertos. Eu apresento esse copo com água, apresento todas as pessoas que oram conosco e entrego nas tuas mãos. Sejam abençoadas, em o nome do Pai, do Filho e do Espírito Santo. Assim seja. Amém. E graças a Deus, o copo com água está consagrado. Beba e seja livre, seja curado agora, seja abençoado.

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1: Olá, meus amigos, que o Espírito de Deus, a graça de Deus alcance a sua vida nesta madrugada de terça-feira, aonde chegamos até você com toda a força. Estamos aqui com o nosso amigo pastor Flávio, da nossa igreja de Machico. Daqui a pouco nós vamos conversar, nós vamos falar, porque Deus é Deus de restauração e Deus é Deus de milagre. E o milagre tem que acontecer. Nessa programação, A Hora do Milagre, nós chegamos até você para dedicar esta programação com toda a força. Nós vamos agora ouvir uma canção belíssima e depois voltaremos com todos vocês interagindo com o nosso amigo pastor Flávio, da nossa igreja de Machico. Voltamos já.

0: Pastor Flávio, a importância da saúde no nosso corpo. Nós fomos criados por Deus, a imagem e semelhança dele, e o nosso Deus, o Senhor Jesus, não tinha doença nenhuma. Ele era um homem saudável aqui na terra. E a palavra de Deus fala que quando nós colocamos a nossa vida na mão de Deus, a nossa saúde é como ditosa velhice, né? E temos visto muitos jovens terem problemas de saúde porque não se cuidam. E o nosso corpo é o templo do Espírito Santo. E se a pessoa não cuidar da saúde hoje, ela vai administrar a doença amanhã.
1: Por isso nós orientamos todas as pessoas a cuidar da saúde, tanto com os médicos, saber como é que está a sua imunidade, como é que está o seu sangue, como é que está o seu organismo. E se os medicamentos, tratamentos não funcionam, aí a palavra de Deus, ela funciona. Nós temos vários exemplos na Bíblia de pessoas que buscaram ser curadas em tudo que elas tinham ao seu alcance, de medicamentos, de curandeiros, de remédios, mas quando não resultava, o poder da fé resultava. E se você está a enfrentar doenças e você já fez vários tratamentos, toma remédios e nada resultou, então é hora de você usar a sua fé para você ser curado.
0: Vamos agora, Pastor Flávio, amigo ouvinte desta programação da Hora do Milagre, testemunhos que comprova a veracidade do poder de Deus. Voltamos já já.
2: Seu nome?
3: Maria Cristina.
2: Como era? Que problema a senhora tinha antes?
3: Tinha várias enfermidades. Tive um problema há 5 anos de carcinoma. Foi-me detectado no peito. Tinha depressão, tinha insónia também, não é? Angústia. E também alguns problemas nos pés, de ósseos, e que também superei. Portanto, dependia de calmantes e felizmente superei. Estou curada.
2: Quanto tempo você sofreu com a depressão?
3: Muitos anos, talvez 20. Mas logo no primeiro dia que assisti a uma reunião, participei, eu dormi nessa noite. Eu dormia só dependente de comprimidos.
2: Então, desde que você chegou aqui no centro de ajuda, sua vida hoje é outra.
3: Sim, é outra. Totalmente nova.
2: Qual era o seu problema incurável?
4: Era no estômago, no esófago.
2: Quais eram os sintomas?
4: Fazia muita má disposição, estava sempre mal disposta, não podia comer nada, não podia ver.
2: Era algo crónico, então?
4: Era.
2: Era de muito tempo, muitos anos?
4: Sim, muitos anos mesmo.
2: Geralmente o médico fala gastrito, úlceras, essas coisas. Ele fala alguma coisa, deu nome à doença?
4: Muitas hérnias no estômago.
2: Durante quanto tempo, mais ou menos?
4: Foram anos.
2: Anos, mais ou menos?
4: 10 ou 15 anos. Foi.
2: Sofrendo com esse problema crônico, a saúde restaurada às terças-feiras foi importante?
4: Muito importante.
2: Ainda hoje sofre com essas hérnias no estômago?
4: Não, nada.
2: Está curada?
4: E coma de tudo.
2: E coma de tudo?
4: Tudo, tudo, tudo.
2: Então, Solange, o que foi que aconteceu através da fé e do uso do santo óleo?
5: É assim, pastor, eu há mais ou menos 2 semanas apareceu uma coisa no corpo, no meu corpo.
2: Eram o quê? Manchas?
5: Eram manchas, tipo, me apareceu por todo lado, assim, no peito, nas costas, nas pernas. Então eu apanhei um manto sagrado e eu disse, e para a semana não vou ter isso. Então o quê? Quando começaram a dar o óleo. Então também usei o óleo e pronto, até pensei em ir no médico, mas depois eu usei a minha fé. Eu disse, vou usar o óleo, o manto e para a semana já não vou ter isso.
2: Aí você se ungiu com óleo. Sim. Consagrado à Santíssima Trindade. O que aconteceu depois?
5: Aconteceu que desapareceu mesmo.
2: Do peito, do corpo, das costas, das pernas.
5: Desapareceu tudo.
2: Todas as manchas. Vi.
5: E também assim, pastor, eu entrei na igreja, eu tinha uma anemia que, assim, passei muito tempo com hemorragias, o meu corpo estava muito frágil, então,
2: debilitado,
5: então eu estava vulnerável e então era mais fácil apanhar infecções e certas coisas, então eu tinha tudo isso. A minha pele estava horrível, pastor. Eu na igreja entrei e usava óculos porque eu estava cega. Mas hoje não uso.
2: Tudo derivado à anemia. Sim, esse problema anemia. De anemia. Então, desapareceu as manchas, Não tem mais esse problema de anemia, o corpo está fortalecido.
5: Sim, está fortalecido, porque depois eu disse, porque eu vinha na terça-feira, mas eu sim, assim, entrava e vinha com uma fé, mas lá em casa, por exemplo, se uma pessoa me perguntasse, tens anemia? Eu dizia, ah, tenho anemia, mas não creia mesmo na minha cura. Mas a partir do momento onde eu disse, a partir de hoje não tenho anemia.
2: Nunca mais.
5: Nunca mais, pastor, e hoje... Há 2 anos, pastor, eu gosto muito do verão, mas há 2 anos eu detestava o verão, porque quando chegava esse tempo, eu era um cansaço terrível. Eu às vezes andava na rua, tinha que me sentar porque eu faltava-me ar, eu não respirava bem. Então esses dias eu ando de um lado para o outro.
2: Está tudo restabelecido.
5: Está tudo, graças a Deus.
2: Deus te abençoe.
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2: Então, Sra. Exaltina, me falaram que a senhora, com todo o respeito, era um poço de doenças.
7: Exatamente.
2: Com todo o respeito, que doenças eram essas?
7: Eu cheguei ao centro de ajuda com as pernas ligadas, não andava. Cheguei com a ajuda das minhas filhas, à beira de uma cadeira de rodas, porque tinha a coluna torta também, além das pernas. E carregava uma doença cancerosa, já há 20 anos em tratamento no Hospital São João. Para além de umas dores de cabeça horríveis, eu não dormia, tinha depressão, porque eu ouvia vozes e tinha pesadelos. Eu tinha medo de tudo.
2: Desculpe voltar um pouco atrás. Esse problema de câncer era onde? Em que parte do seu corpo?
7: Era útero e ovários. E eu era muito nova e não podiam operar-me. Então eu estive 20 anos queimando, lutando no hospital.
2: O corpo completamente limitado e debilitado.
7: Sim, vi.
2: Isso trouxe também problemas, por exemplo, na sua família?
7: Sim, pastor, porque além disso, eu tinha um marido alcoólatra. Todos os dias chegava a casa embriagado. E então, arrastou-me grandes problemas em minha saúde, não me deixava trabalhar, limitava-me. Eu tinha 2 filhas, que para não faltar o básico às minhas filhas, não me alimentava eu.
2: Então a vida econômica também pelo chão.
7: Exatamente, porque cheguei vivendo numa casa que chovia mais dentro do que fora e com 65 mil euros de dívida.
2: Quer dizer, o poço não era só na saúde, era a família dentro de um poço, era a vida econômica dentro de um poço. E parecia que esse poço, o fundo, a cada dia aumentava.
7: Bispo, eu não tinha poço, porque eu não tinha vida. O meu poço não tinha fundo. E a minha vida não fazia sentido, porque eu tentei o suicídio. Com 2 filhas pequenas, tentei.
2: Desculpe perguntar, porque já vi que a senhora está emocionada, e desculpe fazê-la lembrar dessa parte. A senhora tentou como? Foi medicamentos?
7: Não, eu fui o veneno radical. Toda a gente que está aqui sabe o que eu vou dizer. O veneno do escravelho.
2: Meu Deus.
7: Eu peguei um frasco de veneno de escravelho. Abri o frasco, fechei-me dentro de um quarto. Tinha 2 filhas pequenas. Desculpa. Fui interrompida pela minha filha mais nova, que insistiu até abrir a porta.
2: Senhora, desculpe fazer essa observação. No meu ponto de vista, a senhora era uma mulher muito forte, e muito corajosa, só que não sabia o que fazer com a força e o que fazer com a sua coragem, porque para uma pessoa chegar ao ponto de pensar e tentar contra a sua própria vida, é preciso de coragem.
7: Não, bispo, a minha força chegou ao fundo quando eu frequentei médicos que me diziam: ficas numa cadeira de rodas com 40 anos. No Hospital de São João, se desistes das consultas, morres, mas eu não tinha dinheiro para frequentar as consultas. Eu queria andar e não podia. O meu marido gastava quanto ganhava em vícios.
8: Só tentou procurar em outros lugares?
7: Eu procurei bruxos, cartomantes, tudo quanto havia. E o meu fundo do poço foi quando cheguei à beira do chefe, do gerente de uma denominação a quem eu fui fiel mais de 40 anos e me disse...
8: Só andava numa igreja?
7: Eu frequentava 100%, bispo. Eu cantava no coro. Eu ia à igreja todos os dias. Eu confessava-me todos os meses. Eu frequentei aquela denominação 100% fiel àquela denominação. E chego à beira do responsável e peço: ajuda-me. Responde: não tenho como. Eu fui ao fundo. O que é que eu faço? Os médicos não dão solução? Não tenho dinheiro? Queres tentar as minhas filhas? Não tenho como. O que é que eu faço?
8: Bem, a só chegou ao centro de ajuda.
7: Graças a Deus. Na altura em que um médico particular me disse: se este tratamento não valer a pena, vais morrer. E eu conheço centros de ajuda.
8: Como é que está hoje a sua saúde, a sua família, as suas finanças?
7: Bispo, hoje...
8: A gente já sabe porque a senhora está aqui para dar o seu testemunho, mas por favor.
7: Bispo, eu hoje sou feliz. Porque eu, com 23 anos de casamento, não sabia o que era ser feliz. E hoje, com 46, eu sou muito feliz no casamento. Eu tenho muita saúde. Desapareceu o câncer, desapareceu a doença nos ossos, as chequecas, sei lá, as vozes foram para o inferno. Eu sou muito feliz, bispo. E então, a dívida foi-se. Hoje tenho a minha casa própria. Quando eu vestia de esmola e calçava, hoje tenho roupa que ofereço roupa. Calçada é a mesma coisa. Tenho a minha casa própria. E tenho a minha família abençoada e 3 carros na garagem.
8: Amém.
7: Sem dívida nenhuma.
8: E o seu interior?
7: O meu interior. Aí é que está o principal, bispo. Porque quando eu ouvia falar no Espírito Santo, logo de início, eu lutei muito por ele. Eu achava-me não ser merecedora, porque o que é que eu era perante o nosso Deus? Não era, mas era uma coisa que eu queria saber o que era. Então, muito antes de eu pedir a Deus a minha saúde, a minha libertação, eu pedi ao Espírito Santo, porque eu aprendi logo de início que a fidelidade era o principal e que se eu tivesse o Espírito Santo, Deus me dava o resto, e foi o que aconteceu. Eu lutei primeiro pelo Espírito Santo.
8: Pelo mais importante.
7: Pelo mais importante.
8: E as demais coisas foram todas acrescentadas. O altar, o sacrifício para o Deus vivo fez parte dessas conquistas?
7: Sempre, bispo. Isso foi o que começou logo de início. Depois das fogueiras santas, uma atrás da outra, sempre no altar.
8: Perseverança, constância.
7: Isso mesmo.
8: Mas valeu a pena.
7: Valeu a pena, bispo. 23 anos na família universal, eu sou a mulher mais feliz que Deus podia pôr na face da terra.
8: Amém.
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8: A senhora chegou com qual problema incurável?
10: Um nódulo que me apareceu no peito direito, que ninguém o detectava, porque ele estava aí entre a costela e a mama. Fui uma consulta de rotina e a médica viu, então ela aconselhou a fazer a biópsia, onde me mandaram para o IPO e lá detectaram que provavelmente seria maligno e que se tivesse que tirar a mama, tirava e acabou. Mas eu não aceitei isso. Eu vim aqui à igreja, na altura falei com o pastor e ele disse: não tenhas medo, vais ser operada, vai correr tudo bem, isso vai ser benigno. Acontece que eu fui operada, tiraram o nódulo e o médico até dizia, olha, se tiver que tirar, tira, se tiver que cair o cabelo, cai, não se preocupe. Mas eu não aceitava aquilo, não é? Acontece que eu fui operada e passado 15 dias era uma notícia que era benigno, já não tinha nada, graças a Deus.
8: Tudo limpo?
10: Tudo limpo.
8: Todas as suspeitas, ia tirar peito, ia tirar tudo.
10: Sim, sim, eu não aceitava isso.
8: Foi limpa e a operação comprovou a limpeza.
10: Comprovou a limpeza, tiraram o nódulo, mais nada.
11: Olá a todos, eu estou aqui com a dona Sônia, que vai nos relatar como ela chegou na Igreja Universal. Dona Sônia, como é que era a sua situação? Quais eram os problemas que a senhora trouxe junto com a senhora no dia que a senhora entrou na igreja?
12: Eu trouxe comigo uma doença que supostamente é uma doença crónica, isso dito pelos médicos, uma doença que é a doença de Crohn, uma inflamação no aparelho digestivo, e eu tenho nos intestinos, tinha nos intestinos. Foi assim que eu cheguei aqui à Igreja Universal.
11: Além desses problemas, tinha outros também?
12: Tinha asma, eu e uma filha minha, que nasceu com asma. Eu de semana a semana ia com ela todos os dias sempre para o hospital para levar oxigênio. Parava de respirar, ela ficava roxa, eu não sabia, e tinha asma, a ponto de usar bomba, tanto eu como a bebê.
11: Como que a senhora conseguiu resolver isso?
12: Usando, vim através do meu esposo, na altura era meu vizinho, e trouxe-me aqui. E eu então foi-me ensinado que, agindo a fé, eu poderia curar a minha asma e a da minha filha. Pouco tempo depois, a minha asma não saiu. E eu, uau, que bom, então vou continuar. E continuei. E mais tarde... Eu assim, olha, estou cansada da doença de Crohn, estou cansada de tomar medicação que afetou outras áreas do meu corpo, como nomeadamente a perda de cabelo. Vou agir a minha fé e eu vou, tenho que ser curada da doença de Crohn. Eu não aceito esta doença como crónica e levar isto até eu morrer. E foi assim que eu fiz. Agi a fé, no certo é que não tomo mais medicação, estou curada da doença de Crohn. Afirmo que estou curada da doença de Crohn.
11: Quer dizer, a senhora que estava aí desenganada pelos médicos, então hoje está livre?
12: Estou livre. Fiz operação, 4 operações ao intestino, não tenho o intestino todo, foi-me retirado muita boa parte do intestino, mas estou livre da doença de Crohn. Não tomo medicação, não faço cirurgias, não tenho inchaço, não, estou ótima, estou curada.
0: Os testemunhos, pastor Flávio, tem que acontecer. Eu sempre falo, tenho falado na igreja, que tem que acontecer testemunho, porque se não houver testemunho, tem alguma coisa que está errada. Como é que eu vou crer? Como que vai, eu vou acreditar na palavra de Deus se a promessa não se cumprir na minha vida? Tem que se cumprir. No momento que a pessoa obedece, ouve a palavra de Deus e pratica, então a vida dela tem que mudar.
1: Quando a pessoa pratica a palavra de Deus, o poder da palavra de Deus se manifesta na vida dela. Porque aquilo que Deus falou não pode voltar atrás, não pode falhar. A palavra do homem, ela falha, mas a palavra de Deus, ela não falha. Nós vamos ouvir agora o caso da Maria José. Ela também que sofreu com problemas de saúde durante vários anos. Ela começou a ter ataques repentinos que lhe faziam perder os sentidos, e mesmo fazendo exames, nada disso resolvia, porque não descobriam o que era. Até recorrer aos bruxos para tentar descobrir o que é que se passava, mas as coisas só vinham a piorar. Mas foi quando ela recebeu um convite através de uma tia para ir à Igreja Universal, que já no primeiro dia um milagre aconteceu. E ela buscou a Deus, recebeu o Espírito Santo e hoje, além de ser uma pessoa saudável, ela é uma pessoa plena, é uma pessoa feliz, e ela vai contar o seu caso e sua história de superação.
0: Vamos ouvir então esse belíssimo testemunho da Maria José e nós voltamos com todos vocês com a programação A Hora do Milagres, a Igreja Universal do Reino de Deus.
13: Os problemas começaram a aparecer quando eu casei. Eu comecei a dar-me ataques.

Portanto, estava bem, de repente, e naquele, assim, de repente dava umas ataques, eu ficava, perdi os sentidos, não é? Toque para o hospital. Hospital, não é? Levava vassoura, aquelas injeções, aquilo tudo, não é? Pronto,

Não tinha motivo para me dar aquilo e para eu ficar daquela maneira como eu ficava. Então os médicos também já estavam, pronto, preocupados, não é? Eu sempre, sempre, sempre lutar, sempre, pronto, ver, ainda corri em muitos lugares, não é? Outros médicos, em Bruxo, e cada vez as coisas a piorar. Tomava muita medicação, portanto, para as dores, para a cabeça, para... Mesmo muita, eu chegava a tomar 20 comprimidos por dia, muita coisa, não é? E depois só estava bem, era fechada no quarto, não queria ver ninguém, não sentia-me triste, não estava, não me sentia feliz. E aí foi mesmo, no fundo pôs-se na relação, portanto, de saúde, foi mesmo muito, muito, muito complicada para mim e para o meu marido, não é? Quando eu tinha 35 anos, foi aí que me deu uma dor muito, muito forte. Portanto, eu já tinha dores, não é? Mas nesse dia foi uma dor muito, muito forte nas minhas pernas que eu não senti. Portanto, eu perdi a força e a sensibilidade e não as sentia, não sentia as minhas pernas. E foi aí que fiquei sem andar. Portanto, eu aí paralisei mesmo, não conseguia andar. Não andava, não andava. A partir daí, comecei a, pronto, a andar numa cadeira de rodas. Eu, nessa altura, eu tinha um filho, tinha meses, não é, para dar-lhe mama, que eu amamentava, e para dar-me ao meu filho, sentava-me na cadeira para eu amamentar o meu filho. Portanto, era muito difícil para mim mesmo, muito complicado, não é? Uma mãe, não é, com um filho de meses, estar naquela situação, não poder criar, não poder, não é, dar bem ao meu filho, não, nestas coisas, pronto, né, que a mãe... Está sempre ali presente, não é? Eu não tive presente na de criar o meu filho. Foi assim um ano. Portanto, foi um ano que praticamente eu pouco fazia ou nada, mesmo nada, não é? Tinha que me dar o comer, tinha que me lavar, tinha que me fazer tudo. Portanto, eu praticamente um ano com o meu filho, cresceu um ano e tal, não é? Sem a minha presença, eu estava ali, mas em termos de fazer alguma coisa ao meu filho, eu não conseguia fazer nada ao meu filho. Isso foi muito complicado para mim, muito difícil para mim, não é? E claro, aí mexe com a nossa mente, não é? Porque foi muito difícil para mim, muito mesmo. Os médicos vieram-me dizer que eu já não ia mais andar. Isso para mim foi muito, muito, não é? Muito duro e muito desgastante, muito sofrido a gente ouvir uma palavra destas, não é? Com 35 anos. É muito duro. Então é assim, depois, passando pronto, esse tempo, né, um ano, eu tinha uma tia que já frequentava a Igreja Universal, veio-me ver e convidou-me. E então a partir desse dia comecei a andar. Portanto, em casa, já sozinha. Portanto, já conseguia andar sozinha, já conseguia fazer a minha vida, pronto, praticamente já fazia tudo, não é? O médico, ele ficou, não é? Porque depois eu tinha que ir logo no outro dia fazer o tratamento, não é? Quando ele viu-me sem cadeira de rodas e viu-me andar, ele ficou, mas é, o que é que aconteceu? Eu disse, doutor, está a ver, eu já estou a andar. Mas sim, não pode ser. Sim, pode sim. Eu estou a andar. Aí começou, não é? Ali, sempre ali. Nunca deixei as reuniões, nunca deixei de buscar a Deus, sempre ali, para você, sempre na fé, nunca duvidar. Portanto, isto é em março. Em novembro, recebi o Espírito Santo. Foi um dia maravilhoso, um dia inesquecível, não é? Foi uma bênção, foi não há palavras para descrever, não é? Essa alegria e esse amor que a gente recebe, e essa força e essa certeza, que essa vitalidade que nos mantém fortes, não é, e firmes, e para a gente passar, não é, porque só consegue passar, e quem consegue vencer só tem quem tem mesmo o Espírito Santo, porque quem não tiver vai abaixo com, não é, porque depois de todo um processo depois vem muita coisa, e a mim vem muita coisa depois a seguir. Portanto, de seguir vem-me um acidente. Tive um acidente brutal. Brutal acidente. Brutal mesmo. O carro foi cortado ao meio. Portanto, foi... Parti o esterno.

0: Hemofilia cervical. Pronto, foi mesmo. Deus, aí foi. Pronto, é o que eu digo. Só que eu entrei mesmo Deus mesmo. Foi ali Deus, Marli. A médica disse para o meu filho: olha, isto foi mesmo milagre. Agora, para outro processo, também, portanto, cancro de mama, da axila, e comecei a fazer quimó. Foi, teve que ser assim, mesmo um choque, aqueles tratamentos de quimó, dos mais fortes que podia haver. Fiz tratamentos de quimó, portanto, 6 meses. Eu sempre, pronto, sempre, aí está, sempre lutando, fazendo, que é muito, muito, muito importante, sempre, nunca faltei uma terça-feira, fazer sempre um são com óssea, sempre, sempre. Eu ia lá, eu antes de ir para o tratamento, vinha aqui à igreja fazer e depois voltava a fazer o tratamento. E então, sempre, sempre, sempre e sempre, o meu peitinho vai cá ficar, meu Deus. Não, meu peitinho, graças a Deus, tem cá o meu peito. Porque quando eu fui já fazer a ressonância, o tumor já não estava no peito, já tinha desaparecido, já não estava cá. E esse Deus que eu sigo, eu nunca duvidei que ele era mais uma vitória que eu ia, portanto, para dar, para ajudar mais pessoas que sofrem, mais pessoas que passam pelo mesmo problema que eu passei e que elas nunca fiquem tristes, nunca ficam a duvidar que Deus não pode fazer. Elas permanecem sempre com a mesma fé, com o mesmo foco e nunca deixam de deixar de ser a base, porque isso é a base. E este Deus é o Deus dos milagres, o Deus grande, o Deus maravilhoso. Não há palavras para agradecer a esse Deus que me tem feito tantos milagres na minha vida.
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0: Pastor Flávio, a importância do testemunho. E nós temos aqui uma listagem de testemunhos, aonde Deus, ele quer também fazer essa pessoa ser uma testemunha. Há vários problemas na vida das pessoas. Então, os milagres têm acontecido de forma diferente. É o vício, é a libertação da opressão, é o cancro. Então, nós temos aqui muito testemunho até o final do ano. E vai passar, porque é um testemunho diferente do que o outro. Deus é Deus diferente. Deus é Deus de transformação. Como que eu creio na palavra de Deus e o milagre não acontecer na minha vida? É a palavra de Deus. E com Deus não se brinca, com Deus não se zomba. E nós não estamos aqui, meu amigo, minha amiga, você ouvinte desta programação da Hora do Milagre, nós não estamos brincando com o sentimento de vocês. Pelo contrário, nós queremos que você seja também uma testemunha, esteja relacionado também aqui nessa listagem de testemunho da fé.
1: Porque muitas pessoas, Pastor Ronaldo, acreditam que o tempo do milagre já passou. Os milagres foi na época de Jesus, daqueles que nós lemos na Bíblia. Mas os testemunhos que nós mostramos aqui mostram que o Deus de milagres, que fazia milagres no passado, é o mesmo que faz hoje, é o mesmo que cura a pessoa da enfermidade quando o tratamento não funciona. Quantas pessoas nos estão ouvindo neste momento, igual a Sra. Maria, que estão vivendo talvez debaixo de uma maldição. A maldição está trazendo essa enfermidade, que só o uso da fé é capaz de trazer a cura. E você, amigo que nos ouve neste momento, e você fica se perguntando se você pode alcançar esse milagre, se isso vai acontecer na sua vida, é lógico que vai se você fizer o que estas pessoas fizeram. Elas vieram até o médico dos médicos, manifestaram a fé na palavra de Deus, e a palavra de Deus trouxe o que estava prometido, a cura. E por isso hoje elas são casos de superação, como você vai ser também.
0: Nós vamos agora, meu amigo, minha amiga, ouvir testemunhos de fé, relatos de pessoas que foram curadas na Igreja Universal do Reino de Deus e a vida delas foram transformadas. Já voltamos com todos vocês.
2: O seu nome?
3: Maria Vieira.
2: Como era a sua vida antes de estar no centro de ajuda?
3: Quando entrei no centro de ajuda, entrei em parada para as minhas irmãs, que eu não podia andar. Eu tinha um problema.
2: Quando a senhora fala que não podia andar, é que não podia andar mesmo? Paralisada. Paralisada. Não podia ficar assim de pé, nada?
3: E então, quando entrei, e elas me pararam. E eu, claro, eu determinei que naquele dia eu ia ficar bem. Eu disse, eu vou ficar bem, porque eu vou conhecer. Eu não, querer em Deus, eu também queria crer, mas não sabia como chegar até Ele. E nesse dia, quando eu entrei em parada, mas quando eu saí, já saía a andar normalmente. Eu comecei a correr para a rua fora, quando saímos da igreja, e as minhas irmãs começaram a rir-se.
2: Por quanto tempo a senhora ficou sem andar?
3: Eu andei muitos anos sem poder andar, eu não podia carregar nada, eu onde que a paralisava e as pessoas até tinham que me levar a casa, eu era, sei lá, não podia fazer nada. Eu era uma tristeza tão grande, eu tinha o veneno para me matar. Porque
2: Você pensou em se matar?
3: Pensei, sim. Porque eu tinha duas filhas e não tinha forças para nada, eu não podia fazer nada. Eu tinha o veneno para me matar, mas graças a Deus não permitiu isso.
2: E hoje tem as suas pernas, tem o seu corpo, hoje anda.
3: Até eu fiz um taque e os médicos disseram que era um milagre em andar de pé. O meu quase era mesmo já estar sem poder andar. Já andava uns bocadinhos, mas claro, onde quer paralisar. Depois, quando o médico me queria operar, que era duas hérnias que eu tinha, e eu disse, já estava bem, não é? Disse aos doutores, fez favor de mandar fazer um novo exame, que eu estou boa, não vou precisar de ser operada. Então não estava boa, então eu não vejo aqui no exame que você precisa de ser operada.
2: No antigo?
3: Mas depois, quando eu fiz o outro, estava curado e ele ficou assim. Olha, ele disse tanta asneira que ele nem queria acreditar naquilo que via. Tinha sempre dores de cabeça constantes, as dores de cabeça também desapareceram, tudo desapareceu.
4: Eu fui diagnosticada com linfoma de Hodgkin, mas o linfoma já estava bem avançado, no estágio 4, e já tinha tomado praticamente todo o meu tórax e a minha traqueia e embaixo do meu braço. Então a situação estava muito grave. Até eu chegar a esse diagnóstico, foi feito vários exames, porque quando eu percebi a situação do meu corpo, já estava o cancro avançado. O que eu percebia? Eu não tinha apetite, eu fui emagrecendo, eu perdi 20 quilos em um tempo muito curto, né? Eu tinha muita fraqueza, eu não conseguia andar, fazer uma caminhada normal, não conseguia subir escadas. Então eu estava a observar que o meu corpo não estava bem. Eu não sabia que era câncer, eu tinha uma tosse também que não passava. Era dia e noite, eu tossia muito. Alguns médicos me disseram que era uma tosse alérgica, mas eles foram investigar mais a fundo e então eu fui diagnosticada com câncer. Aquilo foi um choque para mim. Eram dias difíceis, eram dias de muita luta, né? Muita luta interior, que é na nossa mente, os pensamentos vêm. Eu estava dentro de um corpo que estava morrendo a cada dia. Eu fui vendo meu corpo morrendo aos poucos. A fé foi fundamental para eu encarar a doença, encarar os tratamentos e ter o milagre. Sem a fé, eu não estaria aqui hoje para contar esse testemunho, porque foram vários ciclos de quimioterapia que eu tive que enfrentar. E cada ciclo era mais doloroso, era um mais doloroso que o outro. E eu tive que colocar toda a perseverança, a confiança que faz parte da fé na palavra de Deus que me dava a garantia do milagre. Eu dizia, não, o Senhor é o Senhor que me sara. Está escrito na Bíblia que tudo é possível aquele que crê. E eu creio que Deus vai restaurar cada parte do meu corpo. Então eu não olhava para o meu físico, para o meu corpo. Eu olhava para aquilo que Deus me prometeu. Foram 10 meses, eu fiz quimioterapia, né, 10 meses de quimioterapia e depois mais um mês de radioterapia. E o mais importante, sabe, é eu não ter sequelas de nenhum desses tratamentos, porque quem passa por isso, pela quimioterapia, pela radioterapia, pela ciência, né, pela medicina, a pessoa ela fica com alguma sequela. Não fiquei, eu tenho a minha vida normal, não tenho, faço exercício, faço a minha vida normal, não tenho nenhuma sequela. A minha respiração tá ótima, o meu coração tá ótimo e o cancro sumiu. Quando eu faço os exames, os médicos ficam impressionados porque não há nada, não ficou nada, nenhuma sequela no meu corpo. É como se eu não tivesse vivido isso. Assim, para mim, não é, o importante não é nem o físico, né? O corpo, o cabelo, porque isso vai se acabando com o tempo, né? Mas o mais importante que eu preservo a cada dia é a minha fé, porque eu sei que sem ela eu não vou conseguir superar nada, né? Eu sei que outros problemas eu vou enfrentar na vida, mas com a fé eu sei que eu vou ter a garantia que eu vou superar, que eu vou vencer, que eu vou ter forças para ir até o fim, né? E Deus, ele é fiel, ele cumpre aquilo que ele prometeu quando a gente coloca a nossa fé, a nossa confiança na palavra dele. O milagre acontece, com certeza.
5: Ana, o que foi que aconteceu através da fé?
6: Através da fé, o meu filho andou doente há um ano. Um ano foi operado a amigdalites, desde aí nunca mais ficou melhor. Os médicos não sabiam o que ele tinha e neste ano deixou de respirar. Foi para o hospital e o médico disse que ele tinha uma tuberculose no último grau. E disse que já não havia nada a fazer e que esperasse. E a minha irmã ligou-me e disse que para eu ir lá porque ele estava à espera da morte e, não, e que eu quisesse despedir.
5: Então, o seu filho, ele corria risco de vida?
6: Sim, sim.
5: Desenganado pelos médicos, sim, à custa da tuberculose. Sim. Quanto tempo ele carregou a doença?
6: Eu acho que um ano, porque um os ano. Médicos não davam por si.
5: O que a Sona fez para que ele hoje estivesse bem?
6: Usei a minha confiança em Deus e disse, oh Deus, se ele tiver para morrer, que morra, mas que não sofra os danos de estar toda a vida dele a usar oxigênio.
5: Ou é ou não é?
6: Sim, senhor. A minha irmã disse-me que queria, comprava o bilhete para eu ir lá lhe ver. A minha nora chorava todos os dias e eu disse, eu confio em Deus que não vai acontecer nada. E dois dias depois eu disse, olha, vai lá para o hospital porque ele já tirou o oxigênio. E a minha nora disse, como é que sabe? Sei, porque eu já falei com o enfermeiro lá e sei. E então ela foi lá e ele já não tinha oxigênio no segundo dia, mas o médico tinha dito que ele tinha. Se ele não morresse, tinha que ter oxigênio toda a vida dele.
5: Como é que está o filho hoje?
6: Muito bem, graças a Deus.
5: Sem tuberculose?
6: Não, não.
5: Sem oxigênio?
6: O médico admira como é que ele, porque ele tinha o pulmão direito todo perfurado. E nessa última radiografia da semana passada, está tudo bem.
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8: Como é o nome da senhora?
9: Irene.
8: Você tinha problemas nos ossos?
9: Na coluna, estava desenganada dos médicos.
8: O que é que os médicos diziam?
9: Os médicos disseram-me que aos 35 anos estava numa cadeira de rodas.
8: Era o quê? Ele deu algum diagnóstico concreto?
9: Eu tinha duas hérnias discais e ele disse-me que se eu fosse operada poderia ficar pior.
8: Você tinha o quê? 20 e poucos anos? 30 anos quando foi diagnosticado?
9: 30 e poucos anos.
8: Ele disse que aos 35 você ficaria numa cadeira de rodas.
9: Mas não estou. Estou aqui, rija, com força. Eu tinha uma gastrite nervosa. Eu tinha dores de cabeça que quando me davam este olho parece que até queria saltar fora.
8: Hoje você está completamente curado?
9: Curado.
8: Essas reuniões de terça-feira você participava, recebeu unção com óleo. Você pode dizer que o milagre aconteceu?
9: O milagre aconteceu na minha vida.
10: Olá, eu estou aqui com a dona Otília, que vai contar também a sua experiência quando chegou na Universal. Dona Otília, quais os problemas que a senhora enfrentava antes de chegar na Universal?
11: Oh, pastor, eram muitos. Em quase todas as áreas, ou mesmo em todas as áreas da nossa vida. A nível de saúde, eu já tinha tido vários problemas, tinha sido operada a um peito, depois fui operada ao braço, depois caí, parti a minha perna em dois lugares, em dois sítios, tive que ficar em recuperação 6 meses, o casamento estava aí por água abaixo, nós tínhamos um restaurante. E com todos estes problemas de saúde, não só meus, mas também do marido, mas o restaurante estava em crise, pronto. Começámos a perder clientes e para fazer face às despesas, começámos a arranjar dívidas. E as dívidas foram acumulando e chegaram a valores impossíveis mesmo de pagar. Já tínhamos perdido a nossa vivenda. E estávamos em vias de perder o restaurante, já tínhamos a TV por cabo cortada. E foi assim que eu cheguei à Universal. E cheguei com um programa de televisão da Record. Uma vez, eram 3 e tal da manhã, e eu estava sem sono, porque as coisas estavam tão ruins. E vi os testemunhos da Record, vi um dia, vi dois. E liguei para Lisboa e encaminharam-me para Pombal, para a Universal de Pombal. Fui atendida pelo pastor numa sexta-feira à tarde. Estivemos a falar com o pastor talvez uma hora e tal. Foi-nos sugerido que ficasse para a reunião da noite, fiquei, e não tive dúvidas nenhumas, era ali que eu tinha que ficar, e era ali que a nossa vida ia ter um rumo.
10: E aí, como é que está hoje a sua vida, as dívidas, saúde, como é que está hoje?
11: Oh, pastor, as dívidas foram todas pagas. Conseguimos, é verdade que vendemos o restaurante, mas foi assim, ainda bem, conseguimos vender, porque era impossível naquela época fazer alguma venda. Vendemos o restaurante, pagámos as dívidas todas. A minha saúde, eu não tomo qualquer tipo de remédio, não preciso de médico, embora faça os check-ups, mas não preciso. Estou perfeitamente bem de saúde. A nível sentimental, tenho um casamento abençoado. Tenho um marido espetacular, um casamento abençoado. Tenho casa própria, tenho o meu carro. E tudo isto de fé em fé, não foi de um dia para o outro. Foi tempos, foi de fé em fé, foi de passo a passo, de grau a degrau, mas chegámos lá. E hoje tenho a paz, a tranquilidade que o Espírito Santo me trouxe.
10: E a senhora atribui isso a Deus e através do trabalho universal?
11: Sem dúvida, pastor. Primeiro Deus, a quem agradeço todos os dias, e em segundo lugar à Igreja Universal, que eu aconselho realmente. É o sítio certo para nós adquirirmos a paz, a tranquilidade, e tudo aquilo que nós almejamos na nossa vida.
0: Pastor Flávio, o senhor vai estar lá na igreja de Machico. Machico, aonde aquele povo vai receber ali a palavra da saúde e uma promessa. E nós estamos vivendo, pastor Flávio, algo marcante na Igreja Universal do Reino de Deus. Essa pessoa, ela pode também vir na igreja e trazer uma fotografia dela, para que o poder de Deus venha ser derramado na vida dela e a promessa de Deus venha também se cumprir na vida dela.
1: Nós estamos ali em Machico, no centro da cidade de Machico, nessa fé de desafiar o problema com a palavra de Deus. Nós estamos vivendo essa fé de confrontar as pragas, confrontar as doenças, confrontar tudo que tem trazido a vergonha na vida das pessoas, e Deus vai se manifestar. E você que nos acompanha de Machico, Ordós, de Santana, Faial, Caniçal, Água de Pena, Bem Posta, de Maroços, você é o nosso convidado especial a estar conosco hoje, terça-feira, pelas 15h19h30. O endereço é a rua Doutor João Abel de Freitas, número 35, ali próximo ao supermercado Continente e Pingo Doce.
0: Nós estaremos ali no Funchal, no centro do Funchal, ali perto dos teleféricos, na rua Dom Carlos I, número 11, às 8 da manhã, às 10 da manhã, às 15 horas e também às 19h30. Nós temos o trabalho especial também ali na Camacha, na rua Maria Assunção, número 43, às 15 horas. Estaremos ali orando por você às 15 horas. Meu amigo, minha amiga, para mais informações, pastor Flávio, essa pessoa ela deve ligar para onde?
1: Nós temos a nossa linha de apoio à disposição 24 horas por dia de todos aqueles que precisam desabafar, esclarecer suas dúvidas com respeito a horários e endereços e também receber a oração para que sejam abençoados. O número é o 218-368-008. 218-368-008.
0: Deus abençoe a todos, até a próxima programação. Um abraço, pastor Flávio, fica com Deus e até lá, meu amigo.

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1: Muita luz a todos, que Deus abençoe a sua vida, a sua terça-feira, que Deus abençoe toda a sua família. Pastor Tiago, muito bom dia.
2: Bom dia, Pastor Vitor, bom dia a todos os nossos ouvintes.
1: Eu deixo à sua disposição o SOS espiritual, uma central telefônica formada por pessoas aptas e espiritualmente preparadas, que irão te ouvir como também te ajudar. 218-368-008. Acompanhe esta linda faixa musical e em seguida eu retorno com todos.